0: falando deste vaso que se parte, para que depois Cristo, como diz Jeremias, o possa reconstruir,
1: Isso.
0: digamos, a uma imagem semelhante à de Cristo. Meus amigos, muito obrigado por termos estado durante esta, praticamente esta hora, a conversar sobre coisas tão importantes e tão necessárias para a nossa vida espiritual e para todos lá em casa também. Agradecemos muito a vossa presença. 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Está tudo dito por hoje. Para a semana vamos voltar com um novo episódio e vamos falar sobre mordomia e missão, também com esta equipa. Ou seja, despedimos-nos durante uma semana, mas voltamos para a semana, se Deus quiser. Até lá, que Deus o possa abençoar.

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1: Começo hoje, precisamente, por uma das descobertas arqueológicas mais emblemáticas do Próximo Oriente, já conhecida de muitos, mas que vem a propósito do facto que em setembro de 2022 passaram exatamente 2 séculos da descodificação dos hieróglifos egípcios pelo notável Jean-François Champollion. Este francês, nascido nos finais do século XVIII e falecido precocemente com 42 anos, foi um estudioso de línguas antigas que aos 20 anos já dominava 10 línguas arcaicas, tornando-se mais tarde professor de História Antiga na Faculdade de Letras de Grenoble. O seu interesse pelas línguas orientais levou-o a dedicar-se profundamente à tarefa de compreender o funcionamento da escrita egípcia arcaica, conseguindo decifrá-la no dia 14 de setembro de 1822. O que deu vantagem a Champollion face aos outros investigadores que há décadas procuravam resolver este enigma foi a descoberta da Pedra da Roseta, por essa altura, um importante achado na arqueologia do Próximo Oriente. Em julho de 1799, nas campanhas militares de Napoleão no Egito, perto da cidade portuária mediterrânica de Rashid, também conhecida como Roseta, deu-se a descoberta desta estela escrita em 3 idiomas diferentes. Os militares franceses, durante a limpeza dos escombros de um antigo forte portuário do século XV, visando adequá-lo para a defesa da costa contra a força naval britânica que se aproximava do Egito, deram casualmente com um enorme bloco de uma rocha vulcânica dura e negra, semelhante ao basalto, que estava toda polida numa das faces e completamente revestida de uma centena de linhas de caracteres epigráficos. A estela estava partida e incompleta, tendo perdido o seu canto inferior direito e quase um terço do topo, truncando partes relevantes da inscrição. Mesmo assim, media mais de 1 metro de altura. A pedra estava originalmente colocada no solo, em posição vertical, num templo dedicado ao rei greco-egípcio Ptolomeu V, comemorando o primeiro aniversário da sua coroação na primavera de 196 a.C. O documento inicia-se com uma longa lista de títulos reais, celebrando a sua piedade religiosa e o amor ao Egito. Na segunda secção, os sacerdotes egípcios enumeram todos os benefícios que o rei conferiu ao Egito e na última parte é determinada a forma como o rei seria honrado nos templos. A inscrição conclui ordenando que o decreto fosse gravado e exibido publicamente em toda a nação. O texto estava redigido em 3 diferentes sistemas de escrita antiga para ser lido por todos. A versão original foi gravada na parte central da pedra, com caracteres demóticos, que é um alfabeto egípcio mais recente, tendo sido traduzida para o grego antigo na parte inferior da estela. Estas eram precisamente as 2 línguas administrativas do Império de então, tendo ainda, na parte superior, o mesmo texto, redigido em hieróglifos, que era a antiga escrita sagrada egípcia. Não obstante, nenhum dos 3 textos se encontrava integralmente conservado. Das 29 linhas originais de hieróglifos, perduraram apenas 14, e muitas partes das outras versões também estão cortadas, sobretudo na margem direita. A emocionante descoberta foi enviada para o Instituto d'Égypte, no Cairo, uma instituição científica criada por Napoleão para realizar pesquisas sobre as riquezas naturais e culturais do Egito. Contudo, após a derrota napoleónica, os franceses perderam o achado arqueológico para os britânicos. E a deslumbrante estela foi então embarcada num navio para a Inglaterra em fevereiro de 1802, estando hoje guardada no Museu Britânico. O primeiro investigador a tentar ler a pedra foi o inglês Thomas Young, que esteve quase a interpretar o texto, ao conseguir identificar o nome de Ptolomeu V nos hieróglifos. Mas foi graças ao labor de Champollion, um francês, que se decifrou o código por trás da antiga escrita hieroglífica. A palavra hieróglifo é grega, significando gravação sagrada. e é a tradução direta da expressão egípcia equivalente usada pelos egípcios de então, a escrita de Deus. O termo surgiu logo após o primeiro contacto dos gregos com os egípcios, sendo usado para distinguir esta escrita mais antiga das restantes caligrafias existentes no Mediterrâneo por essa altura. Este sistema de escrita pictórica era composto integralmente de imagens que eram gravadas ou pintadas nas paredes dos antigos monumentos egípcios. As suas origens não são conhecidas, mas crê-se que surgiu no final do 3º milénio antes de Cristo. Os exemplares mais antigos mostram que os caracteres simbolizavam não só os objetos que representavam, mas correspondiam também a sons ou grupos de sons específicos, sendo usados como escrita real com valores fonéticos. Já o alfabeto demótico egípcio foi denominado pelo historiador grego do século V de nome Heródoto a partir da palavra demo, que significa em grego povo, de onde vem a palavra democracia. Ele deu-lhe esta denominação por ser um sistema alfabético mais popular, em oposição aos hieróglifos, que eram a escrita eclesiástica. O demótico surgiu por volta do século VII a.C. e foi usado até ser substituído pelo grego no século IV a.C. Foi precisamente o texto escrito em grego, na parte inferior da estela da Roseta, que permitiu Champollion, depois de 2 anos, copiando e estudando várias inscrições, conseguir a completa descodificação desta paleoescrita, o que até aqui ninguém tinha conseguido. Ele reparou que o texto grego era maior que o egípcio e deduziu que cada hieróglifo podia representar vários sons diferentes, dando um importante passo para a tradução final. A primeira palavra que Champollion conseguiu ler na pedra foi o nome de Ramsés. O curioso é que, na hora do anúncio público da decifração dos hieróglifos, Champollion não aguentou o esforço contínuo empreendido nos últimos meses e acabou por desmaiar de excitação e de exaustão. Graças à descodificação desta escrita, passou a ser possível ler todos os textos egípcios antigos, pintados e gravados nas paredes dos monumentos, e abriu-se um manancial incrível de fontes textuais sobre a história do Egito, ampliando o interesse pelo estudo sistemático da história do Próximo Oriente e inaugurando uma nova disciplina académica, a egiptologia. Pela mesma altura, diversos arqueólogos e estudiosos da Bíblia começaram a procurar referências nos hieróglifos que pudessem comprovar os textos bíblicos, conseguindo encontrar algumas menções a locais e a indivíduos. Entre eles, vou mencionar apenas 2 exemplos mais conhecidos. A estela de Merenptah, que foi encontrada nas ruínas do templo funerário deste faraó, datada do século XIII a.C., que apresenta um texto em hieróglifos com uma lista dos povos que o faraó derrotou nas suas campanhas militares na Canaã. Um especialista em escrita egípcia antiga, que leu a epígrafe, ficou surpreso ao descobrir um hieróglifo raramente visto que se referia a um povo chamado Izrir. Pela análise da raiz etimológica, é considerado por alguns como a mais antiga referência ao povo de Israel. Outro exemplo bastante conhecido é o nome em hieróglifo da múmia de Sheshonq, o amado de Amon. Este faraó fundou a 22ª dinastia egípcia no século X a.C. e não foi um conquistador nada modesto, aliás, como todos os faraós egípcios, deixando o relato das suas vitórias militares gravado para a posteridade no portal do templo de Amon, em Karnak, no Alto Nilo, onde são referidas diversas cidades bíblicas. Ora, acredita-se que este Sheshonq corresponda ao nome do faraó Sisaque, citado em hebraico no livro bíblico de 1 Reis, capítulo 14 e verso 25, que refere: no 5º ano do reinado de Reboão, Sisaque, rei do Egito, marchou contra Jerusalém e tomou os tesouros da casa do Senhor e os tesouros da casa do rei e levou tudo. Vemos aqui 2 fantásticos resultados práticos decorrentes do mérito de investigação

0: voltaremos ao Val do Nilo futuramente em próximas rúbricas. 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
1: Ao longo de todas as eras, surgiram pessoas que de uma forma ou de outra marcaram a época em que viveram. Algumas deixaram um marco de morte e sofrimento, outras deixaram um legado de serviço aos outros ou de transformação da humanidade para algo melhor. Ouvindo aquelas pessoas que transformaram o mundo com suas descobertas ou invenções que duram até os dias de hoje. Mas não é preciso ser uma pessoa destacada da sociedade para se ter um propósito na vida. O nosso propósito pode estar apenas na esfera da ação do lugar onde vivemos. Nós não escolhemos o momento da história, nem o local ou as circunstâncias em que vivemos, mas escolhemos o que fazemos com os recursos e o tempo que temos aqui na Terra. Muitas vezes culpamos tudo e mais alguma coisa para justificar a nossa inação diante da vida. É mais fácil lamentar as circunstâncias do que tentar mudá-las. A Bíblia apresenta dois homens que a determinada altura vão parar a umas catacumbas que eram usadas como celas para prisioneiros. Estes dois homens, em vez de se lamentarem por terem ido ali parar por causa de falarem de Jesus por onde passavam, preferiram continuar a impactar pessoas e começaram a cantar em plena prisão para espanto dos outros presos. Se olharmos também para as histórias de José no Egito ou de Daniel em Babilónia, vemos que apesar do lugar onde eles estavam e do facto de estarem ali contra a sua vontade, isso não foi um impedimento para que eles não cumprissem um propósito para o qual foram chamados. Cada um de nós é chamado para ser influenciador dos locais e das pessoas que fazem parte da nossa vivência. Quando Lucas deu a conhecer os eventos dos apóstolos do primeiro século ao seu amigo Teófilo, a determinada altura ele escreve que Davi serviu no seu tempo de vida os planos de Deus, depois morreu. Davi cumpriu o propósito que Deus tinha planeado para ele, para aquele momento da história. Em cada momento da história da Terra, Deus chamou homens e mulheres para cumprirem o seu propósito. No 5 século antes de Cristo, a Pérsia era um dos maiores impérios mundiais e tinha sob seu controlo o povo judeu. Dentro das elites da corte, surge um movimento para exterminar completamente o povo judeu. Mas Deus tinha determinado que o povo judeu seria o seu representante na Terra até à chegada do Messias. Podemos dizer que os homens estavam mais uma vez a tentar destruir os planos de Deus. Isso só não foi possível porque no lugar da rainha da Pérsia estava alguém que também era judia e que com ousadia e fé decidiu apresentar o caso ao rei. Naquele tempo, nem mesmo a rainha se podia apresentar nos aposentos do rei sem ser convidada, correndo o risco de ser morta. Mas Esther sabia que tinha de fazer algo e o que a fez dar esse passo foi o facto de ela refletir nas palavras do seu tio. Ele disse-lhe, mas quem sabe se não foi para resolver esta situação que tu chegaste à rainha. Esther sabia que se Deus permitiu que ela estivesse naquela posição e pudesse exercer influência, então ela deveria servir o propósito de Deus. Esta história termina com a salvação do povo judeu e a destruição daqueles que desafiaram a Deus. Provavelmente a maioria de nós não terá a oportunidade de influenciar um governante nacional ou mundial, mas se altas patentes não estão ao seu alcance, significa que o seu propósito não é influenciar os presidentes ou os líderes mundiais ou nacionais. E significa que você foi colocado onde está, da maneira como está, para transformar quem está ao seu redor no local onde Deus o colocou para servir o seu propósito. Não espero que tudo se conjugue para que possa fazer algo de relevante. Não espero também que a oportunidade lhe venha bater à porta ou lhe caia no colo. Procure ativamente pelas oportunidades de servir aos outros e a Deus e fazer a diferença no local onde você está. Pessoalmente, um dos momentos em que mais me sinto válido e a cumprir o propósito de Deus é quando vou para a rua com a organização ADRA servir refeições ao sem-abrigo. No final daquele domingo do mês, a vida volta a fazer algum sentido. Tudo isto porque eu me disponho a servir. Aquilo que hoje fazemos como parte do propósito de Deus para nós e para os que estão ao nosso lado vai um dia tornar-se história de alguém e um legado para as gerações seguintes. Nicholas George Winton foi um corretor da bolsa britânico nascido em 1909 em Londres. Em 1938, Winton visitou Praga e deparou-se com algumas crianças judias que viviam em condições extremamente precárias e sob a constante ameaça da invasão nazi. Movido com paixão por aquelas pessoas, juntou apoios para poder encontrar forma de salvar aquelas pessoas. Sem se dar conta, Winton acabou por salvar mais de 600 pessoas. Em 1988, o canal britânico BBC tomou conhecimento da sua história e decidiu dar-lhe o merecido valor, convidando-o para estar presente num dos programas do canal. A determinada altura do programa, a apresentadora faz um pedido aparentemente estranho. Ela perguntou se na plateia estaria eventualmente alguém que tivesse sido salvo por Winton. Para a surpresa de Winton, quase toda a plateia se levantou. O canal tinha entrado em contato com algumas pessoas para obter a localização das crianças que ele tinha salvo e convidaram-nas a prestar homenagem a Winton. Naquela plateia, não estavam apenas as crianças salvas há algumas décadas, mas também os seus filhos e netos, que agora viviam com conforto e segurança, graças à ação do Winton no passado. Hoje quero deixar-lhe o desafio de se dedicar a transformar o seu pequeno mundo. encontrar as necessidades das pessoas ou simplesmente deixar que Deus proporcione as circunstâncias para poder dar um simples abraço ou um sorriso, que possa dar à sua vida um propósito alinhado com o propósito divino para que um dia alguém olhe para a sua vida e encontre um legado digno do céu. Até ao próximo programa.
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1: Olá, querido ouvinte, o meu desejo é que se encontre bem. Estou aqui consigo mais uma vez para partilhar mais uma Palavra Viva. Este programa que passou a ser já uma rotina aqui na programação da Rádio Clube de Sintra. Não sei se recorda, mas nos últimos dois programas caminhámos lado a lado com Moisés, considerando alguns aspectos da sua vida e da sua liderança. Hoje, neste programa, quero-me deter uma vez mais num aspecto da vida e do testemunho deste grande líder. Sabe, prezado ouvinte, há personagens bíblicos que se tornam companheiros de jornada e Moisés é um desses personagens. Sempre que regressamos à sua história, descobrimos algo surpreendente que ainda não tínhamos visto antes. E talvez o prezado ouvinte também sinta que Deus usa estas narrativas antigas para falar de forma muito atual à nossa própria vida. Por isso, permita-me que hoje o leve novamente a viajar comigo, não apenas pelas páginas das Escrituras, mas também por um cenário fascinante da história humana. Gostava de o conduzir numa visita guiada ao Vale dos Reis, esse lugar enigmático onde tantos faraós procuraram garantir para si uma eternidade construída em pedra e ouro. Talvez o estimado ouvinte já tenha ouvido falar neste vale escolhido como cemitério real, pois as pirâmides, apesar da sua imponência, se tornaram alvos muito fáceis para os ladrões de túmulos. Ali, entre montanhas áridas e rocha maciça, escavaram sepulturas profundas, verdadeiros labirintos destinados a proteger os tesouros e as memórias dos faraós. Mas, mesmo assim, quase todos estes túmulos foram violados, saqueados e esvaziados pela cobiça humana. Existe, no entanto, uma exceção que continua a fascinar o mundo de hoje. Trata-se da tumba de Tutancâmon. Convido o meu querido ouvinte, neste momento, a entrar comigo nesta tumba que resistiu durante séculos. Tutancâmon foi um jovem faraó, nascido por volta de 1358 a.C., que viveu apenas cerca de 20 anos de idade. A sua vida é quase desconhecida, mas o seu túmulo tornou-se um dos maiores tesouros arqueológicos alguma vez encontrados. Quando Harvard Carter o descobriu em 1922, pensou inicialmente estar diante de um túmulo intacto. Porém, à medida que avançava, percebeu que outros já tinham ali entrado antes dele. As investigações mostraram que ladrões tinham saqueado o túmulo pelo menos duas vezes e que provavelmente foram apanhados pelos guardas reais, levando-o ao selamento definitivo da entrada desta tumba. Só mais de 3 mil anos depois seria aberta novamente. A tumba era composta por quatro câmaras: a antecâmara, o anexo, a sala do tesouro e a sala funerária. Na antecâmara encontraram-se vasos de cerâmica, baús abertos, jarras partidas, carros que Tutancâmon utilizou e o seu famoso trono de madeira e ouro. No anexo estavam três camas funerárias e muito do material da caça do rei. Na sala do tesouro, uma variedade impressionante de objetos funerários, entre os quais um pequeno tabernáculo protegido por deuses egípcios, contendo baús de ouro e pedras preciosas. E finalmente, a sala funerária, onde o sarcófago revestido a ouro era guardado por duas estátuas imponentes. A múmia estava encerrada dentro de várias capelas douradas até chegar ao sarcófago principal com cerca de 120 kg de ouro, sem contar com a máscara funerária de 11 kg. Calcula-se que, antes dos saques, a tumba teria cerca de 17 toneladas de ouro. Tudo isto para um faraó sem grande importância histórica. Imagine, prezado ouvinte, o que seriam os túmulos dos faraós mais poderosos. Mas, querido ouvinte, depois de contemplarmos este esplendor, surge uma pergunta que toca à vida de cada um de nós. O que é que o meu prezado ouvinte preferia? Preferia ser conhecido pelo seu funeral ou pela sua vida? Tutancâmon é lembrado pelo ouro que deixou e não pelo que viveu. E é aqui que a história nos conduz a um outro funeral descrito em Deuteronómio, capítulo 34, versículos 5 e 6. O funeral de Moisés, um homem que viveu no Egito, veja só, cerca de 80 anos antes de Tutancâmon. O texto bíblico descreve assim a sua morte. Assim morreu ali Moisés, servo do Senhor, na terra de Moabe, segundo a palavra do Senhor. Este o sepultou num vale na terra de Moabe, de fronte de Bate-Peor, e ninguém sabe até hoje o lugar da sua sepultura. Um funeral solitário, sem túmulo conhecido, sem riquezas acumuladas, sem monumentos erguidos. E, no entanto, querido ouvinte, que diferença entre estes dois homens? Quem foi Moisés? Por que razão o seu fim foi tão diferente? E que lição pode isto trazer à sua vida hoje? Quando olhamos para o funeral solitário de Moisés e contrastamos com o esplendor vazio de Tutancâmon, percebemos que a grandeza de um homem não se mede pelo ouro que deixa, mas pela vida que viveu. E talvez o querido ouvinte sinta que esta comparação toca algo profundo no seu próprio coração, porque todos nós, de uma forma ou outra, somos tentados a procurar reconhecimento, segurança ou valor nas coisas que um dia desaparecerão. Mas a história de Moisés mostra-nos um caminho diferente, um caminho onde o essencial não está naquilo que se acumula, mas naquilo que se torna. E é por isso que vale a pena continuar a caminhar com ele, prezado ouvinte, porque a sua vida fala à nossa. O texto de Êxodo, capítulo 2, versículos 3 a 10, leva-nos ao início desta história extraordinária. O povo hebreu vivia oprimido no Egito, reduzido à escravatura, usado como força de trabalho para erguer construções que não lhes pertenciam. E, no entanto, mesmo nesta condição dura, o povo crescia em número, o que despertou o medo do faraó. Para controlar essa ameaça, ordenou que todos os bebés do sexo masculino fossem mortos. Querido ouvinte, imagine o desespero de uma mãe ao saber que o seu filho recém-nascido estava condenado à morte. Imagine o peso que caía sobre cada família hebraica. E, no entanto, os pais de Moisés recusaram-se em aceitar esse decreto. Esconderam o menino durante 3 meses até que já não era possível mantê-lo em segredo. Então a mãe cuidadosamente preparou uma cesta, colocou o bebê lá dentro e confiou-o ao rio. O estimado ouvinte talvez conheça aqui algo que toca a sua própria vida. Há momentos em que somos chamados a confiar em Deus quando já não temos mais nada a segurar. Os pais de Moisés eram pessoas tementes ao Senhor e preferiram arriscar tudo do que entregar o seu filho à morte. E Deus honrou essa fé. A filha do faraó encontrou o menino, teve compaixão dele e acabou por o adotar. E, num gesto que só a providência divina explica, a própria mãe de Moisés foi chamada para o amamentar e o educar nos primeiros anos. Querido ouvinte, veja como Deus trabalha mesmo quando tudo parece perdido. Talvez na sua vida também hajam situações em que sente que já não tem controle. Mas o Senhor continua a agir nos bastidores. Acredito que foi nesta primeira fase da vida que Moisés recebeu os valores que moldariam o seu caráter. A influência dos pais verdadeiros marcou-o profundamente. E talvez o prezado ouvinte reconheça que, no mundo em que vivemos, as circunstâncias não são tão diferentes. A correria diária, o stress, as exigências profissionais e familiares podem levar-nos a negligenciar aquilo que é essencial na educação dos nossos filhos. Muitas vezes damos tudo o que é material, mas deixamos de lhe transmitir valores, princípios, fé e identidade. E sem percebermos, entregamos essa responsabilidade às escolas, aos ecrãs, aos ambientes que não formam o coração. Querido ouvinte, talvez esta história o desafie a olhar para dentro da sua própria casa e perceber que o maior legado que pode deixar não é aquilo que compra, mas aquilo que ensina. O livro de Atos, no capítulo 7, versículo 22, diz-nos que Moisés foi instruído em toda a ciência dos egípcios e era poderoso em palavras e obras. Isto significa que, depois de ter sido salvo da morte, Moisés foi levado para a corte egípcia, onde recebeu a melhor educação possível. Aprendeu a cultura, a religião, a política, a escrita, a administração e tudo o que fazia era bem feito. Humanamente falando, estava a ser preparado para ser faraó. Tinha dinheiro, tinha fama, tinha poder e influência. Tinha tudo aquilo que tantos procuram com tanto esforço. E talvez o querido ouvinte reconheça que também, por vezes, se sente atraído por estas coisas, como se nelas tivesse a verdadeira felicidade. Mas a verdade, prezado ouvinte, é que nenhuma dessas coisas garante a paz no coração. A riqueza passa, o poder desgasta-se, a fama desaparece e, no entanto, continuamos a ser seduzidos por elas como crianças que escolhem um chupa-chupa em vez de uma nota de 10 euros. O inimigo sabe como nos iludir. Mas Moisés, apesar de tudo, escolheu outro caminho. Ao olharmos para este momento decisivo da vida de Moisés, percebemos que ele estava diante de uma escolha que mudaria para sempre o rumo da sua história. Depois de ter sido educado na corte egípcia, depois de ter recebido tudo aquilo que o mundo poderia oferecer, depois de ter sido preparado para ocupar o trono mais poderoso da época, Moisés tinha diante de si dois caminhos. E talvez o querido ouvinte reconheça que, de alguma forma, também já se encontrou perante escolhas que parecem determinar o rumo da sua vida. Há momentos em que Deus nos coloca diante de decisões que revelam quem realmente somos e o que realmente valorizamos. E Moisés chegou precisamente a esse ponto. A corte egípcia oferecia-lhe tudo aquilo que um ser humano poderia desejar. Como já disse, tinha riqueza, influência, prestígio, conforto, tinha acesso às melhores escolas, aos melhores mestres, às melhores oportunidades, era admirado, respeitado, preparado para governar. E, querido ouvinte, talvez isto lhe seja familiar, pois vivemos num mundo onde muitos passam a vida inteira a correr atrás destas coisas, como se nelas estivesse a verdadeira realização. Quantas vezes o prezado ouvinte já sentiu que o seu valor dependia do que conquistava, do que possuía, do que

Ora-se, e o inimigo sabe como nos aliciar. Ele coloca diante de nós brilhos que parecem ouro, mas que se desfazem nas mãos. Foi assim no deserto da tentação, quando mostrou a Jesus os reinos deste mundo e a sua glória. E continua a ser assim hoje, oferecendo-nos aquilo que parece valioso, mas que não passa de uma ilusão fugaz. Quantas vezes escolhemos o que é imediato, o que é fácil, o que é agradável, esquecendo daquilo que realmente importa? Moisés tinha mais a perder do que qualquer um de nós. Ele tinha tudo. Não lhe faltava nada daquilo que o mundo podia oferecer. E, no entanto, escolheu abrir mão de tudo isso. O livro de Hebreus, no capítulo 11, versículos 24 e 26, diz-nos que, pela fé, Moisés, sendo já grande, recusou ser chamado filho da filha do Faraó, escolhendo antes ser maltratado com o povo de Deus do que ter por algum tempo o gozo do pecado, tendo por maiores riquezas o opróbrio de Cristo do que os tesouros do Egito, porque tinha em vista a recompensa. Querido ouvinte, veja a profundidade desta escolha. Moisés não foi enganado, não foi forçado, não foi pressionado. Ele viu claramente os dois caminhos e escolheu aquele que parecia menos atraente aos olhos humanos, mas que era o único que conduzia à verdadeira vida. E talvez o estimado ouvinte sinta que esta passagem toca diretamente na sua própria experiência. Há momentos em que seguir a Deus implica renunciar a algo que parece valioso. Há momentos em que obedecer ao Senhor significa perder oportunidades, deixar para trás hábitos, abandonar caminhos que pareciam promissores. Mas, querido amigo, veja o que o texto diz. Moisés tinha em vista a recompensa. Ele não estava a fugir do Egito, estava a caminhar em direção a algo maior. Ele não estava a perder, ele estava a ganhar. Ele não estava a trocar ouro por pobreza, mas estava a trocar o temporário pelo eterno. E aqui voltamos à comparação com Tutancâmon. Aquele jovem faraó acreditava que podia levar consigo para a eternidade as riquezas que acumulou. Encheu a sua tumba de ouro, de armas, de camas, de joias, de símbolos de poder. Mas tudo ficou ali. Nada serviu, nem o seu próprio corpo saiu daquele lugar. Em contraste, a Bíblia diz-nos que Moisés está no céu, representando todos aqueles que, mesmo passando pela morte, receberão o seu galardão. Querido ouvinte, onde está o seu tesouro? Onde está o seu coração? Talvez esta seja a pergunta que Deus lhe quer colocar hoje, não para o acusar, mas para o libertar. Quando chegamos a este ponto da vida de Moisés, percebemos que a sua escolha não foi apenas um gesto isolado, mas o início de uma caminhada que o levaria a descobrir quem realmente era e quem Deus o chamava a ser. E talvez o querido ouvinte sinta que esta história toca profundamente na sua própria vida, porque todos nós, em algum momento, somos confrontados com decisões que revelam onde está o nosso coração. Moisés abriu mão do que era visível para abraçar o que era eterno, e esta decisão continua a ecoar até hoje, convidando cada um de nós a olhar para dentro e perceber o que realmente estamos a seguir. A grande falácia do inimigo é convencer-nos de que podemos ter o melhor dos dois mundos. Podemos viver agarrados ao que é terreno e, ao mesmo tempo, desfrutar plenamente do que é celestial. Foi isso que muitos faraós acreditavam. Tutancâmon encheu a sua tumba com muitas coisas, pensando que podia levar tudo consigo para a eternidade. Mas, querido ouvinte, tudo ficou ali. Nada o acompanhou. Aquele esplendor que hoje admiramos em vitrines de museus é apenas a prova de que o brilho deste mundo não atravessa a fronteira da morte. E talvez o prezado ouvinte reconheça que por vezes também se deixa iludir por coisas que parecem valiosas, mas que não resistem ao tempo. Faço novamente a pergunta, estimado ouvinte: onde está o seu tesouro? Note que, onde estiver o seu tesouro, também estará aí o seu coração. Isto porque o nosso coração segue sempre aquilo que consideramos mais precioso. E se o que valorizamos é frágil e perecível, a nossa vida também se tornará frágil e limitada. Mas repare, se valorizamos o que é eterno,
a nossa vida encontrará

0: firmeza. Faça agora comigo algumas contas, prezado ouvinte. Moisés viveu cerca de 80 anos antes de Tutancâmon, tal como eu lhe disse no início. Caso Moisés tivesse feito uma escolha diferente, provavelmente ele seria o avô de Tutancâmon e provavelmente também não seria recordado senão pela sua tumba. Moisés talvez não tenha se tornado num homem poderoso e rico como um faraó, mas ainda hoje a vida e as escolhas que ele fez continuam a transformar vidas. A Bíblia deixa-nos um alerta para que não acumulemos tesouros neste mundo, onde a traça e a ferrugem corroem, onde os ladrões roubam, mas procurarmos tesouros do céu, onde não haverá nem traça nem ferrugem que os possam corroer, nem ladrões que os possam roubar. Somos convidados a não olhar para as coisas que se veem e que são desta terra, mas para aquelas que não se veem, pois estas são eternas. Diz o texto de Hebreus 11, quando fala dos heróis da fé e menciona o nome de Moisés, diz que ele preferiu sofrer com o seu povo do que usufruir por pouco tempo dos prazeres transitórios desta vida, pois tinha em vista o galardão. Que a sua vida, prezado ouvinte, possa também refletir as consequências das suas boas escolhas, tal como aconteceu com Moisés. O meu desejo, prezado ouvinte, é que esta reflexão o leve a reavaliar as suas prioridades. Talvez hajam áreas na sua vida onde tem colocado demasiado peso em coisas que não permanecem. Talvez hajam decisões que tem adiado por temer perder algo que considera importante. Talvez hajam hábitos, ambições ou preocupações que têm ocupado espaço demais no seu coração. Mas hoje, através da vida e do testemunho de Moisés, Deus pode estar a convidá-lo a confiar nele de uma forma mais profunda e a entregar-lhe tudo aquilo que o prende a este mundo e permitir que ele seja o centro dos seus desejos. A Bíblia diz que onde estiver o nosso tesouro, aí estará também o nosso coração. E Jesus acrescenta: buscai primeiro o reino de Deus e a sua justiça, e tudo mais vos será acrescentado. Querido ouvinte, estas palavras não são só uma ordem passada, mas uma promessa de liberdade. Quando colocamos Deus em primeiro lugar, o resto encontra o seu lugar. Quando deixamos que Ele dirija os nossos passos, descobrimos uma paz que o mundo não pode dar. Quando confiamos nele, percebemos que nada do que entregamos se perde e tudo o que recebemos tem valor eterno. Talvez hoje seja o momento de dar este passo. Talvez seja o momento de dizer ao Senhor que deseja viver como Moisés viveu, com os olhos postos na recompensa que não passa. Talvez seja o momento de pedir a Deus que alinhe o seu coração com o dele, que lhe dê sabedoria para escolher o que permanece, que lhe dê coragem para deixar o que não tem valor eterno. Querido amigo, Deus honra sempre aqueles que o procuram com sinceridade e Ele está mais perto de si do que imagina. Que o Senhor abençoe a sua vida, fortaleça o seu coração e ilumine o seu caminho. Que esta reflexão o acompanhe ao longo da semana e que a paz de Deus seja a sua companhia constante. Que o prezado ouvinte encontre em Cristo a verdadeira riqueza, aquela que não se perde, aquela que atravessa a eternidade. Despeço-me por isso agora, desejo-lhe uma feliz semana, um grande e forte abraço deste seu amigo pastor Samuel Aires.
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1: Cheguei aqui para mais um programa Lar e Família, da Rádio Novo Tempo. Vim falar ao seu coração, mexer com você, te colocar para pensar. Mas você sabe que sempre é com muito carinho, né? Eu vou falar hoje de cônjuges que voltaram para casa após um tempo de separação. Sabe aquelas pessoas que por algum motivo brigaram, resolveram se separar, aí um sai de casa, depois de um tempo volta. E aí, a pergunta é: o cônjuge voltou, mas o casamento restaurou? Sabe o que me deixa intrigada, gente? Aquelas pessoas que, depois de um tempo separadas, elas voltam. E o maior problema não está em voltar. É achar que só porque voltou para casa, o casamento está restaurado. E eu pergunto para você, como que esse casamento foi restaurado? Eu costumo dizer que existem dois tipos de voltas. Pós-separação ou saída de casa. Sabe quando a pessoa volta? Então, tem dois tipos. A primeira é a ideal. É quando o cônjuge volta, reconhecendo onde errou. Aí os dois sentam, conversam, enxergam que a restauração precisa partir dos dois lados e que os dois, para terem transformação, precisam da dependência total de Deus. Aí sim, aí eu dou valor, porque será um bom recomeço. Mas existe o segundo tipo de volta, que é a volta da cilada, eu costumo dizer. Quando aquele que saiu de casa voltou sem ter se arrependido, sem entender que precisa de mudança, e em contrapartida a outra pessoa está cheia ali de mágoas, está machucado, tentando entender o que, está acontecendo. E aí acaba aceitando esse retorno, sem parar para pensar que lidar com a situação, muitas vezes sem ter perdoado, sem ter se curado, não vai ser fácil. E aí eles tentam uma reconciliação, mas por estarem machucados e feridos, não conseguem ir muito longe sem ajuda. Isso sempre acontece dos dois lados, tanto do homem que saiu de casa, quanto da mulher que também saiu de casa. Mas aí eu pergunto de novo, só porque voltaram, o casamento foi restaurado? Meu amigo, minha amiga, não tomem decisões sem antes consultarem o autor do casamento. Porque um casamento sem o autor é apenas um contrato. Não queira um matrimônio remendado. Você precisa querer um casamento restaurado. Deus não faz remendos. Ele quer dar novas oportunidades para que vocês possam desfrutar dos sonhos dele para suas famílias. Agora, tem uma coisa. Sem aliança com Cristo, não tem aliança no dedo, minha gente. Então, se for para voltar, que seja para voltar com o casamento restaurado. Agora, antes de voltar, pensem, busquem ajuda. Se for o caso, parem e conversem tudo que precisa ser conversado antes de voltar para casa. Busque uma terapia para que vocês possam realmente fazerem as melhores escolhas. E mais ainda, orem juntos, porque a sabedoria, ela vem dos céus. Pensa com carinho nisso que a Sheilinha disse. Porque hoje eu fico por aqui, mas amanhã eu volto. Beijos da Sheilinha.
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1: Bem-vindo ao Comportamento, bem-vindo à Rádio Novo Tempo. É sempre bom ter você aqui com a gente. Eu sou a Aline Carvalho e no Comportamento, você já sabe, vamos aprender juntos através das histórias que recebemos aqui. E hoje quem vai nos ajudar é o Evandro Lairo. O Evandro é psicólogo. Nossa ouvinte escreveu pedindo ajuda. Ela disse que faz 3 anos que terminou um relacionamento, porque os pais dela não gostavam dele. Mas ela gostava muito dele, o amava. E desde então, ela não consegue esquecer esse relacionamento, esquecer esse rapaz. Acontece que agora ele já se casou, mas ela pede ajuda porque ela queria muito se libertar das lembranças e conseguir seguir em frente. Ela ainda comentou aqui que acredita que talvez isso esteja impedindo de iniciar um novo relacionamento. O que você diz para ela, Evandro?
2: Histórias de amor não realizados muitas vezes fazem sofrer. E isso acontece porque, às vezes, a fantasia que se cria a respeito daquela relação que foi impedida de se estabelecer, muitas vezes é uma fantasia muito maior do que a realidade que teria sido caso aquela relação tivesse seguido sem qualquer impedimento. E olha, muitas vezes as pessoas elas se prendem nesse passado imaginando como teria sido a vida delas se elas tivessem vivido aquela história de amor. Mas não tenha dúvida de que muitas vezes a gente se concentra no passado quando o nosso presente ele não é satisfatório. Isso significa que encontrar um novo amor pode ser a cura para que você abandone aquelas ideias, aquelas fantasias que você teve no passado. E também a gente precisa considerar que pode ter um problema de autoestima. Será que você não consegue acreditar na possibilidade de conquistar alguém especial, alguém que seja à altura das suas expectativas? Então, e esta é uma questão que precisa muito ser observada. O porquê você está tão presa no passado, sendo que ainda você é livre e existe uma possibilidade de você encontrar um novo amor, fazendo assim novas memórias com esta nova pessoa. Então, observe se o seu presente ele não está muito restrito. Também é importante notar o tamanho do seu círculo social. Será que você não tem relacionamentos restritos demais com o sexo oposto que não te permite viver novas experiências de relacionamentos amorosos? Considere essa questão, porque também pode ser uma alternativa para que você se cure dessa paixão que tanto dói no seu coração.
1: Muito obrigada, Evandro, pelas suas palavras. Com certeza vai ajudar nosso ouvinte a seguir em frente. O programa de hoje fica por aqui e a gente se encontra no próximo.
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1: Os Intelstat. Mas quando o Espírito Santo controla as nossas vidas, ele produz em nós esta espécie de fruto: amor, alegria, paz, paciência, bondade, retidão, fidelidade, mansidão e domínio próprio. Gálatas capítulo 5, versículo 22 e 23. O Brasil, como muitos outros países, participa no Intelstat, um consórcio internacional responsável por planear, executar e controlar o sistema global de comunicações por satélite. O Intelstat utiliza satélites artificiais para operações de telecomunicações em escala mundial. Atualmente, a empresa brasileira de telecomunicações Embratel utiliza o satélite Intelstat 4, que possui a capacidade para milhares de canais telefónicos e dezenas de canais de televisão. Este satélite encontra-se cerca de 36 mil quilómetros de altitude sobre a linha do Equador, numa órbita especial chamada órbita geossíncrona. Nessa posição, desenvolve uma velocidade angular igual à da Terra, permanecendo estacionário em relação ao nosso planeta. A parte externa dos satélites artificiais é revestida por uma camada de células fotoelétricas. Estas células, ao receberem a luz solar, geram a energia necessária para o funcionamento do satélite. Sabe-se que, quanto maior a intensidade da luz recebida, maior é a intensidade da corrente fotoelétrica produzida. Assim como os Intelstat, o cristão deve revestir-se do conhecimento pela leitura da Bíblia para que, ao receber a luz do Espírito Santo, esta gere energia espiritual e produza os frutos do Espírito: amor, alegria, paz, paciência, bondade, retidão, fidelidade, mansidão e domínio próprio. Tal como um satélite depende da luz para funcionar, nós dependemos da presença do Espírito para viver.
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Hoje recebemos no Olhos nos Olhos um homem cuja vida é marcada por dor, fé, resiliência e, sobretudo, esperança. Nosso convidado nasceu no dia 5 de dezembro do ano de 1950, em Coimbra, e desde cedo aprendeu que a vida é feita de lutas. Cresceu no interior do nosso país, aqui em Portugal, numa família marcada pelo alcoolismo do pai, mas também pela força e sabedoria de uma mãe que nunca desistiu. Casou com Maria Fernanda, juntos formaram uma família, mas enfrentou perdas irreparáveis, desde logo, dois filhos que partiram demasiado cedo. Carrega também no corpo marcas do sofrimento devido a um acidente de trabalho que o levou a quatro cirurgias bastante dolorosas. Mas em cada capítulo da sua história, Fernando encontrou forças para se levantar, para perdoar e para continuar a acreditar. Junto com a sua esposa de uma vida, é pai de um pastor e de uma advogada, avô de três netos e tem uma vida de exemplo de como a fé pode transformar a tragédia em esperança. Vamos conhecer a vida de Fernando Esteves, Olhos nos Olhos.

0: Muito bem-vindo, Fernando.
1: Obrigado.
0: Muito obrigado por nos dar a oportunidade de conhecer mais sobre a sua história. Começo logo assim por um breve resumo. Acredita que tem uma história que pode inspirar alguém que vai nos acompanhar ao longo da próxima hora?
1: Eu acredito fielmente que sim, porque o homem tem uma necessidade muito grande de ter algum suporte e aqui para poder aguentar com alguma mais facilidade as agruras da vida, e este suporte só pode vir de cima. E foi aí que realmente esteve toda a minha força.
0: Nasceu nos anos 50, cresceu anos 50, anos 60, no interior, podemos dizer que era o interior do país, apesar de ser uma vila bem perto de Coimbra. A quantos? 20 quilómetros de Coimbra?
1: É à volta de 15 quilómetros.
0: 15 quilómetros. Ou seja, estamos a falar de Larçã.
1: Larçã.
0: Como é que foi a sua infância?
1: A minha infância era a infância de todos os meninos da época. Tínhamos que ajudar os pais em casa, sobretudo a minha mãe, que era uma mulher de múltiplos ofícios para poder sustentar a família. E era uma dedicada educadora que educou bem os seus filhos e tornou-os realmente pessoas sociáveis. Eu fui trabalhar com 11 anos de idade e a minha formação começou aí.
0: Ou seja, eram quatro rapazes e duas raparigas. Numa família mais matriarcal ou mais patriarcal? Quem é que mandava lá em casa?
1: Tenho que dizer sempre matriarcal, porque o meu pai não tinha condições para realmente ser uma pessoa que pudesse ser uma ajuda, sobretudo na educação.
0: Mais ligado ao alcoolismo?
1: Ligado ao alcoolismo, era um funcionário público que criou problemas de toda a espécie. No entanto, fui eu que cuidei dele nos últimos tempos da vida dele, porque o Senhor Jesus colocou isso no meu coração e foi para a minha casa logo no primeiro tempo em que ficou viúvo.
0: Ah, então a sua mãe morreu primeiro do que o seu pai.
1: Morreu primeiro, sim.
0: E como é que aquilo que eu fui conversando com algumas pessoas e que sempre me disseram é que a sua mãe era dotada de uma grande sabedoria?
1: A minha mãe praticamente não teve escola. Não frequentou escola, creio que andou um mês. Ela tinha que transportar à cabeça pedra para os fornos de cozer a cal, que era o cimento da época. E nessa altura ela teria talvez uns 10 anos, 9, 10 anos. Então não pôde ter escola. Mas ela era uma criatura muito sábia, já tinha uma avó que sabia ler. E ela ensinou-nos matemática e foi a primeira pessoa que nos ensinou a ler, a mim e aos meus irmãos.
0: Então ela, sem nunca ter andado na escola, sabia ler também?
1: Sabia muito bem, muito bem. Lembro-me de um pormenor muito interessante. A minha mãe lia a Bíblia e chorava muito. Ficava muito melindrada com a história da cruz de Jesus e todo aquele aparato que envolvia sozinho, com quem o podia ajudar. Os seus familiares não podiam fazer nada. E isso tocava-lhe muito o seu coração. Era uma mulher muito religiosa.
0: Mas a Bíblia, então, fazia parte do vosso núcleo familiar?
1: Não era muito frequente, é sempre que ela conseguia ter tempo, mas quando ela era lida para nós. Os livros chamavam-se resumos bíblicos. Mas mais tarde, quando eu tive contacto com a Bíblia, verifiquei que muitas das coisas que ela lia eram exatamente a realidade que está na João Freire de Almeida, por exemplo, que é uma Bíblia muito conhecida.
0: Mas só muito mais tarde é que o Fernando Esteves começa a interessar-se mais pelas questões religiosas? Ou já na adolescência já tinha assim alguma curiosidade?
1: Sempre acreditei em Deus e sempre fiz orações diferentes. Com 9 anos de idade, 10 anos de idade, recordo-me de perdi um dia uma carteira que tinha lá dentro uns tostões. E então fui orar de joelhos para que o Senhor me ajudasse a encontrar a carteira. Eu penso que fui adventista desde que nasci. E já agora um pormenor da minha mãe, quando lhe disseram o teu filho é protestante, ela disse, graças a Deus, ele encontrou um caminho.
0: Porque a família era católica?
1: A minha família era católica, muito católica, e pessoas com crença. Não eram pessoas, enfim, que recusavam conhecer a Deus, antes pelo contrário, mas eram católicos.
0: Então, apesar de ser uma família simples, digamos assim, era uma família que se interessava pelo conhecimento, mesmo sem, no caso da sua mãe, sem ter uma formação que lhe permitisse ir um bocadinho mais além, mas ainda assim ela aprofundava a sua leitura.
1: Sim, sim. Foi uma mulher incansável, para procurar que os seus filhos pudessem atingir um grau de conhecimento superior o máximo possível. Os meus irmãos estudaram, eu fui trabalhar muito cedo e não optei por essa... Hoje um pouco arrependido, não optei por isso, estudar, mas as minhas irmãs tinham o 12º ano, tinha um irmão que tinha um curso em eletrotecnia e outro, penso que se diz assim, e outro é enfermeiro, foi enfermeiro. E, portanto, foi uma família que se interessou realmente pelo conhecimento.
0: Começa a trabalhar aos 11 anos.
1: Aos 11 anos, sim.
0: Hoje em dia seria proibido, na altura era normal, não é?
1: Era normal, sim.
0: E o que é que fazia com 11 anos?
1: Fui para uma metalurgia. Mas, pela graça do Senhor, foram coisas boas para a minha vida. Eu sei que 3 meses depois de lá estar, era profissional na minha máquina. Quer dizer, fazia produtos acabados, com menos de 12 anos. Foi muito giro.
0: Profissional da sua máquina, isso significava que teve uma ascensão rápida.
1: Muito rápida. Deram-me uma máquina onde eu trabalhava e eu tornei-me profissional dessa máquina, fazendo produtos acabados, começava e terminava, ainda não tinha 12 anos.
0: Isso era um trabalho que exigia grande força física?
1: Era, sim.
0: Com 11 anos já era corpulento?
1: Sim, tinha força.
0: Desde pequenino então que já
1: tinha força, tinha. Conseguia dominar aquilo. Normalmente as pessoas que estavam ali eram tudo homens já casados. E eu fazia exatamente as mesmas peças.
0: E a sua adolescência foi passada ali a trabalhar?
1: Ali a trabalhar.
0: Sempre exigindo grande força física?
1: Sempre exigindo grande força física. E depois dali eu tive lá um problema porque a máquina feriu-me numa perna, no ilíaco, junto ao osso do ilíaco. Feriu-me ali e a minha mãe não me deixou trabalhar lá mais. Então depois fui para uma cerâmica e trabalhei numa cerâmica. Passado pouco tempo era responsável por um dos trabalhos dentro da cerâmica. Foi um homem com muita sorte.
0: A máquina feriu, mas não teve indemnização, não teve...
1: Não, nesse tempo isso não existia. Tive que ser tratado até por um médico particular.
0: Ou seja, teve que suportar os custos de uma lesão causada por uma criança no trabalho.
1: Uma criança no trabalho.
0: E a vida continuou.
1: A vida continua. Ela era uma grande mãe, realmente.
0: E depois, estamos então a falar da adolescência... Sai desta empresa e vai para uma outra, é
1: para
0: isso?
1: Para uma outra, sim.
0: Com que idade, mais ou menos?
1: Teria mais ou menos, aí na altura, provavelmente já 14 anos, por aí assim, 14 sim. anos.
0: Depois, e quais eram os seus objetivos nessa altura?
1: Os objetivos nessa altura eram, eu tinha sonhos, isso eu tinha, mas tinha sonhos de criancinha já, ter, por exemplo, um carro para conhecer o mundo. Era um sonho, de criancinha.
0: Mas quando vão realizar... Chegou a realizar esse sonho,
1: chegou a ter
0: um carro e viajou bastante.
1: Quando eu vi a primeira vez um automóvel, fiquei encantado.
0: Que idade é que tinha?
1: Tinha para aí, sei lá, 12 anos talvez.
0: 12 anos, ou seja, 1962.
1: Sim, um automóvel ali perto de mim, ali na... A gente conhecia automóveis, mas ali na aldeia só havia duas pessoas que tinham um automóvel. E eu, quando vi uma primeira vez, fiquei encantado. E realizei um sonho que se concretizou. Porque pude visitar a Europa com os meus filhos.
0: E que sonhos é que tinha mais?
1: O sonho era ver se era possível alcançar um trabalho melhor. Sempre alguma coisa que pudesse vir a tornar a minha vida e a vida dos meus filhos mais fácil. Eu fui muito ajudado por pessoas que, só este pormenor, uma querida família que levava bananas ao PP.
0: PP é o seu filho?
1: Meu filho.
0: Sim.
1: Tinha muita dificuldade em comprar alguma. Nós não comíamos fruta nessa altura. Era tudo para ele. Eu digo isto com muito orgulho. Não?
0: Mas aí já estamos a falar um bocadinho mais à frente.
1: Um bocadinho mais à frente.
0: Mas ainda então, nos anos 60, o que era um bom trabalho na altura?
1: Um bom trabalho na altura era... Eu, por exemplo, fui para uma empresa, mais tarde, fui para uma empresa que já me concedia o ordenado mínimo nacional.
0: Qual era na altura?
1: Era uma empresa que já desapareceu, era uma empresa sueca, que estavam instalados em Souzelas, o seu nome eram umas insígnias SIAF. Nunca soube ao certo o que queria dizer.
0: Mas no caso, o ordenado nessa altura mínima era qual o valor?
1: Era pouco, e 500 escudos por cada 15 dias de trabalho, de noite e de dia.
0: 2,5€ mais ou menos por mês, não é? 1€ seriam 200
1: escudos. Por 15 dias, era fim de 2 semanas, 500 escudos.
0: Então 1000 escudos por mês,
1: mais ou menos. 1000 escudos por mês.
0: 5€.
1: Já considerava bom, porquê? Porque eu, sendo um jovem, ganhava a mesma coisa do que um chefe de família com 3 e 4 filhos.
0: E o que é que dava para fazer com 1000 escudos?
1: Com 1000 escudos, naquela altura, dava para viver, comprar umas roupinhas melhores, dava para viver, sobreviver, vá. Pronto, porque já havia ordenados altíssimos, mas não era o nosso caso. Mas eu era assim como era eu, era todas as pessoas da época.
0: Uhum. E depois continua, ainda vive na casa dos seus pais ainda nessa altura?
1: Ainda vivi, sim. Depois casei, quando casei, é que saí de casa dos meus pais.
0: Mas estamos então a falar anos 50, 60, até que depois vai para a tropa porque já, é obrigado.
1: Já vou para a tropa já casado.
0: Ah, casa antes de ir para a tropa, casou. Com a Fernanda, como é que conheceu? A Fernanda era a sua esposa ainda?
1: É a minha esposa, continua... sim. Conheci a Fernanda num bailarico. Ah. Fomos ao bailarico e ela estava lá e eu convidei-a para dançar, porque nós dançávamos, não é? E conheci-a aí e pronto, e namorámos até casar.
0: Foi fácil, ela não ofereceu resistência?
1: Não, não, isso tem uma história que não se pode ser aqui contada.
0: Também
1: não
0: o facto de ser bem parecido e ser corpulento também ajudou, né? Certamente.
1: E então foi uma história gira. Depois tivemos então o nosso primeiro filho que acabou por falecer.
0: Mas isso antes do seu primeiro filho foi para a tropa? Ou
1: não,
0: qual foi a cronologia?
1: Não, foi eu quando fui para a tropa, esse filho já era nascido.
0: Ah, ok. Então nasceu o seu primeiro filho chamava-se Pedro Miguel.
1: Pedro Miguel,
0: não é?
1: Exatamente.
0: E nasceu em que ano?
1: Nasceu em 1970.
0: Ah, ok. Ou seja, quatro anos antes do 25
1: exatamente.
0: De abril.
1: Exatamente.
0: Ok. Sendo então que pronto, era um sonho realizado, acredito, a vida desta criança para uma família humilde, como seria a vossa, e que então acabou por perder o contacto diário quando teve que ir para a tropa
1: sim.
0: com a sua esposa e o seu primeiro filho primogênito, a ficarem sozinhos em casa na altura.
1: Ficou com a mãe, sim.
0: Viviam sozinhos.
1: Sozinhos, sim.
0: E o serviço militar que prestou na altura foi cá em Portugal?
1: Foi em Portugal, fui motorista na Figueira da Foz e mais tarde houve uma grande necessidade de motoristas em Lisboa e eu tive que ir para Lisboa e lá concluí. Uhum. Mas mesmo assim ainda estive lá 2 anos.
0: 2 anos. E então onde é que estava naquele dia, enfim, muito, muito marcado na história recente portuguesa, na noite de 24 para 25 de abril de 1974?
1: No dia 24 para 25 todos os quartéis estavam de prevenção, quer dizer, não abriam as portas dos quartéis.
0: Mas prevenção em que sentido? Já se suspeitava de alguma coisa
1: não,
0: ou não?
1: Não, tinha nada já a ver. No 24 para 25 é quando se dá, não é? No dia 25 uhum. de abril seria o grande dia.
0: Mas vocês já sabiam, no caso o Fernando já sabia que isso ia acontecer
1: não
0: ou não?
1: Não sabíamos.
0: Ninguém o avisou?
1: Ninguém sabia de nada. Só soubemos no dia 25 de abril, durante a noite, houve um colega que chegou ao quartel, às vezes saíam e vinha muito assustado porque havia uma revolução na rua.
0: Ah, ok. Então foi já numa fase muito posterior.
1: Não foi muito posterior, foi no dia.
0: Sim, sim, mas não no sentido em que vocês, enquanto Forças Armadas, não tiveram um conhecimento prévio antes de
1: na
0: rua.
1: Não tivemos absolutamente nada. Foi só um grupo muito restrito de oficiais, sobretudo capitães, e soldados preparados para o efeito.
0: Uhum.
1: E eu não fui desses soldados.
0: E depois o Fernando, o que é que teve que fazer nessa
1: no
0: altura?
1: No dia 26 de abril, era o motorista mais velho que estava no acortelamento, e então sim, eu tive que ir para a rua com um carro e servi o exército naquilo que foi necessário, também levava a comida para o quartel dentro desse carro e fiz outras coisas, inclusive até cheguei a andar com colegas perseguindo uma pessoa, uma uhum. coisa que não guardo uma boa recordação, mas cheguei a fazê-lo, sim.
0: Ou seja, alguém que na altura estaria a ser perseguido porque eventualmente fazia parte da polícia política da altura,
1: enfim,
0: chamada PIDE, não é?
1: Era de algumas pessoas que eram conhecidas e que depois tiveram até... Eu conheci uma que nem nunca foi denunciado e nós sabíamos o que ele era, mas ele era...

0: Havia uns canhões na rua, um companhard que era equipado com um canhão, e aquilo metia um pouco de. Assustava um pouco quando eu tinha que transitar pelas ruas da cidade de Lisboa com a carrinha, tínhamos que aproximar-nos ali com muito pouca velocidade. Havia alguns conselhos que foram dados para não haver riscos de. Tive muita sorte, cumpri tudo à risca, mas tive a sorte, não, ninguém nunca me mandou parar, mas eles podiam mandar parar e perguntar porque é que aquele carro militar ali estava, mas eu não tivesse, não sofri esse problema,
1: Ou seja,
0: digamos assim.
1: quem está a ver este programa e que não conhece bem a história portuguesa, sobretudo esta história mais contemporânea, o que aconteceu nessa altura foi uma transição de regime. Vivemos num chamado regime ditatorial e passamos para uma democracia. Mas foi um processo, a chamada revolução, mas uma revolução muito, muito tranquila.
0: Foi muito tranquilo. É que ela, na realidade, eu posso dizer que foi uma revolução de cravos, como eles diziam.
1: Chegou a ver os cravos na rua?
0: Cheguei a ver, por exemplo, a ponta de uma arma poderosa, que era uma arma portuguesa, conhecíamos-la pela G3, com um cravo enfiado no cano da arma. Muito
1: E
0: giro.
1: na altura não teve dimensão que isso era tão simbólico e que 50 anos depois ainda se falaria disso, não é?
0: Sim, mas na altura foi muito bom. A liberdade que nos foi concedida foi bom. Não é? Havia opressão, na verdade, sobretudo não podíamos falar nada, nem reclamar, nem. A liberdade foi bom. Eu não posso
1: Fez
0: dizer
1: uma
0: que
1: diferença
0: fez
1: grande
0: uma
1: na vida dos
0: diferença grande, não
1: portugueses.
0: é? Os portugueses viveram mais em liberdade. E sobretudo eu que conhecia algumas atrocidades praticadas pela PIDE, eu conheci pessoalmente. E de forma que digo bem da Revolução de 25 de Abril.
1: Fernando, vamos só fazer uma curta pausa, a nossa primeira pausa, e daqui a pouco já vamos voltar para conhecer, enfim, a primeira das grandes suas histórias e que acredito que pode marcar um pouco os nossos telespectadores, a história do seu primeiro filho. Fazemos uma curta pausa neste Olhos nos Olhos com Fernando Esteves e voltamos já a seguir.
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1: Olhos nos Olhos, a segunda parte, aqui na TV Novo Tempo, este e outros programas que pode facilmente também acompanhar no nosso canal do YouTube. Estamos hoje com Fernando Esteves, ele que partilhou e vai partilhar ao longo deste programa algumas das suas experiências e das suas histórias. E eu diria, talvez, Fernando, introduzindo agora este que é um tema, enfim, muito complicado, muito. Muito, muito difícil, mas que acredito que pode inspirar outras pessoas. O ano de 1974, já o falamos devido ao 25 de Abril. No entanto, para o Fernando e também para a sua esposa, a Fernanda, terá sido talvez aquele ano mais difícil, porque terá sido o ano em que perderam dois filhos em circunstâncias diferentes. O primeiro foi mesmo, estamos a falar de setembro de 1975, não é?
0: Sim, foi o primeiro. O nome.
1: Aliás, o primeiro foi em 74, que terá sido o Nelson, não
0: O
1: é?
0: Nelson.
1: Sim.
0: O Nelson foi o primeiro que faleceu, sim.
1: No entanto, já falamos do primogénito, o Pedro Miguel, não é? Que
0: Sim.
1: nasceu em 1971. Tiveram o segundo filho, no caso o Nelson, em 1974, mas
0: Exatamente.
1: não sobreviveu
0: Não
1: a isso.
0: sobreviveu, não. Eu recordo-me, a recordação que tenho desse nascimento, é a única coisa que recordo dele, porque esteve muito pouco tempo connosco. Eu tinha que trabalhar, naturalmente, não é? E quando chegava a casa achava-o sempre muito frio. E lembro-me de o encostar ao meu corpo, é a única recordação mais grata que tenho dele. Encostá-lo ao meu corpo para ver se conseguia aquecê-lo. E falava com ele. Dizia, por exemplo, porque é que estás frio? Se falasses comigo, dizias. E E pronto, era o único recordação.

0: Que tenho.
1: Ou seja, ele teria sido eventualmente vítima de algo que aconteceu durante a gravidez com a Fernanda.
0: Ela foi atropelada por uma pequena caminhonete.
1: Que... Alguns dias antes do parto? Ou
0: um mês tempo antes, talvez.
1: Ah, ok.
0: Um mês, dois, talvez, não.
1: Nunca
0: sei.
1: Nunca ficou provado, mas admitem que terá sido essa a explicação.
0: Foi o próprio médico que admitiu que foi médico. A pancada que ela levou e foi jogada contra outra pessoa. Que ficou muito doente, a outra pessoa ficou muito doente e teve que ir para o hospital.
1: Uhum.
0: Com quem, onde a Fernanda bateu, ficaram as duas muito mal. E admite-se que tenha sido por causa disso. É interessante que esta criança despertou a minha vida, que já era uma vida religiosa, digamos assim, não posso dizer que não era, sempre acreditei em Deus, como eu disse, mas para o meu batismo. Senti-me tão só, tão angustiado, na altura que quis-me batizar pela primeira vez, eu senti o desejo de me batizar.
1: Uhum. Ou seja, esta criança, o Nelson, não é? Ele esteve convosco cerca de uma semana em março de 1974.
0: Exatamente.
1: Uhum. E depois, e o batismo do Fernando foi em maio de 75.
0: 75.
1: Uhum. E depois, em setembro de 75, é que acontece algo que era absolutamente imprevisível e devastador. E foi muito devastadora. Claro que
0: difícil.
1: A perda do Nelson também, mas estamos a falar de uma criança de 6 anos, sensivelmente, o Pedro Miguel.
0: Não tinha ainda 6 anos.
1: Não tinha ainda 6 anos, pois ele nasceu em 71, e isto acontece em setembro de 1975.
0: Exatamente.
1: O que é que aconteceu, Fernando, em setembro de 1975?
0: Em setembro de 1975, nós deixávamos o nosso menino com a avó, foi uma mulher muito generosa, maravilhosa, criou os netos todos. Foi uma criatura, é uma criatura que me fez o caravão. Ela e o marido, o meu sogro, que consentiram tomar conta dos nossos filhos, criaram-nos todos, até eles irem para a escola. Todos os netos, estou eu a dizer, não foi só os meus. Eu andava numa motita pequena e transportava a Fernanda do trabalho. E quando chegámos a casa, o nosso filho, quando ouviu a moto, correu para mim. Entretanto, vinha uma outra moto, aí sim uma moto poderosa, muito grande, que vinha com uma velocidade tremenda e apanhou o nosso filho na cabeça.
1: E o Fernando e a Fernanda assistiram a tudo?
0: Assistimos a tudo, ele corria para nós.
1: Ele ia na vossa direção feliz, porque vocês estavam a chegar.
0: Era assim.
1: E o que é que aconteceu? Perceberam logo que não havia nada a fazer na altura?
0: Eu, pelo menos eu. A mãe ainda teve alguma esperança, mas eu não.
1: E essa pessoa que atropelou o seu filho?
0: Essa pessoa que atropelou o meu filho tem uma história que, se quiseres, eu conto, que é uma história de perdão muito interessante, muito rapidamente.
1: Mas ele ainda está vivo hoje em dia?
0: Está, sim.
1: E de vez em
0: Rui.
1: Quando ainda o vê?
0: Vem, há muito pouco tempo, encontrei-o num supermercado, o trato muito bem, ele e a esposa. A esposa, ele nunca mais conseguiu olhar para a Fernanda nos olhos, mas a Fernanda estimou, não?
1: Que ele já era. Ah, ele. Mas ele não era casado, não?
0: Não era
1: ele era
0: ainda
1: um jovem
0: casado,
1: na altura.
0: Penso que não era ainda casado, não era de certeza. A esposa dele tem alguma dificuldade quando nos encontramos, mas é uma boa senhora, não
1: E
0: tem
1: eles têm
0: culpa.
1: filhos?
0: Tem filhos, sim.
1: Uhum.
0: Moram num sítio ali um pouco além de nós, uns 2 ou 3 quilómetros, e não é muito frequente vermos-nos, mas vemos-nos.
1: Ou seja, ele, que era um jovem na altura e que ia com uma moto em excesso de velocidade, presumindo, pouco importa
0: Não
1: agora.
0: Não é excesso,
1: era
0: era
1: mesmo.
0: Muito acima.
1: Claro.
0: E aí é que vem a história do perdão, porque
1: Uhum.
0: depois o pastor perguntou-me. Ele estava no funeral do menino. Foi,
1: Aí ele foi ao funeral.
0: Foi, sim, senhor, foi ao funeral. Estava
1: da Igreja
0: realmente.
1: Adventista, porque o Fernando já era batizado na altura.
0: Nessa altura já era.
1: E foi o próprio pastor da Igreja Adventista que fez o funeral.
0: Foi ele que fez o funeral. Portanto, nós batizámos logo a seguir à morte do Nelson, não é? E o pastor não estava no, no, acho que nem estava no país, veio quando soube disto, ficou muito preocupado. E então ele perguntou-me lá, o Rui estava junto de mim, e ele perguntou-nos se nós lhe perdoávamos, dissemos que sim. 6 meses depois a judiciária chamou-me. Pouca gente sabe disto. E eu fiquei muito preocupado, porque eles enviaram-me uma carta. E a judiciária, mas eu não fiz mal a ninguém. O que é que a judiciária quer de mim? E então havia havia todo um processo, com uma capa grande, um processo grande, sobre este acidente que eu desconhecia que havia o processo. E foi por causa da entrada dele no hospital e o motivo da morte. Despoletou o processo na judiciária. E eu ali é que tive que lhe perdoar verdadeiramente. Aí é que eu lhe perdoei verdadeiramente, não, a prova mais do que verdadeira. É porque o agente não queria que eu fizesse. Não, isso nós temos que resolver aqui de uma outra maneira, porque vocês perderam um filho. Eu disse, não, eu já perdoei esse homem uma vez. Não lhe vou perdoar a segunda vez, não é preciso. Está perdoado, está perdoado.
1: Ou seja, o próprio Fernando fez questão de garantir que não houvesse consequências.
0: Nada, nada, nada. É o Rui ainda hoje não sabe nada disso. E eu vim para casa aliviado, porque eu não sabia porque é que a judiciária me chamou.
1: Ou seja, ele poderia facilmente ter sido detido, ter ficado preso durante algum tempo, alguma coisa.
0: Eu não sei o que é que poderia vir a acontecer, porque ele ele, digamos que não o fez por mal, não é? E a criança também. Correu, afastou-se do lugar onde estava. Foi,
1: ainda assim,
0: era o excesso de velocidade. Ele foi
1: devagar.
0: parar muito longe. Ele nem a moto conseguiu parar. Era uma velocidade louca mesmo.
1: Ou seja, mesmo todos estes anos, ou seja, 50 anos depois, acredito que o Rui já seja um senhor também.
0: Sim,
1: Seja, atualmente,
0: sim, sim.
1: que até já tem netos, não sei.
0: Provavelmente.
1: Eventualmente. E ainda se cruzam e ainda têm aquele marco
0: Cruzámonos, sim.
1: daquele dia fatídico de
0: Tenho
1: 29 de
0: cuidado,
1: setembro de
0: tenho, é,
1: 1975.
0: tenho cuidado de, tenho cuidado de o tratar pelo nome, com muita delicadeza, e não o acuso de nada.
1: Mas ele também teve coragem de ir ao funeral, não é?
0: Teve, sim.
1: Porque é que ele fez como contrição?
0: Eu estou convencido que ele que achou que tinha que estar ao nosso lado.
1: Isso
0: Naquele dia.
1: ajudou ao Fernando e à Fernanda de alguma forma?
0: Sobretudo, foi gratificante. Saber que aquela criatura que estava ali em sofrimento por causa daquele acontecimento. Não lhe imputo todas as culpas, a criança realmente deslocou-se, foi a velocidade. E era aí que se agarrou, certamente, as autoridades. Porque depois teria havido testemunhos de alguém que eu nunca cheguei a saber quem era. Para as autoridades. Nunca cheguei, nem quero saber quem era, mas teria havido. Porque eles sabiam tudo.
1: Mas está com paz sabendo que perdoou este senhor Rui.
0: Muita paz. Muita paz.
1: Ainda assim, o sofrimento nos dias seguintes, acredito, nos dias, nos meses, nos anos seguintes,
0: 20 anos depois, ainda
1: foi
0: era uma
1: atroz.
0: tragédia.
1: Foi atroz.
0: Se estivéssemos a ver um programa de televisão que houvesse crianças, era chorávamos, chorávamos, chorávamos. E hoje é o medo de não o ver na nova terra.
1: Mas todos estes anos depois, ou seja, o Fernando e a Fernanda, de alguma forma, tentaram recuperar e agarraram-se muito também a uma comunidade, no caso, a Igreja Adventista em
0: A Igreja
1: Coimbra,
0: Adventista
1: que vos
0: Sétimo,
1: apoiou bastante, não é?
0: totalmente.
1: Como é que uma comunidade pode apoiar dois pais que perderam dois filhos em meio ano, sensivelmente, ou num ano?
0: Nós estamos perante uma congregação de pessoas que têm os mesmos princípios, acreditam nos mesmos valores. Ninguém é mais do que o outro. E no momento destes, eu ouvi vozes atrás de mim e eu vou contar-te uma. Que é incrível. Estava uma senhora atrás de mim que disse assim: Você chora por ter o seu filho morto e eu choro por ter o meu vivo.
1: O sofrimento que era causado no caso dessa pessoa também era um sofrimento difícil.
0: Era porque ela tinha um filho que lhe causava muitos problemas. E ela achava que se ele tivesse desaparecido mais cedo, uma vez que ela era uma cristã, aquele rapaz que agora que já tinha 40 anos, não é? Poderia ter sido outra pessoa.
1: E o Fernando, com este distanciamento, quando olha para o Fernando da altura, o que é que pensa agora com esta distância?
0: Olha, eu vou dizer-te o que é que eu penso. Penso que nós, com a idade, por vezes devíamos melhorar muita coisa e eu não consegui melhorar. Sou um homem que digo a oração do Pai Nosso muitas vezes durante o dia, para ter Deus perto de mim. E então, como é uma oração que Jesus também disse e ensinou, eu agora habituei-me a falar nela, a dizer, a falar, a fazer oração por mim, pelos outros, por todos. A comunidade foi acolhedora, maravilhosa. Eu vivi muito mal. A igreja tinha na altura um departamento que chamavam Dorcas. E a minha querida irmã, quando via alguma coisa bom, dizia logo: isto é para o Fernando. Botas. Eu orgulho-me muito disso. Não tenho vergonha nenhuma de dizer isto.
1: E onde é que entra o papel da fé da fé, da esperança na superação de algo assim tão avassalador?
0: Na Bíblia. Na Bíblia, até Jesus perguntou porquê. Na cruz. A uma certa altura ele faz ideia à agonia que lhe ia na alma quando ele diz: Pai, porque me abandonaste? Depois, João Batista. A crueldade com João Batista. E aquele homem, desculpa agora o nome, aquele homem, aquele grande diácono, como é que se chama? Que disse: Pai, não lhe imputes este pecado. Eu fiquei estas três situações na Bíblia destruíram completamente tudo aquilo que poderia ser a minha rejeição do poder da palavra de Deus.
1: Ou seja, nunca se revoltou contra
0: Não,
1: Deus.
0: Senhor.
1: Em nenhum momento.
0: Em nenhum momento.
1: Nunca perguntou porquê eu, nada.
0: Não. Nunca. E eu vou dizer-te, Ezequiel, e o Senhor levantou. Uma vez ouvi dizer que o Senhor levantava o véu aos necessitados. E quando ele quer dizer levantar o véu, deixa ver mais um pouco. Eu vivi experiências muito incomuns.
1: Uma delas foi numa empresa onde trabalhava em que, de uma forma sobre-humana, consertou uma máquina sozinho, não é? É verdade esta
0: É,
1: história.
0: sim.
1: Ou seja, quando todos, de alguma
0: Foi.
1: forma, ridicularizavam a sua fé, e foi mais ou menos nesta altura,
0: E fez um homem chorar.
1: tudo aconteceu mais ou menos nesta altura, não é?
0: Foi.
1: Quando foi despedido. Que história é essa, um bocadinho surreal, Fernando?
0: É surreal porque partiu uma peça de uma máquina e era preciso. Ela partiu, dividiu-se em duas, certo? E ela devia ser apenas uma. Então há um cabilhão que tem ali ao meio, muito grosso, que devia ter resistido e não resistiu. Era possível arranjar outro elo, aquilo era um corrente do tamanho das minhas mãos, dos meus braços, eram coisas muito fortes. E foram lá várias pessoas tentar uni-la e não conseguiram. Com alavancas, ela nem se mexeu. E este tolo, por assim dizer, isto eram mais ou menos 4 horas da manhã, desceu por um buraco que havia para a parte de baixo da máquina, onde havia muita serradura de madeira, de uma serra que serrava, e eu ali fiz dois buracos com os joelhos na serradura. E eu digo: Meu Deus, eu preciso que tu me mostres qualquer coisa. Quem sou eu para ti? O que é que tu podes fazer por mim nesta altura? É só para te dar glória, não quero nada para mim. Nunca pedi ao Senhor dinheiro ou valores. Sempre alguém me dava quando eu necessitava e muita gente deu. E eu não aconteceu nada, eu para ser mais rápido, e então eu voltei para cima da máquina e não acontecia nada. E eu, meu Deus, mas eu não tenho ideia nenhuma, não sei o que hei de fazer. Voltei lá abaixo e ajoelhei-me outra vez. E aí gritei com mais força: Ajuda-me!
1: Tinha pessoas à volta,
0: Não tinha
1: estava
0: ninguém,
1: sozinho.
0: não tinha ninguém à volta, estava sozinho. Foi tudo embora porque ninguém queria estar ali porque chovia. Uma chuva calma, mas chovia. E então, quando eu saio a segunda vez de lá, eu coloquei tudo no sítio. Tudo. E o serralheiro responsável pela máquina, eu fui chamá-lo: Olha, podes vir, é só meteres a cavilha. Está tudo no lugar, é só meteres a cavilha. E ele então ficou pasmado a olhar para aquilo, aquele monstro que tinha milhares de quilos. de que ele era uma força de tração para puxar toneladas, e ele viu ali uma peça, era só enfiar realmente um cabilhão muito grande e meter-lhe um prisioneiro, e a máquina então continuou a andar.
1: E qual foi a reação depois dos seus colegas?
0: Os colegas ficaram todos abismados, porque depois ele é que fez a publicidade. Ele é que fez. Olhem que ele pôs tudo a andar.
1: Foi o seu evangelista.
0: Foi. Eu tive sempre... evangelizar era um sonho também, na igreja já. Quando cheguei à igreja, eu vi um pastor, Pastor Graça. Posso dizer o nome? Não
1: Claro
0: posso?
1: que sim.
0: Posso. O Pastor Graça fez um culto e naquele culto contou um pouco da minha vida. E eu disse assim: meu Deus, é como se eu fosse um infiel. Não tenho feito nada por ti. E então, ia sozinho. Havia uns folhetos, que eram 15 folhetos, Verdades Eternas. E eu andava de porta em porta na cidade de Coimbra, a deixar os folhetos aqui e ali, ao hospital. Tornei-me um missionário, sozinho.
1: Mas ainda assim, esta história, por exemplo, desta máquina, era no fundo também um pretexto que o Fernando usou para falar
0: Muito, e
1: da
0: depois.
1: força de Deus, digamos
0: E
1: assim.
0: sim, fui convidado a ir a igrejas aqui e ali. Cheguei a ir ao Alentejo. Porque depois muitas pessoas queriam saber na realidade o que tinha acontecido. A questão é que aqui não há uma explicação que seja muito. No fundo, não sei.
1: Ainda hoje é um milagre e milagres não se
0: É um
1: explicam.
0: milagre que não se explicam, porque eu, numa das meditações matinais por onde eu escrevi, contei uma história de uma mulher que pediu ao Senhor que levantasse uma oliveira ou que baixasse uma estrada. E isto é muito estranho, porque toda a gente a conhece. Toda a gente sabia quem era na igreja. Ela era mãe de uma colportora. E era muito minha amiga, ensinou-me muito e vivi muito com ela. Sobrevivi até muitas dificuldades com ela. E essa senhora fez este pedido. E toda a gente viu, muita gente viu. Inclusive um motorista que levava as mobílias. Que foram transportadas de Lisboa para Coimbra. Eram as mobílias das filhas, que entretanto tinha vindo da África. E o caminhão não passava. E o motorista recusou-se. E o caminhão passou. Como é que isto foi?
1: E
0: Não
1: ainda hoje
0: sei.
1: ninguém explica.
0: Ninguém explica. Não há explicação nenhuma.
1: Fernando, quando olha assim para todos estes milagres que aconteceram na sua vida, acredita que de alguma forma Deus tinha algum plano especial para si e para a forma como depois chegou a tantas pessoas e neste programa também está certamente a chegar a muitas pessoas?
0: Isso eu acredito fielmente para cada pessoa. E não acredito que a missão de uma pessoa seja apenas folhetos, seja apenas pregar o evangelho sem vergonha. Há pessoas que são mais dotadas do que outras. Eu sou um homem que comunico com muita facilidade e tive o privilégio de ter uma profissão, a minha última profissão, falei com centenas e centenas de pessoas sobre a minha fé. Eu ia a um lugar onde vendia um produto, e eu ia a um lugar onde a dona da loja dizia: o senhor vem sempre de manhã porque é para ficar aqui o dia todo. E assim era. Era só para falar de Jesus.
1: É o que mais gosta na vida, é falar
0: É
1: de
0: muito, eu enlouqueço. Quando eu digo enlouqueço, é uma expressão de eu gosto muito,
1: Jesus. Porque
0: muito, muito.
1: teve várias áreas onde trabalhou, áreas mais físicas, depois, mais recentemente, trabalhou como empresário na área do calçado.
0: Sim.
1: No entanto, de tudo aquilo que já fez na vida, o que mais gosta é de partilhar o amor de
0: O
1: Deus.
0: amor de Deus. E trabalhei 6 anos para o Estado como técnico de equipamentos Braille. Reparava as máquinas de escrever dos cegos e as fotocópias deles. Tornei muito bom a fazer aquilo. Cheguei a trabalhar no Ministério da Educação em Lisboa. Era convidado a vir cá.
1: Fernando, já vamos voltar para a terceira e última parte do nosso programa, Olhos nos Olhos, com o nosso convidado Fernando Esteves. Voltamos daqui a pouco ainda para conhecer mais histórias incríveis que aconteceram na vida do nosso convidado. Até já.
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1: Terceira e última parte do programa Olhos nos Olhos, com Fernando Esteves, o nosso convidado, que ao longo deste programa já partilhou connosco, enfim, histórias incríveis, histórias de milagres, também histórias de grande sofrimento, como a perda dos seus dois filhos. E agora queria falar um bocadinho sobre os vícios, que acredito que seja algo também que diz muito aos nossos telespectadores, porque certamente ou têm ou conhecem alguém que no fundo são prisioneiros, são escravos de algum tipo de vício. E o Fernando também tem uma história muito radical com um vício, que acaba também por ser algo que ainda atinge muitas pessoas, que era o vício do tabaco.
0: Era assim.
1: O Fernando fumava de forma compulsiva.
0: Era.
1: Quantos cigarros, quantos maços, como é que era?
0: Porque é que eu me habituei a fumar tanto? Porque eu fui viciado em jogo, e ainda na tropa, e de como eu ficava noites sem dormir, fumava muito, muito, muito.
1: Que jogos é que se faziam na altura?
0: Normal, nós jogávamos a dinheiro. E depois eu jogava com gente grande, eu jogava com oficiais. E ganhei dinheiro. Ganhei dinheiro.
1: Mas era cartas?
0: Era cartas. Era uma, chamávamos a Lerpa.
1: Lerpa.
0: Jogávamos aquilo e eram noites inteiras. E isso fez com que eu apanhasse um vício estúpido, porque eu chegava a acender um cigarro ou outro.
1: Ou seja, viciado em nicotina para manter-se acordado
0: para
1: e
0: manter
1: acordado
0: e era
1: tranquilo.
0: Assim, então eu agora estava preparado para o batismo após a morte do Nelson. Eu queria-me batizar. Começámos a ser preparados para sermos batizados.
1: Eu sabia que não era possível batizar-se e continuar a fumar.
0: Não, eu vou dizer-te uma coisa. Eu hoje, se uma pessoa se batizar e ainda anda a lutar com o tabaco e se desejar batizar-se, eu não lhe diria que não. Mas eu não era capaz de fazer isso. Não era capaz.
1: Mas fumou até o dia do batismo?
0: Até ao dia do batismo. Não, até à sexta-feira.
1: Foi batizado no sábado.
0: No
1: o último
0: sábado.
1: Cigarro foi na sexta-feira.
0: Na sexta-feira, eu estava tão desesperado que a Fernanda não estava em casa e eu estava em casa sozinho à tarde. E eu pus o braço numa mesa que tinha na sala, que tinha uma perna quadrada. Eu estou com este pormenor porque eu fiz tanta força a puxar aquela mesa para mim e a gritar: eu vou batizar-me amanhã, eu vou batizar-me e tu é que tens que resolver isto, sabes que eu já fiz tudo.
1: Ou seja, sentia-se impotente de conseguir
0: impotente,
1: largar a nicotina.
0: Impotente, impotente, completamente. Eu fiz tudo. Eu cheguei a comer meio quilo de reboçados e fumava os cigarros todos. Na mesma.
1: Eram 60 cigarros.
0: 60, eram 3 maços de tabaco
1: por dia.
0: De 20 cigarros
1: por dia.
0: Por dia.
1: Ou seja, em 10 dias eram 600 cigarros. Era uma coisa, uma loucura.
0: 60 cigarros. 60.
1: Não, 60 por dia, ou seja, 10 dias, seriam 600 num mês,
0: sim,
1: eram
0: sim.
1: Quase 1000 cigarros por mês.
0: Sim. É claro que a gente deixa sempre uma grande ponta no cigarro, atiramos-lo fora às vezes a meio, mas eu era demais. E era muito caro. Era muito caro. O tabaco começou a ser muito caro. Ao outro dia fui para a igreja com o coração desfeito.
1: Ou seja, no sábado do batismo, foi de manhã ou tarde do batismo?
0: Foi de manhã.
1: E sentia
0: Fui de manhã, não, foi de tarde o batismo. E eu fui de manhã, não levávamos comida naquele dia, o pastor ofereceu-nos a refeição. Ele gostava muito de mim, o pastor, todos gostaram, mas aquele foi o meu primeiro pastor, era um homem muito particular. Hoje vocês almoçam connosco. E eu lá fui, e eu estava à mesa e estava a pensar: ai, se eu não consigo, meu Deus. E gritei muito para o céu. Nunca mais tive vontade de fumar. Pergunta à Fernanda.
1: Ou seja, depois do batismo...
0: Nunca mais.
1: Nunca tocou num cigarro, nem sequer vontade
0: não.
1: Teve.
0: Eu deixei um maço de tabaco em cima de uma estante que eu próprio tinha feito para colocar os primeiros livros da irmã White que comprei e das Bíblias, que andava a juntar livros na altura, e fui eu que fiz a estante de lá com o dinheiro que eu tinha, não é? E em cima daquela estante, por cima, aquilo era um género de uma tampa, e eu meti o maço de tabaco. E a Fernanda disse: tira isso daí. Não. Eu preciso da tentação. Mais tarde, quando nós mudámos de casa, o tabaco tinha caído para trás da estante e rimo-nos os dois lá já em casa. Olha a tentação. Nunca mais fumei
1: e,
0: até
1: e
0: hoje.
1: E para quem tem um vício como o Fernando teve, de quantos anos é que fumou? Acredito que terá sido ainda.
0: Eu não fumei muitos anos.
1: Mas foi muito, muito intenso.
0: Foi uns 12 anos,
1: começou
0: foi intenso.
1: Começou na tropa, começou
0: muito
1: sim.
0: intenso. Eu sim. cheguei a aproveitar metades dos cigarros do meu pai. É lá como eu fiquei.
1: E para quem nos vê e tem um vício, seja ele qual for, e que o Fernando tanto lutou contra vencer esse vício pelas suas forças e não conseguiu, o que é que teria a dizer quem nos vê?
0: Ah, eu teria a dizer, se crê em Deus, procure Deus. Ele é o Senhor de todos os poderes. Eu nunca poderia contar aqui algumas experiências que vivi que não poderia ter sido de outra maneira, mas nem o tempo dá e é muito difícil por vezes contar coisas que torna-se quase impossível de uma pessoa acreditar, mas que passaram por mim e quase sempre com testemunhas. Uma coisa que o PP sempre me disse era quando contas as tuas experiências, vê-se há testemunhas. E sou
1: Pepe
0: sempre.
1: É o seu filho,
0: é
1: Pedro,
0: o meu filho
1: Esteves,
0: o Pedro
1: que
0: Esteves.
1: Veio depois de nascer o primeiro Pedro Miguel.
0: É,
1: também
0: sim.
1: chamavam Pepe ao Pedro Miguel?
0: Não,
1: não.
0: Não, o Pepe foi com ele só.
1: Mas o Pepe, que é o Pedro Esteves, é também Pedro Miguel.
0: É, sim.
1: E porquê de terem dado o
0: fui
1: mesmo
0: eu.
1: Nome?
0: Não foi a mãe, fui
1: sim.
0: eu. Sim, eu, não é foi a mãe, quer dizer, estou a falar mal. Foi a mãe também, mas eu pedi-lhe.
1: Ah, ok. Mas por alguma razão específica?
0: Eu senti toda a vida que o meu filho ia passar por qualquer coisa. Porque eu nunca, houve uma, a última semana de vida dele aconteceu uma coisa que nunca tinha acontecido. Eu ia todos os dias com ele, ele tinha um capacete pequenininho que ele metia na cabeça e eu ia todos os dias com ele à Coria, a um parque que há na Coria que tem um lago. Eu alugava uma gaivota por 10 tostões e andava com ele na gaivota, ríamos-nos os dois, havia patos lá dentro, ainda lá fui há pouco tempo a recordar aquele sítio. Havia umas pontes, nós passávamos por baixo, isso nunca tinha acontecido. Foi aquele tempo, vivi com ele e a seguir aconteceu-lhe isso.
1: E como é que foi depois a educação de dois, voltou a ter dois filhos? No caso, o Pedro Esteves, que atualmente é pastor da Igreja Adventista, e depois uma menina,
0: é.
1: Que atualmente é advogada.
0: É.
1: Como é que depois foi esta fase tão, enfim, de tanto sofrimento dos anos 70 para depois de tantas alegrias na década de 80, quando nascem os seus filhos?
0: Bom, eu vou-vos dizer, os meus filhos foi... A Fernanda ganhou muitas vezes na Igreja o prémio da mamã mais nova, sem filhos. Então o Pedro foi planeado muito por causa dela, porque eu já não tínhamos filhos há uns anos e eu não me importava de continuar, tinha medo. Quando o Pedro nasceu, foi uma rosa, ou um jardim inteiro. É, lembro-me desse amor profundo que havia entre mim e ele, e depois ela era muito agarrada a mim. Ele tirava, se a mãe estivesse sentada no sofá, ele, ao meu lado ele não queria. Metia-se no nosso meio para ficar ele do meu lado. Foi assim uma coisa muito partilhada e muito sofrimento para eles. Não os deixava ir a lado nenhum sozinho.
1: Ou seja, tinha um trauma que...
0: Era um trauma...
1: Se calhar nunca ficou resolvido, não é? De que alguma coisa, algum acidente pudesse
0: ainda
1: acontecer.
0: Ainda hoje eu sofro com a Eva, que vocês não querem saber.
1: Mesmo
0: por ela.
1: A Eva é sua neta.
0: É a minha neta. Por ela viver em Lisboa é uma tragédia para mim.
1: Imaginar que algum imprevisto pode acontecer.
0: Estou sempre a pensar coisas ruins. Deus me ajude. Deus me ajude.
1: E no caso, o seu filho, Pedro Esteves, é pastor da Igreja Adventista, teve influência para que ele pudesse ser pastor? Ou como é que surgiu isto, ter um filho pastor, no fundo?
0: Eu tentei abrir, e abri com outras pessoas, uma pequena salinha na Pampilhosa, e eu já entregava ao PP, na altura, coisas para ele fazer nessa pequena igreja onde nós íamos de tarde. Mais tarde, o pastor Brito achou que naquele sítio não tinha condições, a gente fechámos a sala, que ainda esteve aberta há anos, para depois um dia se pensar novamente. Já não se pensou.
1: A sua prioridade era sempre os seus filhos poderem e manterem-se com a fé que o próprio Fernando tinha.
0: Sim.
1: Por essa razão é que vai e emigra até para fora do país, mas percebeu, não, isto pode acontecer daqui, o facto dos meus filhos não terem, enfim, perderem a fé ou de alguma coisa acontecer, e por isso regressa a Portugal.
0: Regressei a Portugal. Eu não suportava também a falta da presença do PP na minha vida. Era muito difícil, chorava muito por lá.
1: Ah, sentia muitas saudades por causa do seu filho.
0: Era, muitas saudades dele, sim. Uhum. Muitas saudades, e não estava habituada a ele, não é? É muito difícil quando é assim. E eu viria mais tarde ou mais cedo. Mas depois, lá na empresa, um emprego bom que eu arranjei lá, eles queriam que eu trabalhasse ao sábado, e eu, é agora. E vim embora. Assim, os meus filhos depois sofriam porque eu não os deixava ir para lá nenhum sozinhos. E eles não gostavam lá muito.
1: O Fernando teve, como já vimos ao longo desta nossa conversa, teve várias áreas onde trabalhou, seja mais a nível físico, seja até como pastor, porque esteve à frente de igrejas e enquanto líder espiritual dessas igrejas. Olhando agora para trás, quais aquelas as características que acha que alguma pessoa deve ter para ter sucesso? E este sucesso é uma palavra muito ambígua.
0: Eu sei, eu sei.
1: Quais essas características que entende ao longo da sua experiência de 75 anos?
0: Na igreja onde eu estive, que estive 5 anos como um pastor, é termos ao nosso lado as pessoas que já lá estão. Eu não vou dizer o nome de uma pessoa, não será bom porque são muitas pessoas, mas houve uma pessoa ali que ajudou a abrir todas as portas. A igreja tornou-se conhecida, íamos a reuniões da Câmara, coisa que nunca tinha acontecido. Davam-nos rotundas para nós enfeitarmos, como igreja adventista. Deixava-nos fazer as festas de Natal na biblioteca municipal. Nunca lá tinha entrado igreja nenhuma, por causa das pessoas que já lá estavam e não por minha causa. E a bênção de Deus, porque batizámos lá famílias inteiras, num batistério que estava fechado há muito ano.
1: E fora do âmbito da igreja, uma pessoa que nos esteja a ver, que características é que identifica que sejam mesmo muito importantes para alguém conseguir ter sucesso, seja lá o que isso quer dizer?
0: Eu penso que o sucesso, que essa palavra realmente é uma palavra muito difícil para colocarmos em matéria religiosa, o sucesso, mas é, eu penso que aqui, responder mesmo àquilo que tu queres, penso que é dedicação. Dedicação, naquilo que for possível, exemplo. Nós nunca somos de exemplo, fazemos sempre coisas boas e coisas más. Mas eu dou este conselho em absoluto. Esqueçamos aquilo que nós fizemos mal e avancemos, como o Senhor diz, para as coisas novas e as propostas novas que nos estão feitas. E é isso que eu diria, por exemplo, a uma pessoa que um dia tomasse numa igreja como leigo um lugar como o meu, que eu estou muito agradecido a Deus por ele. Conheceram uma igreja maravilhosa, uma igreja pequena, mas com muito boas pessoas. Pessoas dedicadas, fizemos o melhor que pudemos. E
1: Fernando, e se pudesse falar individualmente para alguém que nos esteja a ver e que tenha tido assim uma vida um pouco à semelhança da sua, como se fosse uma espécie de montanha-russa, com altos e baixos, com momentos de grande sofrimento e dor, mas também com momentos de grande alegria e de grande regozijo por ver os seus filhos naquilo que se tornaram, o que é que diria alguém que se calhar esteja agora na fase de maior sofrimento, seja por vícios ou por perdas?
0: Eu vou dizer algo que me acompanhou até aos dias de hoje. Eu até diria a alguém que, eu sei lá, que não é um crente adventista como nós somos, seja qual for a igreja, que é nos joelhos que o ser humano tem mais força. Nos joelhos. Ajoelhar, a orar ao Senhor, a olhar para dentro de si próprio e ver o que está certo e o que está errado. Combater o que está errado dentro de si, não segurar uma coisa que até em discussões que sabe que não está certa, que sabe que não é bem feita, não segurar a opinião, meditar antes de falar. Todos nós nos arrependemos muitas vezes daquilo que dizemos. Se eu tivesse que dar um conselho, era isso, uma introspeção. Todos nós precisamos dela. Quando se é mais velho, nós continuamos a fazer asneiras. Mas quando se é mais velho, há esta possibilidade de nós fazermos uma introspeção mais poderosa, mais pura até, de ver isto podia ter sido feito de outra maneira, eu faria muitas coisas ainda hoje de outra maneira, mas é o conselho que dou. Nunca duvidar que Deus está lá, nunca. Porque realmente acontecem coisas na nossa vida que só podem ser milagres. Não há explicação para eles, não é? Só podem ser milagres. E cada um tem que reparar naquilo que é o seu dia-a-dia para ver se, na verdade, aconteceu durante esta semana alguma coisa de que eu estou feliz porque aconteceu, porque vi acontecer, não é? Eu sei lá, até, olha, eu pensava que este ano não ia apanhar nenhum azeite nas minhas oliveiras. E disse a toda a gente que não ia ter. Estava com um péssimo pressentimento. Agora que a azeitona cresceu, vi que há azeitona lá nas oliveiras. E afinal a gente não sabe nada, a natureza pertence a Deus.
1: Fernando, se algum dia alguém quiser escrever um livro sobre a sua vida, qual o título que gostaria que esse livro tivesse?
0: Eu gostava deste título. Deixem as redes e venham.
1: Fernando, como é que gostaria que os seus netos, os seus filhos, as pessoas que tiveram contacto ao longo de toda a sua vida, como é que gostaria que eles se lembrassem de si?
0: Eu gostava que eles se lembrassem de mim exatamente como eu sou, naquilo que eu sou melhor. Eu sou um homem que creio firmemente em Deus e penso que não há nenhum motivo para termos desequilíbrios na fé. Desequilíbrios na fé, eu não acredito nisso, porque isso pode levar-nos, eu ainda ontem tive uma experiência dessas, de uma pessoa que está à beira de poder deixar a igreja por causa de uma coisa que lhe aconteceu. E isso é pôr dúvidas naquilo que Deus pode fazer por nós. E ele não pode ter dúvidas daquilo que Deus pode fazer por nós. Muitas vezes ele não faz porque não deve ser, ou porque não pode ser, porque eu não melhoraria, ficaria pior. Nós não sabemos nada. O conselho pertence a Deus. E o Senhor disse a Paulo um dia, a minha graça te basta. Ele tinha um problema e o Senhor disse, a minha graça te basta. E eu aconselho que a pessoa pense neste eterno homem, eu acredito que ele vai para a eternidade, a graça de Deus basta, não é?
1: Fernando, muito obrigado por ter estado connosco, comigo, ter esse privilégio de estarmos aqui olhos nos olhos neste programa, pela sua vida incrível, sobretudo pelo seu ministério e pela forma como chegou a tanta gente ao longo da sua vida, que de forma tão simples, mas tão profunda, conseguiu tocar o coração das pessoas que conviveram com o Fernando e também de todos os nossos telespectadores aqui no Novo Tempo. Muito obrigado, Fernando, foi um prazer.
0: Obrigado pelo convite que me fizeram.
1: Muito obrigado.

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1: Te consideras uma pessoa intensa ou profunda? Eu estive a refletir sobre estes dois conceitos, intensidade e profundidade, e acabei por perceber a facilidade com que podem ser confundidos. Partilho aqui então aquilo que foi o sumo do meu pensar em voz alta. Há quem viva com pressa de sentir tudo, e há quem viva com medo de sentir demais. Entre esses dois extremos, o da euforia e o da contenção, há um espaço que quase ninguém sabe habitar, que é o espaço do equilíbrio. Nos últimos tempos, parece que todo mundo quer ser profundo, mas quando olhamos mais de perto, percebemos que há muita intensidade disfarçada de profundidade. E não é que seja que uma seja melhor do que a outra, simplesmente não são a mesma coisa. A intensidade é aquele sopro forte que chega de repente e mexe connosco. É o que faz o coração bater mais rápido e a voz sair embargada. Já a profundidade é mais silenciosa. É o que fica depois do barulho passar. É o que permanece quando o arrepio do momento se vai embora. Mas claro, nem sempre é fácil distinguir uma da outra, porque a intensidade tem presença e a profundidade tem paciência. E vivemos numa época que valoriza mais a presença do que a paciência. Tudo precisa ser sentido com urgência, vivido com pressa e mostrado com emoção. E quando alguém fala baixo, pensa devagar ou sente sem fazer alarde, parece que não sente nada. Só que sentir devagar, entre aspas, não é sentir menos. Às vezes é até sentir melhor. A intensidade é necessária. Sem ela, a vida seria morna, previsível e talvez sem sabor. É ela que nos desperta, que nos faz começar, que acende dentro de nós o desejo de ir. Mas se não houver profundidade, tudo o que a intensidade acende apaga-se rápido. Porque a profundidade é o que dá raiz à chama. É o que faz com que o fogo não destrua, mas aqueça. Ser intenso sem profundidade é como viver em mar aberto sem saber nadar. É bonito, é livre, mas é perigoso. E ser profundo sem intensidade é como ter um oceano dentro de si e nunca mergulhar. É seguro, mas é triste. O desafio está em permitir que as duas coisas convivam, ou seja, sentir com força, mas compreender com calma. Às vezes achamos que quanto mais forte sentimos, mais verdadeiro é o que sentimos. Mas a intensidade não é sinónimo de verdade, é apenas um sinal de que algo nos tocou profundamente. Só que o toque não é o mesmo que o enraizamento, não sei nem se existe esta palavra. Há pessoas que nos tocam intensamente, mas não permanecem. E há outras que chegam de mansinho e sem fogo, de artifício, ficam. A intensidade fala alto, a profundidade escuta. A intensidade quer provar, a profundidade quer entender. E talvez seja por isso que tantas relações se esgotam, porque há emoção, mas falta consistência. Há chama, mas não há lenha. Queremos viver histórias intensas, mas esquecemos-nos de aprender a sustentá-las. Deixa-me dizer-te uma coisa, ser profundo não é ser frio, nem viver numa análise constante. É simplesmente não deixar que o sentir nos governe sozinho. É perceber que o entusiasmo é lindo, mas não substitui o compromisso. É aprender a respirar dentro do sentir. É manter o olhar limpo, mesmo quando o coração está cheio. E, no fim, talvez não se trate de escolher entre ser intenso ou ser profundo. Talvez a maturidade seja aprender a unir as duas dimensões. Viver com emoção, mas sem perder o sentido. Sentir com liberdade, mas sem perder o discernimento. Ser fogo e raiz ao mesmo tempo. Porque a intensidade dá a vida, mas é a profundidade que dá direção. A intensidade faz começar, a profundidade faz continuar. E talvez o segredo esteja mesmo aí, em aprender a acender o que vale a pena e a deixar arder só o que é verdadeiro. E no final das contas, eu fiquei intensa e profundamente feliz por ter escrito esta reflexão e mais ainda por ter tido a tua companhia em mais um Pensar em Voz Alta. Não te esqueças que um pensamento pode mudar um dia e um dia pode mudar uma vida. Até ao próximo episódio!
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1: Seja bem-vindo a mais um programa Ser Família. Cá estou eu e também Daniel Bastos para lhe trazer mais um programa nesta série de programas a que chamamos Fel e Mel, ou se preferir, Mel e Fel. Hoje ainda vamos olhar para as partes menos positivas do casamento, do relacionamento familiar, ou seja, para a parte do Fel. E depois de, no programa anterior, termos falado sobre violência doméstica, os diferentes tipos de violência, hoje vamos falar de um abuso que eu diria que é um pouco misto, Daniel, que é, por um lado, pode ser muito específico, como um tipo de violência, mas, por outro lado, ele em si mesmo pode englobar os diferentes tipos de violência. Estamos a falar do abuso espiritual. Daniel, em primeiro lugar, quero-te fazer uma pergunta provocatória. Isto existe? E depois, do que é que se trata?
2: Não faz sentido existir, mas a realidade é que existe. É um tema menos estudado, mais recente. Depois de ouvir uma pequenina palestra de uma senhora inglesa, doutora Karen Allfort, pareceu-me que era interessante trazer este tema aqui para o nosso programa também. E por definição, o abuso espiritual é uma forma de abuso emocional, mas que tem, no seu sentido amplo, tem a fé envolvida aqui. Utiliza a fé, o abuso espiritual, utiliza a fé como instrumento manipulativo e de exercício de poder no sentido de prejudicar a outra, não é? Se é um abuso, obviamente que irá sempre prejudicar alguém.
1: Mas, ou seja, tenho a curiosidade, imagino eu, não tendo visto tal, enfim, tal entrevista, que mesmo com o motivo, o pretexto da religião, depois possa-se exercer a violência física, a violência económica, emocional e por aí fora. Ou seja, esse mesmo pretexto pode dar azo às diferentes violências que mencionámos no programa anterior.
2: Podem acontecer, sendo um abuso, pode-se estender a várias áreas, dizendo que normalmente está muito colado à parte emocional.

0: a parte emocional. É uma manipulação psicológica usando para o efeito a religião, os meios, as crenças da religião. É interessante que a própria Bíblia fala sobre abuso espiritual. E nós encontramos, por exemplo, um texto bíblico, que é o texto de Ezequiel 34, versículos 2 a 6, que fala sobre alguns pastores de Israel que se apascentam a si mesmos e que não estão nada preocupados com as ovelhas fracas, doentes, aquelas que estão quebradas, desgarradas. Portanto, o texto diz: à perdida não buscaste, mas dominaste sobre elas com rigor e dureza. É uma descrição aqui do que se passa quando estamos diante deste fenómeno que é o abuso espiritual, não é? A maior parte dos exemplos que nos vem à mente quando estamos a falar de abuso espiritual é de um líder, alguém com alguma ascendência numa determinada comunidade espiritual que utiliza esta vertente da fé, da crença, instala uma cultura tóxica dentro de uma certa comunidade, uma igreja ou um grupo, aproveitando-se da sua posição e para atingir determinados objetivos, não é? No entanto, e isto acontece na nossa sociedade, a prevalência ou a existência de situações deste género não deveria servir como argumento para desmerecer, descartar a religião no seu todo, aquela que é genuína, e o próprio Deus. Porque, de facto, disseste bem, o abuso espiritual é quase que uma coisa que não devia existir, não é? Uma coisa não bate com a outra. Mas imaginemos como exemplo aqui um grupo de ladrões que se vestem de polícia e praticam alguns roubos por aqui e por ali, com essa identidade falsa, não é? Não deveria ser este o motivo para nós dizermos: a polícia não presta, não precisamos da polícia, vamos é acabar com a polícia. Porque estes senhores utilizaram-se, usurparam uma identidade que não era a deles para fazer aquilo que pretendiam. Ora, uma pessoa pode ter uma posição religiosa, pode estar numa determinada comunidade com uma posição de liderança, mas se age de forma a prejudicar alguém e a beneficiar-se a si mesmo, digamos, se for o caso, então ela de facto está a fazer um uso ilegítimo daquilo que é a verdadeira religião, ou daquilo que a religião cristã, pelo menos, preconiza nas suas premissas básicas, não é? De amor a Deus e amor ao próximo.
1: Eu percebo o que estás a dizer, enfim, por muito triste que seja admitir que há essa realidade, não é apenas o abuso por parte da entidade religiosa, mas sabemos que no seio familiar, entre cônjuges, esse mesmo abuso pode acontecer. E o mais surpreendente é com o uso do próprio texto bíblico. Nós conhecemos textos bíblicos que aparentam querer dizer que o homem deve dominar a mulher, ou seja, entre muitos outros, o comportamento das mulheres na igreja, a forma como se vestirem, todos esses textos bíblicos, eu diria, podem causar, eu diria, alguns pressupostos errados, tirando os textos do seu contexto, porque de certamente a Bíblia que tu conheces, a Bíblia que eu conheço, não pode defender qualquer tipo de abuso. Portanto, estamos sempre a partir aqui de alguma coisa que, mesmo que seja o uso da palavra de Deus ou o uso da religião, não são os pressupostos corretos.
0: Exatamente. Disseste, e bem, que não é apenas numa comunidade religiosa que isto vai e pode acontecer, dentro do próprio lar, e muitas vezes as pessoas que perpetuam este tipo de comportamento, de atos, até nem têm a consciência do que estão a fazer, muitas vezes, ou partem de premissas ou de ideias distorcidas sobre aquilo que é o seu papel e sobre aquilo que é o caráter de Deus e aquilo que realmente Deus quer para a humanidade e para cada ser humano.
1: O que é mais perigoso, porque não só pode legitimar, como estavas a dizer, mesmo de uma forma inconsciente, o abusador, como também pode legitimar, por parte da vítima, o ser-se vítima.
0: Exatamente. Eu imagino, por exemplo, esta linha de pensamento e de raciocínio. Eu sou responsável pela minha família ou pela minha igreja, tenho que fazer o que for preciso para que eles sejam perfeitos. Mesmo que isto cause dor, por exemplo. Ou foi assim que eu fui educado. E, portanto, tem que ser assim que as coisas são ou funcionam. Se eu não tivesse sido tratado desta maneira, ou seja, a forma como eu estou a tratar agora a alguém, ainda que seja de uma forma um bocadinho abusiva, mas se eu não fosse tratado assim, eu tinha-me perdido, não é? Então, há determinados conceitos que podem estar na mente da pessoa e a pessoa até pode achar que está a fazer a coisa certa. Porque se não o fizer, alguém pode se perder, alguém pode se desviar daquilo que é o caminho reto, não é? Portanto, é preciso ter a noção do que estamos aqui a tratar e precisamos também de perceber muito bem qual é a mensagem, qual é a atitude que, como cristãos, devemos ter no trato uns com os outros.
1: Por isso, se calhar, seria... Enfim, é uma realidade que para mim é muito difícil de imaginar, de aceitar, e seria interessante nós sairmos deste amplo mais conceptual e ir mais para a prática. Como é que a religião pode, então, efetivamente ser, eu diria, motivo de violência doméstica?
0: Bem, dentro da família, por exemplo, quando alguém se julga no direito de ridicularizar ou de insultar mesmo a crença religiosa do outro, não é? É uma forma de abuso espiritual. Quando uma pessoa impede que a outra, dentro da própria família, viva os seus princípios, viva de acordo com as suas crenças religiosas e espirituais, quando eu utilizo as minhas crenças para manipular ou envergonhar o outro, quando, isto é uma situação muito delicada, quando o casal está dividido nas suas crenças, não é? E agora eu vou obrigar contra
1: a vontade do outro
0: que os meus filhos sejam educados de uma determinada maneira. Tem que ser assim, assim. É verdade que até pode ser a forma correta, mas num contexto de família...
1: Quando se torna obrigação, não é? Imposição.
0: Imposição.
1: Outra coisa é desculpa, está a interromper-te, é resultado de uma negociação.
0: Exatamente, é isso. É isso. De forma que tudo isto agravado com a utilização, como dizias há bocadinho, de textos bíblicos para justificar o abuso ou a maneira desrespeitosa de tratar os outros. Isto também é em si mesmo uma forma de abuso espiritual.
1: Tu tens noção de quais são, eu diria, as atitudes, chamemos assim, mais comuns assim, das religiões ou seitas que possam impor esse tipo de abuso?
0: Há várias, né, sobretudo por causa deste fenómeno das seitas, fala-se muito sobre isto, é importante perceber um bocadinho este fenómeno e estudá-lo, porque muitas vezes utiliza-se indevidamente a palavra seita para caracterizar alguém que pensa de uma maneira diferente de mim.
1: Basta não ser da mesma religião que eu, não é? Já é uma seita.
0: Já é uma seita, exatamente. Mas, por exemplo, Gui Melo ele caracteriza esta forma institucional de abuso espiritual quando, por exemplo, se utiliza a religião para silenciar os desejos pessoais, pensamentos, planos, emoções. No fundo, quando a religião serve para anular a individualidade da pessoa, não é? É uma forma de o fazer. E como é que isto se pode fazer? Em determinados grupos, em determinadas coletividades religiosas, muitas vezes privando as pessoas, por exemplo, das suas necessidades básicas. Por exemplo, a privação de alimentos, de descanso, longas vigílias, quando as pessoas perdem o seu juízo crítico, quando as pessoas são isoladas interna e externamente do contacto com outros que pensam de maneira diferente, com o objetivo delas estarem ali, basicamente, a serem manipuladas. Alguém usaria o termo lavadas, através da lavagem cerebral, não é? Então, a exploração do medo, eu poderia dizer. Mas poderíamos continuar daqui a bocadinho com mais outras formas de pensamento.
1: Muito bem, então eu vou aproveitar a tua deixa para fazer um pequenino intervalo e voltamos já a seguir para a segunda parte, também com uma oferta especial para si. Até já.
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1: Voltámos para a segunda parte do Ser Família de hoje e, como prometido é devido, aqui estou eu para lhe oferecer o Guia de Estudo Entre Família. 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Tu mesmo te interrompeste no discurso que estavas a fazer, falando precisamente sobre estas atitudes, eu diria, mais comuns que acabam por as religiões trazer, estas seitas trazer para com o abuso, mas tu não tinhas terminado, então, por favor, continua.
0: Eu tinha mencionado no início deste programa sobre a palestra de Karen Allford, e nesta intervenção ela, por exemplo, menciona situações onde há o abuso espiritual, onde há a opressão, e depois o texto bíblico é utilizado para validar estes comportamentos. Como, por exemplo, a Bíblia é clara, por exemplo, contra o divórcio. Deus odeia o divórcio. Mas Deus também odeia a opressão, não é? E quando existe opressão e os textos que são utilizados contra o divórcio são invocados para a manutenção de opressão, aqui temos um caso flagrante de abuso espiritual, por exemplo.
1: E às vezes, interessante falar sobre isso, acaba por haver uma pressão da comunidade religiosa, exatamente com esses textos em mente, sem conhecer toda a realidade, para permitir que se perpetue essa violência, não é?
0: Exatamente. E em casos domésticos onde existe o abuso emocional e depois alavancado ou elencado com o abuso espiritual, em famílias que são cristãs, por exemplo, tenta-se evitar, por exemplo, que esta vítima tenha contacto, por exemplo, com profissionais de saúde, com certos profissionais...
1: possam expor a situação.
0: Invocando, por exemplo, que a pessoa, se tiver fé, não precisa de hospitais, não precisa de médicos, não precisa de ninguém. O objetivo é manter a vítima em... numa situação de isolamento.
1: Controlada, não é?
0: Exatamente. Existe um outro autor, que é uma senhora chamada Jan Hunt. Ela fala sobre este autoritarismo que caracteriza normalmente o abuso espiritual. Uma tentativa de manter sempre uma fachada de perfeição, perfeccionista, enquanto na prática existe um desequilíbrio muito grande, uma discriminação, inclusivamente, um legalismo muito forte. E eu também, por último, talvez referiria um autor português, António Madaleno, que escreveu o livro O Universo das Seitas Destrutivas. Ele dá o seu testemunho pessoal e com base em estudo, num estudo mais académico, ele vai demonstrar qual é o perfil das instituições religiosas ou das comunidades, se quisermos, onde existe o abuso espiritual. E normalmente isto passa pelo controle do comportamento, da informação, dos pensamentos e das emoções. Um controle sobre a vida da pessoa. Um retirar da sua privacidade, da sua individualidade, não é?
1: Tu mencionaste algo no início do programa que me deixou a pensar, que é aquela noção de que muitas vezes vamos mimar, replicar aquilo que foi a nossa educação, aquilo que nós aprendemos. Qual é o risco, nós como pais, de educarmos os nossos filhos, mesmo pensando que estamos a fazer o melhor, no temor do Senhor, mas não no medo pelo Senhor, mas por amor a Jesus?
0: Nós temos que ser cuidadosos, porque sem querer... onde há amor, não há medo. Se eu estou a tentar educar o meu filho utilizando a Bíblia para infundir medo, então eu posso estar a incorrer aqui na questão do abuso espiritual. A Igreja da Inglaterra, a Igreja Anglicana, tem feito muitos trabalhos sobre esta... E tem mesmo um quadro, uma espécie de semáforo, para alguns comportamentos, não é? Classificam como uma intervenção saudável, inútil, não saudável e abuso espiritual. Vamos pegar aqui uma situação em relação a uma criança desobediente, não é? Uma atitude saudável, por exemplo, seria dizer isto: olha, o que estás a fazer não está bem, o amor de Deus por ti continua intacto, porque Deus não muda o seu amor por ti por causa daquilo que fizeste. Seria uma atitude saudável, na opinião daqueles que estão neste estudo. Já estás a ver onde é que isto vai, não é? Uma atitude, o segundo nível, já não é saudável, mas eles consideram inútil. Classificam mais ou menos assim: quando me desobedeces, fazes-me triste e a Deus. Já começa a entrar aqui num campo um bocadinho... não poderemos dizer que seja completamente fora da verdade, porque de facto Deus não se alegra quando nós estamos num caminho que não é o melhor. Aqui já é assim a roçar... Agora, algo que não é saudável. Quando me desobedeces, desobedeces a Deus e também colocas em risco a tua salvação. E o que é que aconteceria se Jesus viesse hoje? Então já existe aqui uma pressão, uma...
1: Ou frases do género: se fizeres isso, Jesus não gosta de ti.
0: Ora bem, se entrarmos aí no... já estamos claramente a infundir certos sentimentos que certamente não serão tão construtivos. E no esquema que estávamos a falar, o abuso espiritual seria qualquer coisa como este: se não me obedeces, é meu dever castigar-te vigorosamente, de forma que possas aprender a obedecer de forma completa e imediata. Portanto, alguns conceitos, de acordo com a cultura e a forma como nós fomos educados podem aí fazer alguma diferença, não é? Eu poderia dizer que a questão do abuso espiritual é basicamente não reconhecer a individualidade, liberdade e dignidades humanas.
1: Estamos com pouco tempo, para tristeza minha, porque eu gostaria de gastarmos mais tempo com este assunto, que é perguntar-te o inverso. Então, o que fazer? Como, que expressões devemos utilizar para disciplinar, mas com o amor de Jesus?
0: Devemos pedir muita ajuda a Deus, devemos procurar ter o Espírito de Cristo, porque o texto de Paulo diz que quem não tem o Espírito de Cristo não é dele. Portanto, eu devo vigiar as minhas próprias ações. De facto, o abuso espiritual é algo terrível, faz com que a imagem de Deus seja muito afetada, faz muitas pessoas desistirem de Deus e desistirem da sua comunidade de fé, o que é trágico. Por isso, acho que todos faríamos bem em mergulhar no exemplo de Cristo, no caráter de Cristo, e modelar o nosso comportamento, com a sua ajuda e o seu poder, nesta linha. Quando nós pensamos, por exemplo, na forma como Jesus atraía as crianças, se elas tivessem medo de Jesus, certamente que não iam à procura de Jesus. Quando vemos a maneira como Jesus tratou aquela mulher apanhada em adultério, olha, vai e não peques mais. Quando vemos, por exemplo, o Salmo 23, não é? O Senhor é o meu pastor, o Senhor é aquele que supre as minhas necessidades, não é? Não temerei, porque eu tenho alguém que cuida de mim. Quando olhamos para a forma como a mulher samaritana interagiu com Jesus, ela estava completamente isolada, ela sentiu-se aceita e incluída por Jesus. E aquela mulher não só sentiu-se extremamente encorajada pela sua interação com Jesus, como ela vai depois voltar a estar em contacto com a comunidade. O texto nos diz, eu saltei isto, quase que assumindo que todos sabem isto, que ela estaria provavelmente à hora do almoço no poço, não é? Ora bem, ninguém o fazia porque era a hora mais quente do dia, por isso ela estava a evitar o contacto social. O certo é que depois de estar em contacto com Cristo, ela não evita, mas procura o contacto social para partilhar aquilo que ela tem de bom. Ou seja, a verdadeira e genuína religião não infunde medo, terror, não nos exclui dos outros, pelo contrário, aproxima-nos, porque quando eu amo a Deus e sinto o seu amor, eu tenho maior compaixão, maior aproximação pelos outros. Eu não sinto que deva estar a julgar os outros, porque eu também sei que fui perdoado e amado por Jesus, não é? As obras da carne são terríveis. O fruto do Espírito é amor, bondade e paciência. Eu termino com este versículo de Miqueias 6:8. Ele te declarou ao homem o que é bom e o que o Senhor pede de ti. Pratiques a justiça, ames a bondade e andes humildemente com o teu Deus. Ora, se seguirmos isto, não há abuso espiritual.
1: Fantástico. Obrigado, Daniel, para si que está desse lado. Porque não muitas vezes também procurar ajuda na literatura especializada, enfim, na igreja, com as pessoas certas, para saber como fazer, como educar os nossos filhos, mesmo que seja no caminho do Senhor. E para o ajudar, temos também uma oferta muito especial para si. 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Fechamos o programa de hoje dizendo-lhe que os próximos programas vamos começar a falar de mel, a parte mais positiva dos nossos relacionamentos, porque também o há, e é por isso que Deus instituiu esta, passando a redundância, instituição, que é a família, que é o casamento. Então até ao próximo programa, se Deus quiser.
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1: Cá estamos nós, apostos para mais uma emissão das manhãs da RCS. De férias ou não, verão ao rubro, vamos juntos até às 10.

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2: O meu nome é Diogo, tenho 11 anos e vivo em Oliveira São Mateus. E eu queria saber qual é a velocidade com foguetão atinge.
3: Os foguetões têm de ser extremamente rápidos para atingirem o espaço e não estarem sujeitos à força da gravidade da Terra, que os puxa de novo para baixo. O foguetão Ariane 5, que lançou satélites no espaço, atingiu a velocidade de 37.476 km/h, quase 10.5 km por segundo. Mas não foi o foguetão Ariane 5 que bateu o recorde de velocidade no espaço. O recorde foi feito pelas sondas Helios A e Helios B, com 253 mil km/h, ou 70 km por segundo. É como ir de Londres a Nova Iorque em 1 minuto e meio. Até hoje este recorde não foi ultrapassado.
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5: Curiosos, nossos meninos aqui a participar nos Mil e Um Porquês. E agora, questão de férias, porquê regressar às aulas se as férias são tão boas? Tem de ser, mas vamos aproveitar as férias, claro que sim. Boas férias, meninos, e agora com esta música.

dias, Deus pode falar com todo mundo. Fala com os grandes, com os pequenos. Fala comigo e pode falar com você também.

Bom dia, bom dia. Continuamos aqui ao som das manhãs da RCS até às 10. Estou a fazer-lhe companhia. E agora, quem se junta a nós é Cristina Leal, com dois dedos de cultura. Vamos a isso?

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2: Os Intelstat. Mas quando o Espírito Santo controla as nossas vidas, ele produz em nós esta espécie de fruto: amor, alegria, paz, paciência, bondade, retidão, fidelidade, mansidão e domínio próprio. Gálatas capítulo 5, versículo 22 e 23. O Brasil, como muitos outros países, participa no Intelstat, um consórcio internacional responsável por planear, executar e controlar o sistema global de comunicações por satélite. O Intelstat utiliza satélites artificiais para operações de telecomunicações em escala mundial. Atualmente, a empresa brasileira de telecomunicações Embratel utiliza o satélite Intelstat 4, que possui a capacidade para milhares de canais telefónicos e dezenas de canais de televisão. Este satélite encontra-se cerca de 36 mil quilómetros de altitude sobre a linha do Equador, numa órbita especial chamada órbita geossíncrona. Nessa posição, desenvolve uma velocidade angular igual à da Terra, permanecendo estacionário em relação ao nosso planeta. A parte externa dos satélites artificiais é revestida por uma camada de células fotoelétricas. Estas células, ao receberem a luz solar, geram a energia necessária para o funcionamento do satélite. Sabe-se que, quanto maior a intensidade da luz recebida, maior é a intensidade da corrente fotoelétrica produzida. Assim como os Intelstat, o cristão deve revestir-se do conhecimento pela leitura da Bíblia para que, ao receber a luz do Espírito Santo, esta gere energia espiritual e produza os frutos do Espírito: amor, alegria, paz, paciência, bondade, retidão, fidelidade, mansidão e domínio próprio. Tal como um satélite depende da luz para funcionar, nós dependemos da presença do Espírito para viver.
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Bom dia, ainda amanhã começou, mas até às 10. Vou continuar consigo por aqui. Já a seguir estou de volta com mais música gospel. Deixe Jesus falar ao seu coração através desta emissão. Nós somos apenas um canal. Jesus é aquele que nos motiva. Por isso, até às 10, seguimos em frente.

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1: Bom dia, já passam das 9 da manhã, esta então a última hora das manhãs da RCS. Bem-vindo, Deus o abençoe.

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1: Há quem diga que quem canta seus males espanta. Então, vamos continuar a cantar para Jesus.

0: No nosso dia-a-dia muitas vezes andamos agitados, mas é preciso às vezes parar, nem que seja um minuto, para pensar. Porquê? Porque pensar faz bem. É isso mesmo que vamos fazer já a seguir com Ezequiel Quintino.
1: Pensar faz bem. Como desenvolver uma úlcera? Com frequência, os homens perdem a saúde para ganhar dinheiro. Depois gastam tudo quanto ganharam para recuperar a saúde. Nem sempre é assim, há exceções. E existem pessoas que adotaram um estilo de vida saudável e equilibrado. São felizes e gozam de saúde. Todavia, talvez a grande maioria viva à deriva dos convencionalismos dos sabores que a sociedade de consumo vai ditando. Por isso, o estilo adotado é mais destrutivo da saúde do que se possa imaginar. Há quem aprenda pela negativa e até consiga ainda salvar a vida. Com uma dose de humor, saiba então como desenvolver e manter uma úlcera no mínimo. Segundo os técnicos e especialistas em saúde, o processo tem 8 fases. Mas antes de tudo, é necessário compreender que as úlceras normalmente formam-se no aparelho digestivo e exigem uma boa dose de persistência para se desenvolverem. Primeiro, não ter horas certas para comer e enganar o estômago. Não comer nada de manhã e almoçar de pé. Ou, no lugar da refeição, comer uma sandes com um refrigerante bem doce. Segundo, tentar aborrecer-se com tudo. Irritar-se o máximo que for possível. Terceiro, não fazer férias. Se for forçado a sair para férias, levar trabalho para fazer e telefonar todos os dias para a empresa. Quarto, não fazer caso de sintomas secundários como dor abdominal, náuseas ou tonturas esporádicas. Quinto, não mudar de opinião e nunca aceitar a possibilidade de que possa estar errado. Ser sempre intransigente. Manter de contínuo um ponto de vista rígido. Sexto, nunca delegar responsabilidades. Fazer tudo sozinho e procurar sempre fazer com perfeição. Sétimo, tentar dormir apenas 3 ou 4 horas por noite. Depois, beber muitos cafés para permanecer acordado durante o dia. Oitavo, manter-se sempre ativo, ativo, ativo. Viver sempre sob stress, isto é, não parar de trabalhar. Se viver assim, desta maneira louca, em breve terá pelo menos uma úlcera que lhe provocará uma hemorragia. Contudo, agora também já sabe como deve evitar que isso aconteça. Viva ao contrário das 8 fases indicadas e goze de boa saúde para ser feliz. Pensar faz bem.

Está a precisar de um conselho? Sente-se meio desorientado procurando o rumo certo para seguir? Pois bem, o melhor conselho que lhe posso dar é conversar com Deus. Converse com Deus, ore. Afinal, os melhores conselhos vêm do alto e ninguém nos conhece melhor do que Ele, o nosso Criador.

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1: Desperte bem disposto com a música que temos para si. Agora, trago-lhe André Valadão.

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1: Consegue imaginar o seu telemóvel ou tablet ligados uma semana inteira sem nunca carregar as baterias? Ou pior, deixá-las ligadas à corrente durante a noite, mas de manhã apercebe-se que não carregaram porque a tomada estava desligada. No mínimo, é frustrante, não é? Então, tal como os aparelhos de telecomunicações, também nós precisamos constantemente de carregar a nossa força interior e a nossa fé para não desfalecermos. E para isso, precisamos de estar ligados à verdadeira fonte de vida, que é Deus, o nosso Criador. Ele dá forças ao cansado e enche de vigor aquele que é fraco. A Bíblia diz que até os jovens se cansam e os mais valentes tropeçam, mas os que confiam no Senhor renovam as suas forças. Então já sabe, Jesus é a verdadeira fonte de força e de vida. Liguemo-nos a Ele agora também através desta música.

Este é o final de mais uma emissão das manhãs da RCS. As notícias estão por aqui às 10h30. A continuação de um ótimo dia aqui na nossa companhia e até ao próximo programa, se Deus quiseres.

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1: Seja muito bem-vindo ao programa O Abraço. Há abraços realmente que confortam, que fortalecem, que devolvem esperança. Mas existe um abraço, este é muito especial. Um abraço que nunca nos abandona. É o abraço de Deus. Hoje, queremos convidá-lo a abrir o seu coração. Porque através da oração, nos aproximamos do Pai. E encontramos paz. Encontramos forças. Encontramos amor. Para podermos continuar a caminhada. Que este programa seja realmente um encontro com a presença de Deus. E que cada palavra seja um abraço ao seu coração. Por isso, fique conosco. Está a começar mais um programa onde a oração nos conduz ao abraço amoroso de Deus. Seja bem-vindo. A Novo Tempo tem algo para lhe oferecer. Um guia de estudo, que tem como título Cura, a cura do pecado, esse número especial aborda temas como o que é o pecado. Às vezes vivemos com um sentimento de culpa e nos queremos livrar dele. Como fazer? Será que tomar um duche de água quente ou água morna, será que alivia a minha consciência? Será? Como posso ver livre disto? Ou então, uma pergunta simples. Então como é que surgiu o mal? Se Deus é bom e criou todas as coisas perfeitas, então de onde surgiu o mal? Como é que me posso libertar de toda a dor? Temas como este e outros também. Será que um dia Deus vai pôr fim ao sofrimento? Será que um dia haverá o fim do pecado? Este e outros temas, este guia de estudo, esta revista aborda. 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Esse é um programa também de oração, especialmente pela oração. E nos poderá enviar os seus pedidos de oração. Temos recebido muitos pedidos todos os dias. Amigos e amigas de Novo Tempo que ouvem programas e que necessitam de apoio, necessitam que alguém ore por eles ou que esteja a passar por momentos muito difíceis. Então eles escrevem o seu pedido e esses pedidos chegam até nós através do número 933-939291 e também através do site orar.novotempo.pt ou através do QR Code que aparecerá embaixo no seu ecrã e aí poderás preencher, podemos dizer, um formulário e colocar ali o seu pedido de oração. E será com muito, mas muito, muito prazer que nós iremos receber o seu pedido. E é com muito prazer que a família Novo Tempo aqui irá orar por si e pela sua família e pelos seus pedidos também. É claro que não podemos selecionar todos, não podemos mencionar todos os nomes. São dezenas e dezenas já de nomes de pedidos que chegam até nós. Mas a Novo Tempo selecionou alguns, talvez cinco, dos quais irei mencionar, tá bom? Não significa que os outros não sejam importantes. São muito importantes para nós também. E o facto de não os colocarmos aqui não significa que não estejamos a orar por eles também. Estamos a orar por eles também. Mas nós hoje iremos orar pela dona Aida Domingues. Aida Domingues pede uma oração muito especial pela sua vida espiritual e pela sua saúde mental. É um pedido muito sério que ela faz. Ela precisa do poder de Deus. Ela precisa da ajuda do Senhor. E que o Senhor realmente possa ir ao encontro das suas necessidades também. Vamos colocar o seu nome aqui no nosso altar. Também iremos orar pela dona Sônia. A Sônia, aí tem um pedido muito especial. Ela sente saudades de ir à igreja. Só que ela vive muito longe de uma igreja. E ela se sente só. Quem sabe, um dia possa conseguir talvez mudar de lugar, em que possa estar mais perto da igreja, mas enquanto não tem, enquanto está vivo, ainda longe da igreja, olha, que a novo tempo possa ser a sua companhia também. Mesmo aos sábados, durante a semana, estamos juntos. Que Deus realmente possa animá-la, que o Senhor possa confortá-la também, lá onde se encontra, que o Senhor possa abençoá-la grandemente. Tá bom, Dona Sônia? Vamos colocar aqui o seu pedido de oração no nosso altar das orações. Vamos também orar pela Jorcina. Jorcina, ela pede pela sua saúde. Algo está a acontecer com ela e ela precisa do poder de Deus, precisa da cura que vem da parte do Senhor. Que esse mesmo Deus que tem curado homens e mulheres que estão a passar por momentos muito difíceis, que possa estar também ao seu lado. Que em momento algum se possa sentir só. Como família Novo Tempo, como vos disse, vamos continuar a orar por si. Que Deus lhe abençoe. Que Deus lhe dê as forças que nesse momento você necessita. E ela tem também aqui o seu lugar. Também iremos orar pela Isabel. Isabel está a lutar com um problema difícil. Emociona-nos sempre. É uma luta com um problema grave de saúde, um problema oncológico. Isabel, que Deus lhe possa dar as forças que nesse momento necessita. Não é fácil o tratamento. Possivelmente há momentos em que se sente tão desanimada, tão triste, que o Senhor possa estar consigo. Que o Senhor a possa abençoar. Não baixe os seus braços. Em momento algum, confie em Deus. Iremos orar, iremos continuar a orar por si. Também, Isabel também tem o seu lugar aqui, neste quadro, neste altar. E também vamos orar pela Georgina. A Georgina pede uma oração pelo seu filho, para que Deus possa libertá-lo de vícios. Esse é um clamor de uma mãe. Quantas orações essa mulher tem feito em favor do seu filho? Que Deus possa tocar o seu coração. Que Deus possa abençoar este filho. Que possa dar forças a esse filho. Para que Deus possa libertar, de uma vez por todas, dos vícios que ele tem. São vícios, de certeza, que o destrói. E Deus tem poder. Deus tem poder. Que Deus também lhe possa abençoar. Iremos continuar a orar por si. Querido, vamos orar. Vamos pedir realmente para que o Senhor possa abençoar os amigos pelos quais foram mencionados aqui os seus pedidos de oração. Para que Deus realmente os possa confortar. Irei aqui fechar os meus olhos. Lá em casa, também junte as suas mãos. Largue o que tem que fazer. Por alguns segundos apenas. Para podermos falar com o nosso Deus. E suplicar a bênção de Deus para os amigos. Amado Pai, mais uma vez é com gratidão, Senhor, que nos voltamos para Si. Porque olhamos para o nosso Deus como um grande Deus. O Criador do céu e da terra. E olhamos para Ti porque depositamos em Si a nossa total confiança e total dependência. O Senhor ouviu o clamor e os pedidos dos Teus filhos, o desejo que eles sentem, a resposta que eles almejam obter. Te suplicamos, bondoso Pai, de todo o nosso coração, que o Senhor possa atender cada pedido daqueles que não foram mencionados, que são muitos também, e os outros que foram mencionados aqui esta tarde, neste programa. Te suplicamos, bondoso Pai, que possas abençoar a cada um. Que a Tua bênção repouse sobre cada um deles. E que nesse momento cada um deles possa, cada um dos amigos, possa sentir ao seu lado a Sua presença. Tudo isso nós Te pedimos e Te agradecemos no santo e bom nome de Jesus. Amém. Querido amigo, é com enorme alegria e prazer que oramos por si e seus pedidos, se nos enviarem, será com muito prazer que os iremos receber através do número 933-939291 ou então através do orar.novotempo.pt ou através do QR Code. E uma vez que nos envia o seu pedido, será com prazer que iremos receber e iremos orar por si também. E em momento algum, desejamos que se possa sentir só. Tens uma família aqui em Novo Tempo que está consigo. Vamos partir para o nosso curto intervalo, para depois podermos ouvir a voz de Deus através da sua palavra. Até já. Aquele abraço.
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1: Bem-vindo à nossa segunda parte do nosso programa. O Deus que entra onde a morte entrou. O texto, encontramos no livro de Marcos, o capítulo 5, o versículo 21 até o versículo 43. Existe uma frase que muda completamente a história deste capítulo. E a frase é: não temas, crê somente. Tem a ver com o milagre da cura, o milagre da filha de Jairo. Ok? Narrativa realmente da filha de Jairo não é apenas sobre a ressurreição de uma menina, é sobre um Deus que entra onde todos os outros já desistiram. Todos nós temos uma casa de Jairo, um casamento a morrer, uma crise profunda, um filho distante de Deus, uma fé enfraquecida, um sonho enterrado, um coração cansado. O milagre começa muito antes da menina voltar à vida. O milagre começa quando um homem importante aprende a se ajoelhar. Sim, a fé começa quando o orgulho termina. A Bíblia nos diz que Jairo era o chefe da sinagoga. Ele era respeitado, ele conhecia as escrituras, conhecia a religião, descobriu que conhecer sobre Deus não é o mesmo que depender de Deus. Quando a sua filha estava a morrer, o seu cargo não o podia ajudar. O seu dinheiro não o podia ajudar. A sua influência não o podia ajudar. Então Marcos, o evangelista, diz que ele caiu aos pés de Jesus. O desespero fez o que anos de religião não haviam feito. Às vezes Deus permite. Deus permite ter situações que quebram a nossa autossuficiência para revelar a nossa necessidade dEle. Não porque Deus deseja nos destruir, mas porque Ele nos deseja salvar. A necessidade do homem é a oportunidade de Deus. Nos diz o livro Desejado de Todas as Nações. Essa pequena frase resume realmente todo este capítulo. Quando tudo acaba para nós, Deus está apenas a começar. Nunca se esqueça disso. Deus parece muitas vezes atrasado, mas Ele nunca chega tarde. Enquanto Jesus caminhava até a casa de Jairo, aconteceu algo inesperado. Uma mulher com fluxo de sangue acaba por tocar em Jesus. Toca na orla do manto de Jesus. Jesus para, conversa, pergunta, escuta. Enquanto isso, a menina estava a morrer, a filha de Jairo. Já imaginou a ansiedade de Jairo, deste pai? Talvez ele tenha pensado, Jesus, por favor, não podes ter essa conversa com esta mulher daqui a pouquinho? É urgente. A minha filha está a morrer. Tu não podes chegar tarde. Por favor, primeiro salva a minha filha, depois atende a este pedido. Mas Deus nunca administra o tempo segundo a nossa ansiedade. Enquanto Jesus cuidava de uma pessoa, outra família pensava que estava a ser esquecida. Não é exatamente assim. Não é exatamente assim que muitas vezes nós pensamos. Oramos, esperamos, e Deus parece silencioso. Mas o silêncio não significa ausência. A demora não significa abandono. No reino de Deus, o atraso nunca significa fracasso. Porque Deus não trabalha apenas para resolver problemas. Ele trabalha para fortalecer a fé. As notícias humanas nunca são a palavra final. E às vezes nós pensamos que sim. Então chegam os mensageiros, nos diz a história, com aquela notícia que aquele homem não queria ouvir. Jairo não queria ouvir. Jairo não queria escutar aquelas palavras. Tua filha morreu. Ainda mais estes servos acrescentaram: não incomodes mais o mestre. Perceba a lógica humana. Enquanto havia doença, ainda havia esperança. Mas diante da morte, tudo acaba. A medicina termina, a ciência termina, os recursos terminam, mas Deus nunca termina. Jesus ignora completamente os mensageiros. Ele fala apenas com Jairo: não temas, crê somente. A maior batalha nunca foi contra a morte, foi contra o medo, porque o medo faz a fé desistir antes que o milagre aconteça. Jesus agora vai entrar onde mais ninguém quer entrar. Ao chegar à casa, todos estavam a chorar. Na cultura judaica, já havia pranteadores profissionais. Eram convidados, eram pagos para chorarem. A atmosfera era de derrota. Jesus, então, vai fazer a seguinte declaração: a menina não está morta, ela dorme, ela dorme. Todos se riram. O mesmo povo que minutos antes chorava, agora zombava. A incredulidade sempre ridiculariza aquilo que não consegue compreender. Jesus tira todos da casa, ficam apenas Pedro, Tiago, João e os pais da menina. Há momentos em que Deus precisa retirar do ambiente de incredulidade antes de realizar seu maior milagre. Nem toda voz merece permanecer perto da sua fé. Nem toda. A mão que criou o universo, que segura aquela menina morta. Já imaginou essa cena?

0: pureza vence a impureza. A vida vence a morte. A santidade vence a corrupção. Jesus não receia a morte. Ele transmite vida. Então ele diz, Talita kumi, que quer dizer, digo-te, menina, levanta-te. Não foi um grito, não foi um espetáculo, foi a voz do Criador. A mesma voz que um dia disse, há muito tempo atrás, haja luz e houve luz, agora diz, levanta-te. Porque para Deus ressuscitar mortos exige o mesmo esforço que acordar alguém de um sono. Porque ele é vida. Dá de comer. Então por quê? Porque Jesus realmente não está interessado apenas no milagre. Ele cuida da pessoa. O mesmo Cristo que vence a morte também percebe que a menina está com fome. Isso revela realmente um Salvador completo. Ele cuida da eternidade, mas também cuida das necessidades diárias. Que o Senhor possa cuidar das suas necessidades também. Da Aida, da Sônia, da Jorzina, da Isabel, da Georgina. Em cada ato de Cristo, revela a ternura e o amor divino, nos diz o Dizer a Todas as Nações. Esse realmente é o Evangelho. É o Evangelho, um Deus poderoso, suficiente para ressuscitar mortos e amoroso o suficiente para lembrar da refeição de uma menina. Que Deus fantástico nós temos. Nessa história, encontramos três personagens. A menina que está morta, Jairo, que está desesperado, e Jesus, que está absolutamente tranquilo. Porque Deus nunca entra em pânico diante daquilo que nos desespera. Aquilo que para nós é o fim, para Cristo é apenas o lugar onde a sua glória começará a ser vista. Talvez hoje exista alguém, talvez exista alguma área da sua vida onde talvez as pessoas já disseram, olha, acabou, não há solução, não há esperança, não incomodes mais o Mestre. Mas Jesus continua a dizer a mesma coisa que disse a Jairo, não temas, crê somente. Porque o Cristo que segurou a mão daquela menina continua a segurar a mão dos seus filhos também. E Ele quer também segurar a tua mão. Ele continua a entrar em casas onde reina a tristeza, onde reina a dor. Ele continua a vencer a morte. Ele continua a ressuscitar famílias. Ele continua a ressuscitar esperanças. E um dia Ele cumprirá com a sua maior promessa, quando chamar todos os que dormem nele para a vida eterna. A grande ressurreição. Naquele dia, a voz que disse Talita kumi ecoará novamente e todos que confiaram em Jesus ouvirão o seu chamado para viverem eternamente. Prezado amigo e prezada amiga, que o Senhor realmente a possa abençoar, que possas colocar a sua fé, a sua confiança no Senhor Jesus. Os seus sonhos ou as suas esperanças entregue a Cristo. O mesmo Salvador que entrou na casa de Jairo quer também entrar no seu coração hoje. Por isso, convida-o, que ele seja sempre bem-vindo, o nosso convidado Jesus. Que Deus o abençoe. Mais uma vez, quero relembrar esse guia de estudo, essa revista. Aborda temas muito, muito importantes sobre o problema do sofrimento, como surgiu o mal e como ele vai terminar também. Poderás fazer através do número 933-93-9291. Também podes enviar o seu pedido de oração através do número 933-93-9291. O seu pedido de oração também através do orar.novotempo.pt ou através do QR Code, poderá sempre fazer. Querido amigo, que Deus possa abençoar. Estaremos novamente juntos no próximo programa. Até lá, aquele abraço para ti.
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O Serviço Nacional de Saúde tem 10,77 milhões de utentes inscritos nos cuidados de saúde primários, dos quais cerca de 9 milhões têm médico de família atribuído, o que equivale a uma cobertura de 87%. Os dados da Administração Central do Sistema de Saúde mostram diferenças significativas entre regiões. O Norte apresenta a maior cobertura, com 98%, seguido do Centro, com 95%. Já no Alentejo, são 83% e no Algarve, 80%, enquanto Lisboa e Val do Tejo registram a taxa mais baixa, com 74%. No total, cerca de 1,36 milhões de utentes elegíveis continuam à espera do médico de família. A ACSS salienta que estes novos dados permitem conhecer com maior rigor as necessidades de cada território e apoiar a contratação e distribuição de médicos. A partir de hoje, o portal de transparência do SNS passa também a disponibilizar novos indicadores sobre os utentes inscritos e sobre a atribuição de médicos de família, com atualização mensal. E nas prisões portuguesas, a Associação Sindical dos Profissionais do Corpo da Guarda Prisional alertaram para a redução do número de guardas face à população prisional, considerando que o sistema atingiu um mínimo histórico neste século. Atualmente existem 3.891 guardas para 13 mil reclusos, enquanto, em 2003, eram 4.735 guardas para uma população prisional praticamente igual, de 13 mil reclusos. O sindicato sublinhou que em 23 anos, o efetivo diminuiu em 844 profissionais. A associação aponta dificuldades crescentes na elaboração de escalas, na garantia de folgas e férias e no cumprimento de todas as funções, agravadas pelo envelhecimento dos profissionais e pelos problemas de recrutamento. Perante este cenário, a ASP-CGP pede ao Governo um plano plurianual de contratações e a definição do número de guardas necessários em cada estabelecimento prisional, defendendo que as seguranças das prisões não podem continuar a depender do esforço adicional dos profissionais. E para lá de Portugal, o primeiro-ministro espanhol Pedro Sánchez classificou como um ataque híbrido contra a Espanha e a União Europeia a entrada em massa de mais de 70 mil pessoas em Ceuta no final de julho, envolvendo, segundo o chefe do governo, redes de desinformação ligadas à Rússia, Israel e à extrema-direita internacional. Sánchez garante, contudo, que continuam a ser investigadas as causas e as origens dos acontecimentos e afirma não existir até ao momento qualquer informação que responsabilize Marrocos. O primeiro-ministro destacou ainda a cooperação de Rabat durante esta crise. Segundo o governo espanhol, a entrada em massa terá sido facilitada pela divulgação de informação falsa nas redes sociais sobre uma decisão do Tribunal Supremo relativa à devolução de migrantes que atravessam ilegalmente a fronteira. Cerca de 5 mil pessoas permanecem atualmente em Ceuta, incluindo 1.200 menores de idade, sendo previsível que a maioria seja devolvida a Marrocos por não reunir condições para obter o devido asilo. E agora direcionado à atualidade noticiosa de Sintra, o município vai criar dois novos apoios destinados às famílias com filhos a estudar, num investimento que poderá chegar aos 3 milhões de euros no próximo ano letivo. O Cheque Família vai atribuir 150 euros por criança ou jovem que frequente a escolaridade até ao 12º ano. O apoio terá um caráter universal, independentemente dos rendimentos, e será atribuído automaticamente no início do ano letivo, sem necessidade de candidatura. Já o programa Sintra Estuda Mais destina-se aos estudantes que pretendem ingressar no ensino superior e poderá representar um apoio de até 1.500 euros por alunos, pago em 7 prestações ao longo do ano. Estas duas medidas vão ser submetidas à aprovação da Câmara Municipal já durante o mês de setembro, estando previsto que os primeiros pagamentos possam começar a ser realizados até ao final do mês de novembro. Já para o próximo mês de setembro, a 12ª edição do Muscário, um festival de artes performativas, decorre de dia 4 a 20 de setembro em vários espaços do Conselho de Sintra, naquela que será a última edição deste ciclo dedicado à criação artística contemporânea. Organizado pelo Teatro Mosca, com o apoio da Câmara Municipal, este festival aposta sobretudo em residências artísticas e na aproximação dos processos de criação perante toda a comunidade. A programação inclui concertos, exposições, cinema e espetáculos, além de várias residências e laboratórios criativos com artistas e companhias nacionais e internacionais. O festival vai terminar a 20 de setembro no Largo Rainha Dona Amélia, em frente ao Palácio Nacional de Sintra, com uma celebração comunitária que inclui espetáculos, um DJ set e uma mega cachupa comunitária. Depois de 12 edições, o Muscário encerra este ciclo, regressando para o próximo ano com um novo formato dedicado à dramaturgia contemporânea para públicos jovens. E para terminar, o voluntariado Sintra Jovem está com inscrições abertas para todos os que queiram colaborar no PET Sintra 2026, uma iniciativa dedicada à promoção de adoção e do bem-estar animal. O evento realiza-se nos dias 19 e 20 de setembro na Escola Básica Visconde Jerumenha. A participação é dirigida a jovens entre os 15 e os 25 anos que irão apoiar a organização, nomeadamente na recepção e encaminhamento dos visitantes.
A iniciativa pretende ainda sensibilizar para a detenção responsável de animais de companhia e para a importância do respeito e do bem-estar na relação entre pessoas e animais. As inscrições estão abertas até ao dia 13 de setembro e podem ser feitas através do formulário disponibilizado pela organização e disponível no site da Câmara Municipal.

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1: Eu sou a Jenny, tenho 11 anos e vivo em Vila do Conde e quero saber qual é a diferença entre um sonar e um radar.
2: O sonar é um equipamento que funciona a partir da emissão de ondas sonoras e é utilizado para a detecção e localização de objetos no fundo dos oceanos. É utilizado principalmente em submarinos e embarcações para identificar objetos aquáticos, medir profundidades e mapear o fundo do oceano. É muito importante para a segurança da navegação e para as atividades de pesquisa submarina. Os radares são equipamentos que possuem a mesma função que os sonares: localizar objetos diversos. A grande diferença é que os radares utilizam ondas de rádio, chamadas ondas eletromagnéticas, para fazer a detecção também de objetos, determinar a sua posição, velocidade e posição. Os radares são muito importantes para a segurança e o controle do tráfego aéreo, marítimo e terrestre, bem como para fins militares e meteorológicos.
3: 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Até à próxima!

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1: Chegamos ao final do mês, chegamos ao dia 31 e chegamos ao 30º conselho que nos é dado aqui pelo Rei Salomão, que foi aquele que escreveu o livro de Provérbios, que coletou estes provérbios, estes versos de sabedoria para cada um de nós. E ele termina dizendo no capítulo 24 e no verso 21: Meu filho, respeita o Senhor em primeiro lugar, e o Rei, e não te metas com quem gosta de revoltas. Isto é um conselho de rei. Isto é um fechar com chave de ouro, como se costuma dizer, estes 30 conselhos. Respeita o Senhor. Respeita, faz a vontade de Deus. Porque quando tu fazes a vontade de Deus, tu consegues perfeitamente respeitar as autoridades. Tu tornas-te um melhor cidadão. Tu tornas-te uma pessoa que gosta de ajudar as outras pessoas, que gosta de ajudar aqueles que têm necessidade, que gostas de participar, quem sabe, na tua autarquia, dando conselhos, participando numa assembleia municipal, porque muitas vezes as assembleias municipais são abertas aos cidadãos e tu podes participar. Se tu tiveres a sabedoria que vem de Deus, tu podes ir e ter uma palavra e uma palavra que aconselhe, que ajude a tua comunidade. Agora, não faças aquilo que ele diz no final. Não te metas com quem gosta de revoltas. Muitas e muitas vezes nós vemos comentários nas redes sociais de pessoas que defendem posições radicais de determinados partidos. Isto é aquilo que o Senhor está aqui a dizer. Naquele tempo não existiam redes sociais, logicamente, hoje existem redes sociais e muitas vezes vemos cristãos a defender pessoas que são radicais em termos políticos, em termos das ideias que defendem. Respeita o Senhor, respeita o Rei, respeita a sociedade e tu serás um bom cidadão e serás uma pessoa mais feliz.
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2: Boa tarde, está a ouvir a RCS. Pai, Tu és a minha paz e a minha esperança. Fazes comigo o que fizeste com o profeta Jeremias. Fazes-me ver dias de bonança, de vitória, quando estou a passar precisamente pela tempestade e pela luta. Fazes-me ver luz quando passo por trevas tão densas e quase palpáveis. Fazes-me conhecer coisas grandes e firmes em tempos de coisas pequenas e de insegurança. Fazes-me contemplar coisas novas e restauradas quando diante de mim tudo está assolado e destruído. Levas a minha alma a ribeiros de águas vivas em tempos de plena seca. Fazes-me ver o caminho nas areias do deserto. Levas-me a contemplar o impossível em tempos de profunda incredulidade. Alegras-me o coração com as Tuas promessas. Seguras fortemente na minha mão e num tom calmo e poderoso, rompes com as minhas preocupações ao me dizeres: Filha, aquieta-te. Eu vou resolver tudo. Estou aqui. Então, eu descanso.

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1: Olá, meus amigos da Rádio Novo Tempo, muito obrigado pela sua audiência aqui no programa Equilíbrio. Você reconhece seus erros, contato com pessoas e admite isso para a pessoa a quem você ofende, independentemente se ela também é ofensora? Não existem vítimas nem ofensores absolutos nas relações humanas, a não ser em exceções como o caso de violência feita por uma pessoa doente mental ou alcoolizada ou uma pessoa movida por outra droga. Então, eu estou me referindo aqui às pessoas razoavelmente normais e não às aberrações de comportamento. Pessoas melancólicas perdoam com mais dificuldade, guardam mais mágoas, mais tempo. E as de temperamento colérico, chamado de pavio curto, explodem fácil e logo estão bem com a pessoa com quem explodiram e acham estranho que a vítima, entre aspas, não se reconcilie logo, já que elas, as coléricas, já resolveram tudo dentro delas mesmas. Parece que os coléricos são acostumados a viverem um ciclo de explodir, se desculpar, às vezes, né? Achar que está tudo bem de novo sem ter que pedir perdão ou sem se sensibilizar com os resultados da sua explosão temperamental sobre outra pessoa. Ou seja, o ciclo geralmente é explodir, se desculpar, tudo está bem, explodir, se desculpar, tudo está bem. Parece que o colérico pensa mais ou menos assim: puxa, que pessoa tão sensível, só porque eu disse aquilo para ela, ela se melindrou. Esse colérico pode não perceber que o seu jeito de dizer foi ofensivo e que talvez não seja só uma questão do outro ser sensível. Pode ser, mas pode não ser. É comum o colérico atropelar os outros e depois ficar surpreso porque a outra pessoa ficou magoada pelo jeito agressivo do colérico ter se dirigido a ela. Parece que nesses momentos o colérico realmente não se importa com a outra pessoa, porque quando você se importa com o bem-estar de alguém, você se controla para dizer com verdade e honestidade o que tem que ser dito, mas você não faz isso de uma forma como se o outro fosse um saco de pancadas, um objeto de descarga de impulsos agressivos que existem muitas vezes no colérico. Por que os coléricos têm dificuldade de admitir e perceber que muitas vezes agem agressivamente na verbalização de suas ideias e sentimentos? Por que a dificuldade de pedirem perdão pelo jeito agressivo de ser? Se você é colérico, pode ajudar se entender que se tornar uma pessoa mais dócil nas relações humanas não é ter sua personalidade destruída. Pode ajudar se você acreditar que ao pedir perdão sinceramente, com convicção honesta, do seu jeito de ser autoritário, sem justificativas defensivas, poderá se tornar uma pessoa agradável e, mesmo assim,

0: permanecer com seu jeito de ser, decidido, empreendedor, ativo. Em outras palavras, você que é colérico, você que é pavio curto, você que é uma pessoa explosiva, você pode aprender a se relacionar melhor com as pessoas de uma forma mais educada, mais mansa. E isso não quer dizer que você vai se tornar uma pessoa boba. Não, você vai continuar com seu perfil de ser uma pessoa que é proativa, empreendedora, só que vai poder, um dia de cada vez, treinando, pensando nisso, se tornar uma pessoa mais amável no jeito de falar. Toda semana tem um artigo novo meu no meu site, doutorcesar.com, doutor por extenso, né? D-O-U-T-O-R, e César com S no final, não é com Z. Então, Doutor César, tudo junto, doutorcesar.com, toda semana um artigo em uma página e meia, então você não demora a ler artigos sobre saúde emocional, educação em saúde emocional. Um grande abraço, fique com Deus e até breve.
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O Serviço Nacional de Saúde tem 10,77 milhões de utentes inscritos nos cuidados de saúde primários, dos quais cerca de 9 milhões têm médico de família atribuído, o que equivale a uma cobertura de 87%. Os dados da Administração Central do Sistema de Saúde mostram diferenças significativas entre regiões. O Norte apresenta a maior cobertura, com 98%, seguido do Centro, com 95%. Já no Alentejo, são 83% e no Algarve, 80%, enquanto Lisboa e Val do Tejo registram a taxa mais baixa, com 74%. No total, cerca de 1,36 milhões de utentes elegíveis continuam à espera do médico de família. A ACSS salienta que estes novos dados permitem conhecer com maior rigor as necessidades de cada território e apoiar a contratação e distribuição de médicos. A partir de hoje, o portal de transparência do SNS passa também a disponibilizar novos indicadores sobre os utentes inscritos e sobre a atribuição de médicos de família, com atualização mensal. E nas prisões portuguesas, a Associação Sindical dos Profissionais do Corpo da Guarda Prisional alertaram para a redução do número de guardas face à população prisional, considerando que o sistema atingiu um mínimo histórico neste século. Atualmente existem 3.891 guardas para 13 mil reclusos, enquanto, em 2003, eram 4.735 guardas para uma população prisional praticamente igual de 13 mil reclusos. O sindicato sublinhou que em 23 anos, o efetivo diminuiu em 844 profissionais. A associação aponta dificuldades crescentes na elaboração de escalas, na garantia de folgas e férias e no cumprimento de todas as funções, agravadas pelo envelhecimento dos profissionais e pelos problemas de recrutamento. Perante este cenário, a ASP-CGP pede ao Governo um plano plurianual de contratações e a definição do número de guardas necessários em cada estabelecimento prisional, defendendo que as seguranças das prisões não podem continuar a depender do esforço adicional dos profissionais. E para lá de Portugal, o primeiro-ministro espanhol Pedro Sánchez classificou como um ataque híbrido contra a Espanha e a União Europeia a entrada em massa de mais de 70 mil pessoas em Ceuta no final de julho, envolvendo, segundo o chefe do governo, redes de desinformação ligadas à Rússia, Israel e à extrema-direita internacional. Sánchez garante, contudo, que continuam a ser investigadas as causas e as origens dos acontecimentos e afirma não existir até ao momento qualquer informação que responsabilize Marrocos. O primeiro-ministro destacou ainda a cooperação de Rabat durante esta crise. Segundo o governo espanhol, a entrada em massa terá sido facilitada pela divulgação de informação falsa nas redes sociais sobre uma decisão do Tribunal Supremo relativa à devolução de migrantes que atravessam ilegalmente a fronteira. Cerca de 5 mil pessoas permanecem atualmente em Ceuta, incluindo 1.200 menores de idade, sendo previsível que a maioria seja devolvida a Marrocos por não reunir condições para obter o devido asilo. E agora direcionado à atualidade noticiosa de Sintra, o município vai criar dois novos apoios destinados às famílias com filhos a estudar, num investimento que poderá chegar aos 3 milhões de euros no próximo ano letivo. O Cheque Família vai atribuir 150 euros por criança ou jovem que frequente a escolaridade até ao 12º ano. O apoio terá um caráter universal, independentemente dos rendimentos, e será atribuído automaticamente no início do ano letivo, sem necessidade de candidatura. Já o programa Sintra Estuda Mais destina-se aos estudantes que pretendem ingressar no ensino superior e poderá representar um apoio de até 1.500 euros por alunos, pago em 7 prestações ao longo do ano. Estas duas medidas vão ser submetidas à aprovação da Câmara Municipal já durante o mês de setembro, estando previsto que os primeiros pagamentos possam começar a ser realizados até ao final do mês de novembro. Já para o próximo mês de setembro, a 12ª edição do Muscário, um festival de artes performativas, decorre de dia 4 a 20 de setembro em vários espaços do Conselho de Sintra, naquela que será a última edição deste ciclo dedicado à criação artística contemporânea. Organizado pelo Teatro Mosca, com o apoio da Câmara Municipal, este festival aposta sobretudo em residências artísticas e na aproximação dos processos de criação perante toda a comunidade. A programação inclui concertos, exposições, cinema e espetáculos, além de várias residências e laboratórios criativos com artistas e companhias nacionais e internacionais. O festival vai terminar a 20 de setembro no Largo Rainha Dona Amélia, em frente ao Palácio Nacional de Sintra, com uma celebração comunitária que inclui espetáculos, um DJ set e uma mega cachupa comunitária. Depois de 12 edições, o Muscário encerra este ciclo, regressando para o próximo ano com um novo formato dedicado à dramaturgia contemporânea para públicos jovens. E para terminar, o voluntariado Sintra Jovem está com inscrições abertas para todos os que queiram colaborar no PET Sintra 2026, uma iniciativa dedicada à promoção de adoção e do bem-estar animal. O evento realiza-se nos dias 19 e 20 de setembro na Escola Básica Visconde Jerumenha. A participação é dirigida a jovens entre os 15 e os 25 anos que irão apoiar a organização, nomeadamente na recepção e encaminhamento dos visitantes.
A iniciativa pretende ainda sensibilizar para a detenção responsável de animais de companhia e para a importância do respeito e do bem-estar na relação entre pessoas e animais. As inscrições estão abertas até ao dia 13 de setembro e podem ser feitas através do formulário disponibilizado pela organização e disponível no site da Câmara Municipal.

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1: Estimado ouvinte, é com muita satisfação que o cumprimento. Bem-vindo a mais uma edição de Palavras e Virtudes. Tem havido ao longo dos séculos muita discussão e não menos especulação em torno da origem do homem, o ser humano. Afinal, de onde viemos e qual a razão da nossa existência? Existimos por um mero capricho da natureza? Ou a nossa origem se deve a um conjunto de fatores evolutivos que nem mesmo os biólogos e cientistas explicam com absoluta clareza e acerto? O homem. Será a sua origem uma incógnita? Ou estará ao nosso alcance conhecer perfeitamente de onde viemos e por que existimos? A palavra homem pode ser entendida de duas formas, como designação do género masculino ou como uma referência ao ser humano. Hoje em dia, há alguma discussão sobre a justeza do termo na forma do seu significado e emprego. Existem movimentos feministas que, ao longo do tempo, têm procurado contrariar o modo de designação generalizado de homem como referência ao ser humano macho e fêmea. Mas a origem do conceito de homem como designação de humanidade está patenteada no relato bíblico de Gênesis acerca da criação do ser humano homem e mulher. O texto de Gênesis relata o momento em que Deus anuncia a sua vontade quanto à criação da humanidade. E assim está escrito: e disse Deus, façamos o homem à nossa imagem, conforme a nossa semelhança, e domine sobre os peixes do mar, sobre as aves dos céus, e sobre todo o gado, e sobre toda a terra, e sobre todo o réptil que se move sobre a terra. E criou Deus o homem à sua imagem, a imagem de Deus o criou, macho e fêmea os criou. Deste modo, o conceito de humanidade encontra eco no termo homem, que Deus utilizou para referir-se a ambos os géneros, masculino e feminino. Quanto à origem da palavra homem em português, bom, como não poderia deixar de ser, remete-nos para o latim. A palavra latina homine, que em português significa homem, nasceu do termo latino humus, cujo significado literal é solo ou terra. A razão de ser desta designação encontra significado no ato criador de Deus quando fez o homem, pois, como diz o relato bíblico de Gênesis, Deus o fez a partir do pó da terra. O homem foi então formado no sexto dia da semana da criação, quando Deus já havia criado todas as coisas e tudo o que se movia sobre a face do planeta. É interessante que o modo que Deus adotou para criar o homem foi diferente da forma como Deus criou todas as outras coisas, incluindo os animais. Desde o primeiro ao sexto dia, Deus tudo criou pelo poder da sua palavra. Lemos nas Sagradas Escrituras: pois ele falou e tudo se fez, ele ordenou e tudo surgiu. No entanto, ao criar o homem, Deus vai agir de forma diferente. O relato de Gênesis, no capítulo 2, refere que Deus terá feito com as suas mãos uma escultura com barro, a qual deu vida ao inflar em suas narinas o seu próprio fôlego, tornando-a um ser vivente. Há, pelo menos, dois factos importantes sobre a razão pela qual Deus terá agido daquele modo em relação à criação do homem. Vamos ver. Em primeiro lugar, Deus, ao fazê-lo a partir do pó, lembra a insignificância do ser humano perante a grandeza do seu Criador. Afinal, somos pó. Nada mais do que isso. Desta forma, Deus exaltava também uma das mais importantes virtudes da vida humana, que é a humildade. E a palavra humildade tem a mesma origem etimológica que a palavra homem. Ambas vêm de humus, terra. O facto de Deus ter criado o ser humano do barro reforça a necessidade de reconhecermos humildemente a nossa dependência dele, lembrando-nos ainda que aos olhos de Deus ninguém é maior que ninguém. Todos somos pó. Em segundo lugar, Deus, ao fazer o homem do barro, revela o seu gesto, ou no seu gesto, o facto de a existência humana ter sido ponderada com zelo, tendo como base o seu incomensurável amor. Pois Deus dizia: façamos o homem à nossa imagem, conforme a nossa semelhança. Havia um plano desenvolvido por Deus antes da fundação do mundo para a existência do homem. Deus pôs na terra todas as condições para que o homem pudesse nela habitar e só depois o criou. A imagem que obtemos da descrição do ato criador de Deus no livro de Gênesis é semelhante à do escultor que projeta a sua obra e lentamente vai esculpindo a pedra até a tornar numa escultura quase perfeita. Ou então à imagem do oleiro que maneja o barro com delicadeza até o tornar numa peça útil. Este ser, feito por Deus no sexto dia da criação do mundo, foi a coroa da sua magnífica obra criadora e a revelação do seu indescritível amor. O salmista Davi, no seu cântico de exaltação ao Criador, dizia: quando vejo os teus céus, obra dos teus dedos, a lua e as estrelas que preparaste, que é o homem mortal para que te lembres dele, e o filho do homem para que o visites? Pois pouco menor o fizeste do que os anjos, e de glória e honra o coroaste. O homem feito um pouco menor do que os anjos, trasladava na sua gênese a glória divina. Amigo ouvinte, excluir Deus da vida humana é o mesmo que reduzir o homem à dimensão das inferiores espécies existentes, despojando da dignidade da sua origem. A vida, assim, é uma enorme dádiva de Deus, mas não é a sua maior dádiva. A maior de todas as dádivas de Deus é o amor. O amor de Deus vem antes da nossa existência, quando pensou em nós antes de criar o mundo. Quando o homem se afastou do seu Criador, Deus não o colocou fora do alcance do seu amor, pois muito antes já havia estabelecido um plano para o resgatar. Assim dizia Jesus: Deus amou o mundo de tal maneira que deu o seu Filho único para que todo aquele que nele crê não pereça, mas tenha a vida eterna. Amigo ouvinte, somos frutos do amor divino e por isso cada um de nós também nasceu para amar. Espero que tenha apreciado este tempo de reflexão. Fico por aqui hoje, deixando-lhe o convite para o próximo encontro. Até breve. 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
1: Olá, é para mim um enorme privilégio participar no programa Música da Minha Vida. O meu nome é Tiago Figueiredo, sou diretor técnico aqui na RCS e durante a próxima hora irei estar na sua companhia para partilhar músicas que têm marcado a minha vida. Desde sempre a música tem sido uma fonte de inspiração para mim e tem sido fundamental no meu crescimento pessoal e espiritual. Ao longo do programa irei trazer de forma quase cronológica alguns dos temas musicais que mais impacto causaram na minha vida, não só pelas memórias associadas, mas principalmente pela sua relação íntima com os diferentes momentos e as diversas mudanças e decisões por que passei no meu percurso como indivíduo. E mesmo a começar o programa, convido-o a ouvir o tema Começando Aqui, do quarteto musical Arautos do Rei, um grupo formado em 1962, que tem tido várias formações ao longo dos anos e que tive a oportunidade de assistir ao vivo quando era ainda muito jovem. Desde logo, retive na memória este tema, que dá também nome ao álbum e que nos diz que em qualquer momento podemos começar uma caminhada com Deus.

Não tenho dúvidas de que o amor de Deus é constante e de que vai acompanhar-nos ao longo do programa de hoje. E é precisamente sobre o amor de Deus que fala a próxima música, desta vez da cantora Sonette, uma mulher que dedicou a sua vida à música cristã, muito conhecida também pelas suas participações nas conferências do pastor Alejandro Bullion, que tive a oportunidade de ouvir ao vivo há muitos anos em Lisboa. Dos muitos temas por ela interpretados, selecionei a música Conhecer o Amor de Jesus. Esta música revela que não importa a nossa condição, Jesus é a fonte de poder e a fonte da vida que nos pode trazer a verdadeira paz.

A certeza de alguém que nunca desiste de nós e que vale a pena conhecer. A certeza de alguém que deu a sua vida por nós, cujo amor e compaixão para connosco estão para lá da nossa compreensão. Esta deve ser a certeza das certezas. A certeza que nos deve guiar, motivar e inspirar. É exatamente sobre esse alguém que fala o próximo tema. Do casal Nicolás e Verusca, que pude acompanhar e desfrutar ao vivo num congresso de jovens cristãos que decorreu em Lisboa, no ano 2000, no Parque das Nações. Descubra comigo quem é esse alguém, na música intitulada No Ordinary Man.

Em 2006, fiz parte da organização da série de conferências Tempos do Fim, que decorreram em Lisboa e que contaram com belos momentos musicais. Numa das últimas noites, foi um privilégio poder ouvir uma das músicas que mais impacto espiritual teve na minha vida. Uma música que sempre levou a minha mente até Deus. Interpretado pela extraordinária voz de Ana Moura, o tema Um Sonhador.

Outro grupo gospel que aprecio imenso são os Heritage Singers. Este grupo americano, fundado em 1971, conta com mais de 7 mil concertos em mais de 80 países. Em 2010, tive a oportunidade de assistir a um dos seus concertos, por ocasião de um evento mundial em que participei e que decorreu na cidade de Atlanta, nos Estados Unidos da América. Entre as várias músicas apresentadas, destaco o tema I Can Only Imagine, interpretado por Scott Reed, e que aponta para o momento em que nos vamos encontrar face a face com Jesus, na eternidade, um momento que podemos apenas, e para já, imaginar. 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

Sem dúvida que será incrível este encontro com aquele a quem nós devemos tudo. E é uma poderosa história de amor, perdão e graça que vamos ouvir agora da cantora cristã Lauren Daigle com a música How Can It Be?

À medida que nos aproximamos do fim do nosso programa, proponho ouvirmos um tema do famoso grupo Hillsong Worship, e a minha escolha recai numa versão musical do Pai Nosso, a tão conhecida Oração de Jesus. Esta música encontra-se no álbum There Is More, e a ênfase está precisamente no refrão, que anuncia que de Deus, o majestoso e todo-poderoso Rei do Universo, é o reino e o poder e a glória para sempre. Vamos então ouvir a música The Lord's Prayer.

Amém. Muitos mais temas poderia trazer ao programa Música da Minha Vida, mas já foi um privilégio ter estado na sua companhia ao longo desta hora, com a partilha destas músicas que de alguma forma foram tocando, marcando e inspirando o meu coração e a minha vida. Mesmo a terminar, trago um tema musical do Grupo Aliança, o único que não está dentro desta linha cronológica de que lhe falei no início deste nosso tempo juntos, mas que intencionalmente guardei para o fim, não só pelo impacto que a música teve na minha juventude, mas também e sobretudo pela mensagem que encerra. O momento em que vamos ver Jesus voltar, aquele que é o Alfa e o Ômega, o princípio e o fim. Obrigado por ter estado connosco, especialmente por me ter acompanhado ao longo deste programa. Despeço-me então com mais uma música da minha vida, Alfa e Ômega.

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O Serviço Nacional de Saúde tem 10,77 milhões de utentes inscritos nos cuidados de saúde primários, dos quais cerca de 9 milhões têm médico de família atribuído, o que equivale a uma cobertura de 87%. Os dados da Administração Central do Sistema de Saúde mostram diferenças significativas entre regiões. O Norte apresenta a maior cobertura, com 98%, seguido do Centro, com 95%. Já no Alentejo, são 83% e no Algarve, 80%, enquanto Lisboa e Val do Tejo registram a taxa mais baixa, com 74%. No total, cerca de 1,36 milhões de utentes elegíveis continuam à espera do médico de família. A ACSS salienta que estes novos dados permitem conhecer com maior rigor as necessidades de cada território e apoiar a contratação e distribuição de médicos. A partir de hoje, o portal de transparência do SNS passa também a disponibilizar novos indicadores sobre os utentes inscritos e sobre a atribuição de médicos de família, com atualização mensal. E nas prisões portuguesas, a Associação Sindical dos Profissionais do Corpo da Guarda Prisional alertaram para a redução do número de guardas face à população prisional, considerando que o sistema atingiu um mínimo histórico neste século. Atualmente existem 3.891 guardas para 13 mil reclusos, enquanto, em 2003, eram 4.735 guardas para uma população prisional praticamente igual, de 13 mil reclusos. O sindicato sublinhou que, em 23 anos, o efetivo diminuiu em 844 profissionais. A associação aponta dificuldades crescentes na elaboração de escalas, na garantia de folgas e férias e no cumprimento de todas as funções, agravadas pelo envelhecimento dos profissionais e pelos problemas de recrutamento. Perante este cenário, a ASP-CGP pede ao Governo um plano plurianual de contratações e a definição do número de guardas necessários em cada estabelecimento prisional, defendendo que as seguranças das prisões não podem continuar a depender do esforço adicional dos profissionais. E para lá de Portugal, o primeiro-ministro espanhol Pedro Sánchez classificou como um ataque híbrido contra a Espanha e a União Europeia a entrada em massa de mais de 70 mil pessoas em Ceuta no final de julho, envolvendo, segundo o chefe do governo, redes de desinformação ligadas à Rússia, Israel e à extrema-direita internacional. Sánchez garante, contudo, que continuam a ser investigadas as causas e as origens dos acontecimentos e afirma não existir até ao momento qualquer informação que responsabilize Marrocos. O primeiro-ministro destacou ainda a cooperação de Rabat durante esta crise. Segundo o governo espanhol, a entrada em massa terá sido facilitada pela divulgação de informação falsa nas redes sociais sobre uma decisão do Tribunal Supremo relativa à devolução de migrantes que atravessam ilegalmente a fronteira. Cerca de 5 mil pessoas permanecem atualmente em Ceuta, incluindo 1.200 menores de idade, sendo previsível que a maioria seja devolvida a Marrocos por não reunir condições para obter o devido asilo. E agora direcionado à atualidade noticiosa de Sintra, o município vai criar dois novos apoios destinados às famílias com filhos a estudar, num investimento que poderá chegar aos 3 milhões de euros no próximo ano letivo. O Cheque Família vai atribuir 150 euros por criança ou jovem que frequente a escolaridade até ao 12º ano. O apoio terá um caráter universal, independentemente dos rendimentos, e será atribuído automaticamente no início do ano letivo, sem necessidade de candidatura. Já o programa Sintra Estuda Mais destina-se aos estudantes que pretendem ingressar no ensino superior e poderá representar um apoio de até 1.500 euros por alunos, pago em 7 prestações ao longo do ano. Estas duas medidas vão ser submetidas à aprovação da Câmara Municipal já durante o mês de setembro, estando previsto que os primeiros pagamentos possam começar a ser realizados até ao final do mês de novembro. Já para o próximo mês de setembro, a 12ª edição do Muscário, um festival de artes performativas, decorre de dia 4 a 20 de setembro em vários espaços do Conselho de Sintra, naquela que será a última edição deste ciclo dedicado à criação artística contemporânea. Organizado pelo Teatro Mosca, com o apoio da Câmara Municipal, este festival aposta sobretudo em residências artísticas e na aproximação dos processos de criação perante toda a comunidade. A programação inclui concertos, exposições, cinema e espetáculos, além de várias residências e laboratórios criativos com artistas e companhias nacionais e internacionais. O festival vai terminar a 20 de setembro no Largo Rainha Dona Amélia, em frente ao Palácio Nacional de Sintra, com uma celebração comunitária que inclui espetáculos, um DJ set e uma mega cachupa comunitária. Depois de 12 edições, o Muscário encerra este ciclo, regressando para o próximo ano com um novo formato dedicado à dramaturgia contemporânea para públicos jovens. E para terminar, o voluntariado Sintra Jovem está com inscrições abertas para todos os que queiram colaborar no PET Sintra 2026, uma iniciativa dedicada à promoção de adoção e do bem-estar animal. O evento realiza-se nos dias 19 e 20 de setembro na Escola Básica Visconde Jurumenha. A participação é dirigida a jovens entre os 15 e os 25 anos que irão apoiar a organização, nomeadamente na recepção e encaminhamento dos visitantes.
A iniciativa pretende ainda sensibilizar para a detenção responsável de animais de companhia e para a importância do respeito e do bem-estar na relação entre pessoas e animais. As inscrições estão abertas até ao dia 13 de setembro e podem ser feitas através do formulário disponibilizado pela organização e disponível no site da Câmara Municipal.

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1: Te consideras uma pessoa intensa ou profunda? Eu estive a refletir sobre estes dois conceitos, intensidade e profundidade, e acabei por perceber a facilidade com que podem ser confundidos. Partilho aqui então aquilo que foi o sumo do meu pensar em voz alta. Há quem viva com pressa de sentir tudo, e há quem viva com medo de sentir demais. Entre esses dois extremos, o da euforia e o da contenção, há um espaço que quase ninguém sabe habitar, que é o espaço do equilíbrio. Nos últimos tempos, parece que todo mundo quer ser profundo. Mas quando olhamos mais de perto, percebemos que há muita intensidade disfarçada de profundidade. E não é que seja que uma seja melhor do que a outra, simplesmente não são a mesma coisa. A intensidade é aquele sopro forte que chega de repente e mexe connosco. É o que faz o coração bater mais rápido e a voz sair embargada. Já a profundidade é mais silenciosa. É o que fica depois do barulho passar. É o que permanece quando o arrepio do momento se vai embora. Mas claro, nem sempre é fácil distinguir uma da outra, porque a intensidade tem presença e a profundidade tem paciência. E vivemos numa época que valoriza mais a presença do que a paciência. Tudo precisa ser sentido com urgência, vivido com pressa e mostrado com emoção. E quando alguém fala baixo, pensa devagar ou sente sem fazer alarde, parece que não sente nada. Só que sentir devagar, entre aspas, não é sentir menos. Às vezes é até sentir melhor. A intensidade é necessária. Sem ela, a vida seria morna, previsível e talvez sem sabor. É ela que nos desperta, que nos faz começar, que acende dentro de nós o desejo de ir. Mas se não houver profundidade, tudo o que a intensidade acende apaga-se rápido, porque a profundidade é o que dá raiz à chama. É o que faz com que o fogo não destrua, mas aqueça. Ser intenso sem profundidade é como viver em mar aberto sem saber nadar. É bonito, é livre, mas é perigoso. E ser profundo sem intensidade é como ter um oceano dentro de si e nunca mergulhar. É seguro, mas é triste. O desafio está em permitir que as duas coisas convivam, ou seja, sentir com força, mas compreender com calma. Às vezes achamos que quanto mais forte sentimos, mais verdadeiro é o que sentimos. Mas a intensidade não é sinónimo de verdade, é apenas um sinal de que algo nos tocou profundamente. Só que o toque não é o mesmo que o enraizamento, não sei nem se existe esta palavra. Há pessoas que nos tocam intensamente, mas não permanecem. E há outras que chegam de mansinho e sem fogo, de artifício, ficam. A intensidade fala alto, a profundidade escuta. A intensidade quer provar, a profundidade quer entender. E talvez seja por isso que tantas relações se esgotam, porque há emoção, mas falta consistência. Há chama, mas não há lenha. Queremos viver histórias intensas, mas esquecemos-nos de aprender a sustentá-las. Deixa-me dizer-te uma coisa, ser profundo não é ser frio, nem viver numa análise constante. É simplesmente não deixar que o sentir nos governe sozinho. É perceber que o entusiasmo é lindo, mas não substitui o compromisso. É aprender a respirar dentro do sentir. É manter o olhar limpo, mesmo quando o coração está cheio. E, no fim, talvez não se trate de escolher entre ser intenso ou ser profundo. Talvez a maturidade seja aprender a unir as duas dimensões. Viver com emoção, mas sem perder o sentido. Sentir com liberdade, mas sem perder o discernimento. Ser fogo e raiz ao mesmo tempo. Porque a intensidade dá a vida, mas é a profundidade que dá direção. A intensidade faz começar, a profundidade faz continuar. E talvez o segredo esteja mesmo aí, em aprender a acender o que vale a pena e a deixar arder só o que é verdadeiro. E no final das contas, eu fiquei intensa e profundamente feliz por ter escrito esta reflexão e mais ainda por ter tido a tua companhia em mais um Pensar em Voz Alta. Não te esqueças que um pensamento pode mudar um dia e um dia pode mudar uma vida. Até ao próximo episódio!
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1: Bem-vindo ao Comportamento, bem-vindo à Rádio Novo Tempo. É sempre bom ter você aqui com a gente. Eu sou a Aline Carvalho e no Comportamento, você já sabe, vamos aprender juntos através das histórias que recebemos aqui. E hoje quem vai nos ajudar é o Evandro Lairo. O Evandro é psicólogo. Nossa ouvinte escreveu pedindo ajuda. Ela disse que faz 3 anos que terminou um relacionamento, porque os pais dela não gostavam dele. Mas ela gostava muito dele, o amava. E desde então, ela não consegue esquecer esse relacionamento, esquecer esse rapaz. Acontece que agora ele já se casou, mas ela pede ajuda porque ela queria muito se libertar das lembranças e conseguir seguir em frente. Ela ainda comentou:

0: aqui que acredita que talvez isso esteja impedindo de iniciar um novo relacionamento. O que você diz para ela, Evandro?
1: Histórias de amor não realizados muitas vezes fazem sofrer. E isso acontece porque, às vezes, a fantasia que se cria a respeito daquela relação que foi impedida de se estabelecer, muitas vezes é uma fantasia muito maior do que a realidade que teria sido caso aquela relação tivesse seguido sem qualquer impedimento. E olha, muitas vezes as pessoas elas se prendem nesse passado imaginando como teria sido a vida delas se elas tivessem vivido aquela história de amor. Mas não tenha dúvida de que muitas vezes a gente se concentra no passado quando o nosso presente ele não é satisfatório. Isso significa que encontrar um novo amor pode ser a cura para que você abandone aquelas ideias, aquelas fantasias que você teve no passado. E também a gente precisa considerar que pode ter um problema de autoestima. Será que você não consegue acreditar na possibilidade de conquistar alguém especial, alguém que seja à altura das suas expectativas? Então, esta é uma questão que precisa muito ser observada. O porquê você está tão presa no passado, sendo que ainda você é livre e existe uma possibilidade de você encontrar um novo amor, fazendo assim novas memórias com esta nova pessoa. Então, observe se o seu presente ele não está muito restrito. Também é importante notar o tamanho do seu círculo social. Será que você não tem relacionamentos restritos demais com o sexo oposto, que não te permite viver novas experiências de relacionamentos amorosos? Considere essa questão, porque também pode ser uma alternativa para que você se cure dessa paixão que tanto dói no seu coração.
0: Muito obrigada, Evandro, pelas suas palavras. Com certeza vai ajudar nosso ouvinte a seguir em frente. O programa de hoje fica por aqui e a gente se encontra no próximo.
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1: Os Intelstat. Mas quando o Espírito Santo controla as nossas vidas, ele produz em nós esta espécie de fruto: amor, alegria, paz, paciência, bondade, retidão, fidelidade, mansidão e domínio próprio. Gálatas capítulo 5, versículo 22 e 23. O Brasil, como muitos outros países, participa no Intelstat, um consórcio internacional responsável por planear, executar e controlar o sistema global de comunicações por satélite. O Intelstat utiliza satélites artificiais para operações de telecomunicações em escala mundial. Atualmente, a empresa brasileira de telecomunicações Embratel utiliza o satélite Intelstat 4, que possui a capacidade para milhares de canais telefónicos e dezenas de canais de televisão. Este satélite encontra-se cerca de 36 mil quilómetros de altitude sobre a linha do Equador, numa órbita especial chamada órbita geossíncrona. Nessa posição, desenvolve uma velocidade angular igual à da Terra, permanecendo estacionário em relação ao nosso planeta. A parte externa dos satélites artificiais é revestida por uma camada de células fotoelétricas. Estas células, ao receberem a luz solar, geram a energia necessária para o funcionamento do satélite. Sabe-se que, quanto maior a intensidade da luz recebida, maior é a intensidade da corrente fotoelétrica produzida. Assim como os Intelstat, o cristão deve revestir-se do conhecimento pela leitura da Bíblia para que, ao receber a luz do Espírito Santo, esta gere energia espiritual e produza os frutos do Espírito: amor, alegria, paz, paciência, bondade, retidão, fidelidade, mansidão e domínio próprio. Tal como um satélite depende da luz para funcionar, nós dependemos da presença do Espírito para viver.
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0: 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Como desenvolver uma úlcera? Com frequência, os homens perdem a saúde para ganhar dinheiro. Depois, gastam tudo quanto ganharam para recuperar a saúde. Nem sempre é assim, há exceções. E existem pessoas que adotaram um estilo de vida saudável e equilibrado. São felizes e gozam de saúde. Todavia, talvez a grande maioria viva à deriva dos convencionalismos dos sabores que a sociedade de consumo vai ditando. Por isso, o estilo adotado é mais destrutivo da saúde do que se possa imaginar. Há quem aprenda pela negativa e até consiga ainda salvar a vida. Com uma dose de humor, saiba então como desenvolver e manter uma úlcera no mínimo. Segundo os técnicos e especialistas em saúde, o processo tem 8 fases. Mas antes de tudo, é necessário compreender que as úlceras normalmente formam-se no aparelho digestivo e exigem uma boa dose de persistência para se desenvolverem. Primeiro, não ter horas certas para comer e enganar o estômago. Não comer nada de manhã e almoçar de pé. Ou, no lugar da refeição, comer uma sandes com um refrigerante bem doce. Segundo, tentar aborrecer-se com tudo. Irritar-se o máximo que for possível. Terceiro, não fazer férias. Se for forçado a sair para férias, levar trabalho para fazer e telefonar todos os dias para a empresa. Quarto, não fazer caso de sintomas secundários como dor abdominal, náuseas ou tonturas esporádicas. Quinto, não mudar de opinião e nunca aceitar a possibilidade de que possa estar errado. Ser sempre intransigente. Manter de contínuo um ponto de vista rígido. Sexto, nunca delegar responsabilidades. Fazer tudo sozinho e procurar sempre fazer com perfeição. Sétimo, tentar dormir apenas 3 ou 4 horas por noite. Depois, beber muitos cafés para permanecer acordado durante o dia. Oitavo, manter-se sempre ativo, ativo, ativo. Viver sempre sob stress, isto é, não parar de trabalhar. Se viver assim, desta maneira louca, em breve terá pelo menos uma úlcera que lhe provocará uma hemorragia. Contudo, agora também já sabe como deve evitar que isso aconteça. Viva ao contrário das 8 fases indicadas e goze de boa saúde para ser feliz. 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
2: Estamos de volta para trazer mais um médico de família neste seu consultório aqui na Novo Tempo e na Rádio RCS. Hoje vamos falar de saúde e esta noção tão grande, alargada e profunda do que é ter saúde. Comigo tenho a Lani Soares, doutora Lani Soares, que é ao mesmo tempo biomédica, investigadora, professora universitária e, portanto, tem dedicado um pouquinho da sua vida, eu diria toda a sua vida, em várias áreas, já confidenciou, todas elas dedicadas à saúde, mas também à formação e informação. E hoje temos o prazer de a ter aqui no nosso médico de família. Lani, mais uma vez, bem-vinda.
3: Muito obrigada pelo convite, é um prazer estar aqui com vocês.
2: Vamos aproveitar que está connosco e que tem a possibilidade de estar connosco nos próximos programas, precisamente para abordarmos esta noção de saúde, que nem sempre foi vista como vemos nos dias de hoje. Durante séculos, a saúde foi apenas definida como ausência de doença, mas hoje já percebemos que a saúde tem diferentes dimensões. Começo desde logo por aí, por perguntar, mesmo que a resposta seja um pouco mais difícil, o que é isto de ter saúde?
3: Então, quando a gente olha o contexto global, né? No início da história, as pessoas foram entendendo a saúde de formas diferentes, né? No início do século XIX, no meio do século XVIII, as pessoas nem entendiam muito sobre como é que as pessoas ficavam doentes. Relação, por exemplo, com higiene, relação com estilo de vida. Essas coisas foram vindo progressivamente.
2: E muito menos a prevenção, não é?
3: Aí não tinha noção, né? Então, os protocolos, às vezes, eram realizados, cirurgias, entre aspas, né? Eram realizadas, as pessoas nem lavavam as mãos. Então, a gente está falando de uma compreensão muito distante do que a gente entende hoje. Mas interessante que até pouco tempo atrás, a gente via e entendia a saúde como ausência de doença. E hoje a gente faz uma análise muito mais ampla, né? Às vezes as pessoas, teoricamente, não têm um diagnóstico, mas elas não têm saúde. E com a compreensão da complexidade da vida humana, vieram a ideia das dimensões, então dimensões totalmente interconectadas, que no resultado final a gente tem o que hoje a gente define como saúde. Alguns chegam a dizer que essa nossa definição de hoje, que não é apenas ausência de doença, é um completo bem-estar. E aí o completo bem-estar nas quatro dimensões é quase que impossível, né? Daí tem uma discussão teórica. É impossível ou é possível? Se é impossível, a gente mantém a definição? Na minha compreensão, a gente mantém a definição. Esse é o que a gente deve buscar, né? Completo bem-estar. E aí, toda vez que a gente discute, eu discuto isso com os diferentes públicos, eu faço a pergunta, e você? Pode dizer agora, você está com saúde? Você pode dizer que você tem um completo bem-estar? Físico, mental, social, espiritual? Essa é a pergunta que a gente faz hoje.
2: Na resposta, a Lani já nos apresentou as quatro dimensões da saúde. Essas quatro dimensões, elas também foram evoluindo ao longo do tempo, e a Organização Mundial de Saúde foi percebendo que esse bem-estar holístico e completo do ser humano,
3: integral,
2: ele só acontece quando todas estas facetas, como a Lani estava a dizer, se alinham. Lá está o tal conceito, como é que é possível ter tudo isto perfeitinho? Mas como é que surgiu essas dimensões? Como é que podemos definir essas quatro grandes dimensões?
3: A física, ela foi a primeira a ser entendida, né? Então, são o que a gente hoje entende de... Muita gente ainda acha que saúde se resume à física. Então, são as dores, os sintomas. Depois a gente foi entendendo a parte mental. O cérebro humano, o sistema nervoso central, é o sistema mais complexo, altamente complexo. E aí, como é que você estuda a parte mental? Você estuda a parte mental normalmente quando você tem uma pessoa que era normal e por alguma razão deixou, teve um trauma, teve alguma coisa que teve um comprometimento. A gente tem uma história muito clássica, por exemplo, de um trabalhador de uma estrada de ferro nos Estados Unidos chamado Phineas Gage. Ele era uma pessoa de 20 e poucos anos, teve um trauma enorme na parte frontal do cérebro, que a gente chama de lobo frontal, e ele mudou completamente. Até então, a gente não entendia, mas o que essa parte do cérebro faz? As outras partes, parietal, occipital, temporal, a gente já entendia um pouco, perdeu a visão, perdeu o movimento motor. Mas essa parte frontal, por exemplo, tá lá, mas ela não faz nada. Com o acidente dele, a gente viu, não, essa parte é importantíssima.
2: Se não é mais importante, né?
3: Ela tem o controle da vontade, essa parte é onde o ser humano elabora os pensamentos. Então, poxa, essa parte é muito importante, é aqui que acontece a tomada de decisões, a nossa racionalidade. Aí a gente hoje, às vezes, vê as pessoas falarem saúde mental, tá bom, mas... Não existe saúde mental sem saúde física, não existe saúde física sem saúde mental. Daí a gente incorporou, compreendeu melhor uma terceira dimensão, que é a social.
2: Ou emocional também, muitas vezes, né?
3: Como que o ser humano se relaciona? A emocional está muito ligada com a mental também. Aí a social, como que a gente precisa para viver em sociedade, o ser humano... Depende um dos outros, o ser humano, ele tem essa necessidade de se relacionar, de viver em família, viver em sociedade, viver de forma harmônica. O quanto que a gente ganha quando a gente, por exemplo, desenvolve o altruísmo, quando eu ofereço, quando eu, como mãe, como pai, como profissional, eu atendo a necessidade humana, o quanto a gente ganha também. E por fim, a quarta dimensão, que ela foi, começou a ser mais definida e os trabalhos começaram a ser mais publicados pela Organização Mundial de Saúde a partir de 2011, onde você
2: já
3: vê...
2: Já vimos tão tardio em relação às outras.
3: Né? Ela veio depois, né? Então, a OMS faz um chamado. Vamos começar a... entender melhor, vamos trazer mais essa quarta dimensão para as nossas discussões, para o nosso contexto. E aí hoje a gente vê um crescimento assim, é interessante a ciência, né? A partir do momento que a gente tem um start de uma compreensão, um número grande de pesquisadores começa a se envolver e a gente vê um crescimento assim, desse momento para cá, a gente vê um crescimento exponencial do número de pesquisas que começam a relacionar a saúde e com a quarta dimensão, por exemplo.
2: Que é a parte espiritual.
3: A parte espiritual, mas a social também. A social também teve um crescimento significativo e a mental também, mas dentro dessa sequência mais...
2: Quando falamos de parte espiritual, não necessariamente da parte religiosa, né?
3: Não
2: é?
3: Religiosidade
2: e espiritualidade são duas coisas diferentes.
3: São duas coisas diferentes.
2: Muitas vezes andam de mãos dadas.
3: Andam de mãos dadas. A religiosidade é uma expressão, é uma das formas de expressar a espiritualidade. A espiritualidade a gente entende como uma necessidade intrínseca humana, né? Natural. Então, quando a gente fala de saúde dentro desse contexto, onde não é apenas a ausência de doença, a gente está... entendendo o ser humano dentro da complexidade que a vida humana exige, né? Você entende o ser humano? Eu sempre lembro de uma história muito... Eu conto bem rápido. Eu estava em casa e a minha ajudante falou assim, olha, tem alguma coisa errada aqui debaixo da pia da cozinha que tá pingando água. Eu fui olhar... E nessa, entrou uma ferpa dentro da unha do meu dedo, até a metade da unha embaixo. E aí eu tinha que atender, eu tinha que ir para a universidade, eu tinha um monte de coisa para fazer. E aí eu falei, bom, vou ter que lidar com isso. E aquele negócio latejando debaixo da minha unha. Eu fui na enfermaria da universidade e falei para a enfermeira que estava lá. Ela falou, ai, professora, vai doer, eu não vou mexer nisso. Falei, tá bom. Aí fui lidando com aquilo. E a minha cabeça estava trabalhando, mas meu pensamento estava naquilo. Aí eu fui para o Centro de Vida Saudável, que é nosso vizinho lá. E a enfermeira falou, olha, eu não vou poder te dar anestesia, porque nesse momento os médicos já foram embora. Eu falei, não tem problema, faz o que você entender que é melhor. Ela pegou um bisturi dermatológico e fez uma incisãozinha em cima da unha e puxou a ferpinha. Quando ela puxou e botou na gaze, eu falei, gente, não é possível.
2: Uma coisa tão pequenininha, né?
3: Uma coisa que eu mal tô enxergando aqui na gaze. Eu estou a manhã inteira trabalhando, mas minha cabeça tá ali. Eu preciso tirar aquilo, porque aquilo tava gerando uma pressão. Você fala assim, como um negócio tão pequeno traz um desconforto geral. Porque o ser humano é assim, né? O ser humano precisa ser visto dentro desse contexto.
2: Então, quando uma das partes, né? Quando, brincando com essa experiência, quando a unha não está bem, o emocional não vai estar bem, tudo o resto não vai estar bem. A verdade é que, ainda vou, enfim, gastarmos algum tempo da nossa conversa até para perceber a importância de todos nós entendermos que a saúde não é apenas correr atrás da parte física, que tudo devíamos cuidar de todas essas dimensões. Quero gastar algum tempo na segunda parte para falarmos sobre isso, mas esta primeira pergunta, porque eu também não conheço a realidade na área de investigação da professora, mas conhecendo um pouquinho a realidade em Portugal, na área da saúde a parte espiritual não é, ou seja, apesar de ser reconhecida pela Organização Mundial de Saúde, até nos efeitos, por exemplo, num tratamento, as pessoas que têm uma espiritualidade forte tendem a recuperar mais rápido, há vários estudos, mas na prática clínica é quase um assunto tabu dentro do consultório. Como é que é a realidade que conhece?
3: Primeiro, a Organização Mundial de Saúde está está fazendo um apelo para que os profissionais reconheçam essa necessidade humana e ela precisa ser atendida. Então, as crenças, os princípios, os valores, elas modificam a forma da pessoa pensar. E elas modificam a forma, por exemplo, da pessoa lidar com a diversidade. Essa é uma coisa muito clara dentro desse contexto. Então, as pessoas que têm uma espiritualidade, uma crença, elas têm mais facilidade de lidar com perdas. Perdas em todos os sentidos, lidar com a diversidade. A diversidade para essas pessoas, ela não é um bloqueio. Ela vê a diversidade de uma forma que, assim, o que eu posso aprender com isso? Como eu posso crescer com isso? Então, essa é uma das formas. Existem protocolos extremamente reconhecidos. Por exemplo, você fazer medicações para o controle do colesterol, controle da hipertensão. As doenças metabólicas são muito presentes hoje no nosso contexto, né? A gente sabe que as doenças crônicas não transmissíveis são hoje as doenças que mais matam, né? Então, como é que você reconhece esses protocolos? E quando você vê, por exemplo, frequência a culto, dentro de um contexto religioso agora, especificamente falando, tem estudos mostrando que você tem um impacto maior na física, muda o metabolismo, mudam os hormônios, a forma como o corpo reage é positiva e tem uma resposta, às vezes, melhor do que protocolos que são extremamente reconhecidos hoje na prática clínica. Então, você pega os estudos e você vê lá qual é o impacto dentro desse contexto. Por quê? Porque muda a forma de pensar. Muda a forma de pensar, muda a química cerebral. Muda a química cerebral, a resposta imunológica, por exemplo. Eu sou imunologista. A minha formação principal na minha pesquisa, dentro das ciências médicas, no sistema imunológico. Então, você vê uma resposta imunológica, a esperança. A esperança traz uma resposta imunológica. Você vê isso com
2: O otimismo, é a esperança barra otimismo, né?
3: Você vê o placebo, por exemplo. A pessoa, normalmente, quando ela tem, às vezes, uma doença mais grave e ela já tentou todos os protocolos convencionais, ela entra dentro de um protocolo clínico experimental. Então, dentro desses protocolos, você está testando um fármaco, está testando... Ela precisa... Dentro do estudo, normalmente tem um grupo controle, né? Um grupo que vai, de fato, ser o grupo que vai tomar aquele princípio ativo. E outro grupo que vai ser o grupo que não tá...
2: Apenas acha que está
3: a
2: tomar.
3: É o placebo. Só que nem o médico sabe. Ninguém sabe, só o pesquisador sabe. Quem é o grupo que está tomando o princípio ativo, quem é o grupo que está tomando o placebo, ou seja, valor nenhum farmacológico. E você vê as pessoas respondendo melhor pelo fato de que ela tem uma esperança, ela acredita naquele protocolo. Aquilo traz para ela um fôlego de vida, o corpo dela responde psicologicamente, emocionalmente, fisicamente, aquela esperança.
2: Muito bem. Vamos fazer apenas um pequenino intervalo. A conversa está muito boa. Voltamos já já para a segunda parte para continuarmos com este assunto. Até já então, se Deus quiser.
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2: 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Lani, peço desculpa por esta pequena interrupção. Voltamos então ao nosso assunto. É importante, estávamos nós a falar na primeira parte, desta noção de que a saúde tem dimensões diferentes. Mas qual é o impacto em cada um de nós, se nós, todos nós, como devemos ser os principais promotores da nossa própria saúde, o que impacto é que tem nós termos essa consciência e cuidarmos de cada uma dessas quatro facetas?
3: É muito comum a gente, cada um de nós temos facilidades. Então, alguns, por exemplo, têm muita facilidade para fazer exercício físico. Então, para ele é natural, ele faz aquilo. Mas, às vezes, ele não tem tanta facilidade com relações sociais, por exemplo. Então, é uma pessoa que não aproveita momentos agradáveis em família, com amigos, não tem uma pessoa que você pode confiar para conversar. Então a gente está vendo hoje, por exemplo, crescer muito as terapias, né? O quanto as pessoas estão hoje tendo oportunidade com terapeutas ter esse papel que muitas vezes pode até ser feito
2: com amigo, né?
3: Com amigo, com família, em contextos de confiança, né? Então, assim. Então, quando a gente olha para nós, a gente pensa assim, né? Como que tá a minha saúde dentro do contexto integral? Eu, às vezes, escuto assim, nossa, mas eu sou super cuidadoso com a alimentação. Mas, poxa, não cuida nada do sono. E o sono tem um impacto enorme no contexto do ciclo circadiano, né? Da organização do corpo. Então, a gente precisa pensar que nós não conseguimos compartimentalizar a saúde. Essas quatro dimensões, a gente compartimentaliza de forma educativa, assim, né? Num contexto para a gente entender essa complexidade. Mas as coisas são totalmente interligadas. Você vai fazer exercício, mas se você não cuidar do social, se você não cuidar do mental, você vai ser comprometido. O exercício físico, por exemplo, ele tem um impacto enorme no mental. O exercício físico tem um impacto enorme no social. E o exercício físico também tem um impacto enorme no espiritual. Ou seja, tudo que a gente faz ou deixa de fazer, a gente está impactando positivamente ou negativamente. Então, a gente pode potencializar o nosso corpo ou a gente pode deprimir. Então, quando a gente entende e atende essas dimensões de forma integral, a gente começa a entender, nossa, a vida humana é muito complexa. O corpo humano é muito complexo e ele precisa ser entendido dentro desse contexto da complexidade.
2: Sendo que muitas vezes nós vimos que às vezes a saúde é olhada como moda. O exercício físico foi no passado moda, entretanto agora a alimentação também parece que é moda. Enfim, a área da saúde mental, até porque os números em todo o mundo dizem que é onde está a haver os maiores problemas agora.
3: Sim.
2: Por exemplo, na Europa,
3: sim,
2: é onde se vende mais medicação na área dos ansiolíticos.
3: Doenças psicossomáticas, você começa a ver reflexos na saúde física, na saúde emocional, social, porque você está somatizando, né, a ansiedade, o estresse. Estão trazendo um impacto enorme no corpo humano.
2: Será porque não olhamos para esta forma integral do corpo humano e talvez da mesma forma que somos capazes de ir ao ginásio e ter isso como uma disciplina, não olhamos para a saúde mental e para a parte espiritual com o mesmo afinco?
3: Exatamente. A gente precisa equilibrar e entender que não existe um milagre para a saúde. Existe escolhas que a gente faz a cada dia que trazem um impacto. Uma pessoa não tem saúde por uma única prática. Uma pessoa não alcança longevidade por uma única prática. São anos de escolhas que foram bem feitas ou anos de escolhas que não foram bem feitas. O corpo, de alguma maneira, ele vai responder positivamente ou negativamente a um conjunto de práticas. Então, eu às vezes reforço isso, porque às vezes as pessoas falam assim, não, mas eu sou muito cuidadoso com a alimentação. Que bom, continue assim. Mas ela não vai dar conta da sua saúde sozinha. Você precisa entender essa complexidade, essa necessidade humana de ser atendida nas quatro dimensões.
2: Eu vou tentar fazer a pergunta da melhor forma que sei para que quem está do outro lado entenda o que eu quero dizer. Mas muitas vezes podemos até ser muito musculados porque damos muito ênfase à parte física. Mas eu não consigo ser, ao mesmo tempo, um grande atleta físico musculado, mas também ao mesmo tempo ser alguém que trabalha muito.

0: Vários estudos mostrando essa integralidade, né? Nós vamos falar isso em outro programa, mas você vê estudos mostrando assim: as pessoas naturalmente, quando elas vivem de forma equilibrada, elas acabam atendendo às quatro dimensões. Então, às vezes a gente desequilibra, por exemplo, até na parte da física. Não é às vezes pela saúde, às vezes é pela estética. É um desequilíbrio.
1: Ou pelo desporto em si mesmo, não é?
0: Às vezes é por um resultado. Então, eu não estou pensando
1: Na saúde.
0: o que que meu corpo de fato precisa, entendeu?
1: É pelo prazer que aquele desporto me dá,
0: E
1: não é?
0: o prazer é parte do desporto. É prático, é legal isso, é bom que seja assim. Esse prazer. É um dos grandes benefícios do exercício físico, mas a gente precisa que a gente faça isso de uma forma intencional para a saúde. E automaticamente você vai ser beneficiado nas outras áreas. Então, é uma necessidade nossa fazer uma reflexão. A gente precisa olhar o nosso corpo de uma forma mais completa. Como eu disse, se a gente pegar uma célula humana, eu trabalhei muito tempo com biologia celular e molecular. Eu sou encantada com essa unidade que a gente chama unidade fundamental da vida. Nós temos trilhões delas e elas trabalham harmonicamente. Elas se ajudam, elas são interdependentes. O corpo humano é assim. Essas dimensões são totalmente interdependentes e totalmente é necessária para que a outra funcione bem. Então, como eu disse, se você tem uma cosmovisão, por exemplo, uma visão pessimista da vida, seu corpo vai responder todo por conta disso. Se você tem uma visão otimista, seu corpo vai responder. Se você é uma pessoa que cuida da sua alimentação pensando em nutrientes, que o meu corpo de fato precisa, seu corpo vai responder, sua mente vai responder. A sua parte social vai responder, a sua parte espiritual vai responder, por causa dessa interdependência.
1: Então é cada dia, não é? Porque isto, a saúde cuida-se a cada dia, nas pequeninas decisões, nas pequeninas escolhas que fazermos, que elas possam ser mais intencionais, e olharmos dela de forma integrada. Quero mais uma vez agradecer à professora Helena por estar presente. Marcamos
0: Prazer.
1: encontro num próximo episódio,
0: Vai ser um
1: mais uma
0: prazer.
1: vez. Para si que está desse lado, quero dizer que antes mesmo de terminar, quero lembrar a oferta que temos para si, este guia de estudo, A Máquina Humana. Neste guia concreto, vai encontrar aqui diferentes dicas para um estilo de vida saudável, até com algumas indicações para, por exemplo, fazer algumas transições, quer na área do descanso, por exemplo, na área da alimentação e não só. 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Ainda a fechar, dizer que marcamos encontro no próximo programa e se tiver alguma sugestão, algum assunto que gostaria que pudesse ser tratado aqui no seu médico de família, pois bem, não hesite, faça-nos chegar através do mesmo número a sua sugestão. Quem sabe, num próximo programa, estamos aqui a falar sobre este assunto. Mais uma vez, um grande abraço e até ao próximo programa, se Deus quiser.
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0: As temperaturas vão subir de forma acentuada em Portugal continental a partir de quarta-feira, com aumentos que podem chegar aos 12 a 12 graus em alguns locais, segundo o Instituto Português do Mar e da Atmosfera. Na quinta-feira, as máximas deverão variar entre os 34 e os 38 graus na generalidade do território, mas no Val do Tejo, Beira Baixa e Alentejo podem atingir temperaturas entre os 40 e os 42 graus. No litoral, os valores serão mais baixos, entre os 25 e os 31 graus. O aumento está associado à influência de um anticiclone que vai favorecer a entrada da massa de ar quente proveniente da Península Ibérica e do Norte de África. O IPMA admite ainda a presença de poeiras do Norte de África nas regiões mais a sul. O episódio será temporário, com uma descida de temperaturas prevista a partir de sexta-feira, sobretudo no litoral e na metade ocidental do território. E nas prisões portuguesas, a Associação Sindical dos Profissionais do Corpo da Guarda Prisional alertaram para a redução do número de guardas face à população prisional, considerando que o sistema atingiu um mínimo histórico neste século. Atualmente existem 3.891 guardas para 13 mil reclusos, enquanto, em 2003, eram 4.735 guardas para uma população prisional praticamente igual de 13 mil reclusos. O sindicato sublinhou que em 23 anos, o efetivo diminuiu em 844 profissionais. A associação aponta dificuldades crescentes na elaboração de escalas, na garantia de folgas e férias e no cumprimento de todas as funções, agravadas pelo envelhecimento dos profissionais e pelos problemas de recrutamento. Perante este cenário, a ASP-CGP pede ao Governo um plano plurianual de contratações e a definição do número de guardas necessários em cada estabelecimento prisional, defendendo que as seguranças das prisões não podem continuar a depender do esforço adicional dos profissionais. E para lá de Portugal, a Comissão Europeia designou o ChatGPT como motor de pesquisa online de muito grande dimensão, uma classificação que coloca o serviço da OpenAI sobre as regras e a supervisão reforçada previstas no Regulamento dos Serviços Digitais. A partir desta decisão, o ChatGPT terá até ao final do ano para cumprir as obrigações adicionais, incluindo a avaliação e redução de riscos relacionados com conteúdos ilegais, proteção de menores, bem-estar dos utilizadores, direitos fundamentais, processos eleitorais e segurança pública. A Comissão Europeia considera o ChatGPT um serviço híbrido, uma vez que combina a funcionalidade de um chatbot de inteligência artificial com a possibilidade de realizar pesquisas na internet. Esta plataforma terá, segundo Bruxelas, pelo menos 45 milhões de utilizadores mensais na União Europeia, ultrapassando o limite definido para esta classificação. A mesma decisão classificou também o Reddit e o Roblox como plataformas online de muito grande dimensão. Com estas três novas designações, são já 28 as grandes plataformas e motores de pesquisa abrangidos pelo regime europeu de supervisão reforçada. E agora, direcionado à atualidade noticiosa de Sintra, o município vai criar dois novos apoios destinados às famílias com filhos a estudar, num investimento que poderá chegar aos 3 milhões de euros no próximo ano letivo. O Cheque Família vai atribuir 150 euros por criança ou jovem que frequente a escolaridade até ao 12º ano. O apoio terá um caráter universal, independentemente dos rendimentos, e será atribuído automaticamente no início do ano letivo, sem necessidade de candidatura. Já o programa Sintra Estuda Mais destina-se aos estudantes que pretendem ingressar no ensino superior e poderá representar um apoio de até 1.500 euros por alunos, pago em 7 prestações ao longo do ano. Estas duas medidas vão ser submetidas à aprovação da Câmara Municipal já durante o mês de setembro, estando previsto que os primeiros pagamentos possam começar a ser realizados até ao final do mês de novembro. Já para o próximo mês de setembro, a 12ª edição do Muscário, um festival de artes performativas, decorre de dia 4 a 20 de setembro em vários espaços do Conselho de Sintra, naquela que será a última edição deste ciclo dedicado à criação artística contemporânea. Organizado pelo Teatro Mosca, com o apoio da Câmara Municipal, este festival aposta sobretudo em residências artísticas e na aproximação dos processos de criação perante toda a comunidade. A programação inclui concertos, exposições, cinema e espetáculos, além de várias residências e laboratórios criativos com artistas e companhias nacionais e internacionais. O festival vai terminar a 20 de setembro no Largo Rainha Dona Amélia, em frente ao Palácio Nacional de Sintra, com uma celebração comunitária que inclui espetáculos, um DJ set e uma mega cachupa comunitária. Depois de 12 edições, o Muscário encerra este ciclo, regressando para o próximo ano com um novo formato dedicado à dramaturgia contemporânea para públicos jovens. E para terminar, o voluntariado Sintra Jovem está com inscrições abertas para todos os que queiram colaborar no PET Sintra 2026, uma iniciativa dedicada à promoção de adoção e do bem-estar animal.
1: O evento realiza-se nos dias 19 e 20 de setembro na Escola Básica Visconde de Jerumenha. A participação é dirigida a jovens entre os 15 e os 25 anos que irão apoiar a organização, nomeadamente na recepção e encaminhamento dos visitantes. A iniciativa pretende ainda sensibilizar para a detenção responsável de animais de companhia e para a importância do respeito e do bem-estar na relação entre pessoas e animais. As inscrições estão abertas até ao dia 13 de setembro e podem ser feitas através do formulário disponibilizado pela organização e disponível no site da Câmara Municipal.

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2: Olá, meu nome é Matias, tenho 12 anos, moro em Elvas e gostaria de saber por que razão o arco-íris não tem cores como o preto, o castanho e o cinzento?
3: Quando aprendemos a respeito do arco-íris, é-nos dito que ele é composto por 7 cores. São elas o vermelho, o laranja, o amarelo, o verde, o azul, o anil e o violeta. Contudo, isso é uma forma bem simplista de explicar o fenómeno que não conta a história toda. Na realidade, essas cores se misturam de uma maneira que fica difícil dizer onde uma cor termina e onde começa a outra. Na prática, existem outras cores entre elas, como por exemplo a turquesa, que fica entre o azul e o verde. Como o azul e o verde são próximos um do outro no espectro de cores, é possível ver o turquesa bem onde eles se situam. Contudo, algumas cores se formam pela mistura de cores que não estão perto umas das outras no espectro, como por exemplo o castanho. No caso do castanho, ele se forma pela mistura do vermelho com o verde. Mas como no arco-íris essas faixas de cores não estão próximas, a cor não é vista no céu. Isso acontece nas várias outras cores que também não são vistas, porque as faixas de cor que as formam não estão próximas no arco-íris. Mesmo assim, existem duas cores que nunca são vistas no arco-íris. É o caso do preto e do branco. Isso acontece porque o preto é a ausência de cor. Então, ele é visto quando não existe luz nenhuma. Já o branco é uma mistura de todas as cores. Mas quando a luz é refratada pelas gotas da água, ela acaba separando a luz branca do espectro visível, o que quer dizer que ela deixa de ser branca. Além dessas cores, também existe o cinzento, que é a mistura do branco e do preto. E como essas duas cores nunca serão vistas no arco-íris, as cores que são uma mistura dos dois também não serão vistas. Se também quiseres fazer uma pergunta, já sabes. Fazes a pergunta para programas@radiorcs.pt. Até à próxima!

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1: Olá, bom dia, cá estamos nós uma vez mais no nosso espaço Lifestyle e hoje vamos falar da importância de promover pensamentos que nos ajudem a viver com uma mente sã. É isso mesmo, o que pensamos faz parte também de um estilo de vida saudável e cultivar uma mente sã é sem dúvida importantíssimo. Ora, para falarmos sobre este tema, hoje temos aqui connosco também a Lara Prazeres. Olá, Lara, mais uma vez, bem-vinda.
2: Bom dia, Sara, bom dia.
1: Neste nosso espaço Lifestyle, ora falamos de cuidados de higiene, limpeza de rosto, aromoterapia, alimentação saudável, exercício físico e hoje vamos parar na prateleira do pensamento. A forma como pensamos também interfere na nossa qualidade de vida, Lara?
2: Sim, olha, interfere. Interfere no sentido de o tipo de pensamento que nós alimentamos ao longo do dia. E isto começa logo quando nós acordamos. Acordamos, temos uma boa noite de sono e sentimos-nos bem. Mas depois, passados só alguns minutos, né, começam a vir alguns pensamentos. E, segundo alguns estudos, nós temos em média por dia, não sei se sabias, estar a 50 mil pensamentos por dia.
1: Uau!
2: São muitos, sim. E que cerca de 95% destes pensamentos são alimentados pelo nosso subconsciente. E que isso faz com que a gente não tenha um controle no pensamento que está a surgir. Há uns tempos atrás, eu ouvi uma pastora falar sobre a fazer aqui uma analogia, eu achei muito interessante, então trouxe aqui também para refletirmos sobre isto, que é a forma como nós pensamos. Nós temos dois tipos de pensamentos, temos o pensamento positivo e o pensamento negativo. E o lobo que nós quisermos, um deles é um lobo, né? O lobo que nós quisermos alimentar é isso que nos vai dar a qualidade de vida. Porquê? Porque, no fundo, quando nós nutrimos a nossa mente com pensamentos bons, com imagens que nós vemos na televisão, com músicas, isto está a fazer com que todas as nossas emoções e tudo o que nós precisamos, todos os nossos pensamentos, sejam pensamentos corretos e que realmente seja uma dádiva. E nós, ao alimentarmos um lobo bom, não é? Aquele que vai ter mais fome, e alimentarmos aquele que tem mais fome, que é o bom, isso vai fazer com que nós tenhamos uma melhor qualidade de vida e possamos também falar, não é? E fala-se muito de o homem fala, né, do coração estar cheio. Uhum. Se nós alimentarmos a nossa mente, o nosso coração também vai ficar também, e aí nós vamos estar a ter uma boa qualidade de vida e termos também controle também na nossa vida.
1: Então, Lara, e o que é que podes sugerir-nos para que possamos realmente alimentar esse lobo bom, esses pensamentos que nos edificam, que nos elevam, que nos conduzem a uma vida com sentido e não uma vida constantemente derrotista e está tudo mal e vemos maldade em tudo e em todos e não estamos bem? Então, como precisamente contrariar esses chamados pensamentos negativos e alimentarmos aquilo que realmente importa?
2: Começamos logo no acordar, não é? É o sentido de gratidão. Nós acordamos, é dádiva da vida. Deus concedeu-nos mais um dia, não é? Então, estarmos gratos para também mais um dia e agradecermos. No fundo, quando nós quando desenvolvemos este sentimento de gratidão, depois acabamos por reconhecer outras situações e acabam depois os desafios e até aquilo que acontece no dia-a-dia acaba por se dissipar, e é uma forma também de vermos as coisas de uma forma simples, de uma forma mais tranquila. Depois, a nível de alimentarmos com livros, há um livro muito bom de Augusto Cury. As leituras, quando nós, é importante nós lermos, não só para exercitar a mente, e acaba por ser o ginásio, não é? Do pensamento e de todo o fluxo sanguíneo que acontece no nosso cérebro, também o tipo de leitura também vai influenciar o nosso, os nossos pensamentos. E existe este livro de Auguste Cury, que é Autocontrol, em que ele fala sobre o síndrome do pensamento acelerado. E muitas vezes nós temos esta dificuldade, né, de dissipar esses pensamentos negativos, e este livro ajuda realmente a que nós possamos dissipá-los e ter este, este controle, este autocontrole também, e como sabemos é um psiquiatra cristão e que realmente fala muito sobre este, o pensamento. Depois, a nível de controlar os outros e controlar a vida, se nós deixarmos que Deus controle a nossa vida, nós deixarmos entregarmos o nosso dia logo de manhã, a forma de estarmos gratos e depois entregarmos o nosso dia, aí no fundo nós vamos também entregar também a nossa mente, e tudo o que nos acontece no presente e ao longo do dia na rotina vai também ser influenciado, e mesmo que aconteçam desafios e que possamos ter que resolver, mesmo que a agenda esteja cheia e temos muitas tarefas para fazer e cumprir, vamos encará-las de forma diferente, porque vamos deixar de ter controle e deixar que Deus controle a nossa vida. Depois, a nível de culpa, e vamos de encontro também aqui a estes sentimentos, né? Muitas vezes nós temos sentimentos de culpa, de não conseguirmos atingir as coisas, não conseguimos fazer e no fundo acabar por nos libertar destas atitudes de cobranças e de perfeccionismo. Deus é perfeito e nós somos imperfeitos, e encararmos isto desta forma faz com que depois os nossos pensamentos e tudo o que acontece ao longo do dia seja realmente de forma diferente. E depois, por último, queria deixar também aqui esta reflexão também, que é estar presente, não estar ansioso com o futuro. O futuro a Deus pertence, e não viver também no passado, viver no presente. E valorizamos o presente e valorizamos tudo o que temos à nossa volta. E é simples, valorizamos a casa, a família, as relações, os amigos, a parte social, o trabalho, e forma simples, apreciar de forma simples, mas de uma forma grata, aquilo que temos no presente. E não só trouxe o livro de Auguste Cury, mas é importante nós também lermos a Bíblia, e é de lá também que nós podemos alimentar os nossos pensamentos e ter uma mente sã. E eu trouxe aqui um versículo, Sara, se me permites, que realmente diz isso mesmo, que está em Isaías 55, o 8 e o 9, que diz assim: porque os meus pensamentos não são os pensamentos de vocês, e os pensamentos de vocês não são os meus caminhos, diz o Senhor. Porque assim como os céus são mais altos do que a terra, assim os meus caminhos são mais altos do que os seus caminhos, e os meus pensamentos são mais altos que os pensamentos de vocês. Portanto, aqui está realmente a referir que temos de ter bons pensamentos para andar nos bons caminhos, nos caminhos do Senhor. E se juntarmos isto tudo, vamos assim ter uma mente sã, entregarmos a nossa vida, o nosso dia ao Senhor, e vivemos no fundo em gratidão, e alimentarmos o lobo bom, aquele que tem fome, alimentarmos o lobo bom para podermos realmente ultrapassarmos tudo e cuidarmos também da nossa mente e termos uma mente sã.
1: Muito obrigada, Lara Prazeres, por nos lembrares que, de facto, para uma vida saudável também é importante pensarmos, precisamente, parar para pensarmos no que é que estamos a focar. o nosso entendimento, para onde é que estamos a voltar a nossa atenção, que pensamento estamos nós a alimentar. E juntando às tuas palavras, estavas a falar, Lara, eu estava-me a lembrar também de uma recomendação que encontramos do apóstolo Paulo, na carta que ele escreveu aos Filipenses, a carta da alegria, e ele quase a terminar a carta, ele dizia assim: quanto ao demais, irmãos, tudo o que é verdadeiro, tudo o que é honesto, tudo o que é justo, tudo o que é puro, tudo o que é amável, o que é de boa fama, se há alguma virtude e se há algum louvor, nisso pensai. Obrigada, Lara.

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1: Os Intelstat. Mas quando o Espírito Santo controla as nossas vidas, ele produz em nós esta espécie de fruto: amor, alegria, paz, paciência, bondade, retidão, fidelidade, mansidão e domínio próprio. Gálatas capítulo 5, versículo 22 e 23. O Brasil, como muitos outros países, participa no Intelstat, um consórcio internacional responsável por planear, executar e controlar o sistema global de comunicações por satélite. O Intelstat utiliza satélites artificiais para operações de telecomunicações em escala mundial. Atualmente, a empresa brasileira de telecomunicações Embratel utiliza o satélite Intelstat 4, que possui a capacidade para milhares de canais telefónicos e dezenas de canais de televisão. Este satélite encontra-se cerca de 36 mil quilómetros de altitude sobre a linha do Equador, numa órbita especial chamada órbita geossíncrona. Nessa posição, desenvolve uma velocidade angular igual à da Terra, permanecendo estacionário em relação ao nosso planeta. A parte externa dos satélites artificiais é revestida por uma camada de células fotoelétricas. Estas células, ao receberem a luz solar, geram a energia necessária para o funcionamento do satélite. Sabe-se que, quanto maior a intensidade da luz recebida, maior é a intensidade da corrente fotoelétrica produzida. Assim como os Intelstat, o cristão deve revestir-se do conhecimento pela leitura da Bíblia para que, ao receber a luz do Espírito Santo, esta gere energia espiritual e produza os frutos do Espírito: amor, alegria, paz, paciência, bondade, retidão, fidelidade, mansidão e domínio próprio. Tal como um satélite depende da luz para funcionar, nós dependemos da presença do Espírito para viver.
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1: Olá, seja bem-vindo. Muito obrigado por se juntar a nós para mais uma edição do programa Fórum Bíblico. Não sei se hoje está connosco a aguardar talvez a resposta a alguma pergunta que nos tenha enviado ou se está simplesmente a aproveitar este tempo para aprofundar connosco o seu conhecimento da Palavra de Deus ou então se está talvez a ouvir a assistir pela primeira vez. O mais importante é mesmo a sua companhia, a sua atenção desse lado, porque, como sempre, vamos procurar trazer resposta às questões que nos são enviadas, com as suas dúvidas, sobre os mais variados assuntos bíblicos. É exatamente o que vamos fazer já de seguida aqui no programa, a partir de uma pergunta que nos chegou a propósito de uma passagem que está presente numa das cartas do Apóstolo Paulo, muitas vezes debatida e que gera algumas dúvidas sobre a relação entre o marido e a mulher. Já vamos conhecer que passagem bíblica é essa e também qual a resposta à pergunta enviada, com a ajuda do nosso convidado residente, o teólogo Artur Machado. Olá, Artur.
2: Olá,
1: bem-vindo,
2: Marco.
1: Uma vez mais. Vamos então já conhecer a pergunta
2: que
1: nos foi enviada, para depois o Artur poder dar a devida resposta. E a pergunta que nos chegou foi esta. Quando Paulo escreve que a mulher deve ser obediente ao seu marido, como é a Deus, qual é o significado da palavra obediente nesse contexto?
2: Agradeço o envio desta pergunta, que nos vai permitir, uma vez mais, nós podermos verificar qual é, no entender de Paulo, o papel da mulher dentro do lar. Isto é bom de sublinhar, porque, por vezes, olham-se para certas afirmações do apóstolo Paulo nas epístolas, que têm um enquadramento concreto, e neste caso é um enquadramento familiar, e muitas vezes as pessoas extrapolam isso, como se fosse idêntico ao comportamento na igreja ou na sociedade. E não é o caso. Mas eu procurei justamente esta palavra obediente nas diferentes traduções e devo dizer que tive que procurar bastante, porque não é fácil encontrar, uma vez que, como nós iremos ver, não é bem o verbo grego que nós podemos traduzir por obediência que Paulo utiliza nessa passagem. A única passagem que eu penso que pode enquadrar com a pergunta que nos é realizada é a passagem de Efésios capítulo 5, versículos 22 e 23. E não é em todas as traduções. Houve apenas uma tradução em que realmente o verbo é traduzido pelo nosso verbo obedecer, que é em Efésios 5:22, onde diz: as mulheres obedeçam em tudo aos seus maridos como ao Senhor. E eu encontrei esta tradução na Bíblia para Todos, que por acaso até é uma tradução que eu utilizo com alguma frequência. Eu procurei as mesmas passagens noutras traduções, a Bíblia de Jerusalém, a nova tradução, a New International Version, a tradução King James, a João Ferreira de Almeida, revista e atualizada, a João Ferreira de Almeida atualizada, a Nova Almeida atualizada, e nenhuma tem esta passagem traduzida por obedecer, mas sim por sujeitar. Portanto, só numa das traduções bíblicas é que eu encontrei o verbo obedecer. Dito isto, não quer dizer que nós tenhamos aqui uma tradução que está errada. Não, as traduções não estão erradas, digamos assim. Às vezes o que acontece é que determinados verbos ou palavras gregas podem ter no português várias palavras que se podem aplicar, que se pode escolher. Ao tradutor compete escolher aquela que é a melhor.
1: E nos programas anteriores já vimos vários
2: exemplos. Já vimos vários exemplos. E aqui realmente é um desses exemplos. Portanto, não se trata de dizer que a João Ferreira de Almeida a corrigida é melhor que a Bíblia para Todos ou que o livro é melhor. Não, cada tradução tem a sua especificidade. Há traduções que são mais dinâmicas, há traduções que são mais fiéis ao texto grego ou ao texto hebraico, mas isto por vezes acontece. Também pode acontecer que as traduções possam por vezes espelhar algum aspecto teológico defendido pela própria crença do tradutor ou algum aspecto cultural que esteja mais vincado e que não seja aquilo que o próprio apóstolo Paulo está a salientar. Mas concretamente, nesta Epístola aos Efésios e a partir do capítulo 5, o apóstolo Paulo vai tratar da aplicabilidade da sua teologia e começa por aplicá-la concretamente num ambiente doméstico. Ele vai falar aos maridos, ele vai falar às mulheres, ele vai falar aos filhos e depois ele vai falar aos escravos. E é bom nós termos isto na nossa mente, porque às vezes perguntamos, mas porquê tanta gente? Porque eram estas as pessoas que compunham uma casa romana. E, portanto, de uma classe média romana, era composta numa casa pela esposa, o marido, os filhos, às vezes também os pais e, sobretudo, os servos e os escravos. E, dependendo das posses de cada família, isto poderia ser muita gente. Poderia ir desde 10, 15 pessoas a 50. E não nos esqueçamos que a igreja funcionava nas casas. A igreja do primeiro século, do segundo século, até inclusivamente do terceiro século, funcionou muitas vezes num ambiente doméstico. E, portanto, o apóstolo Paulo fala neste ambiente. E ele coloca Cristo no centro da sua reflexão. E, portanto, a atitude da mulher para com o marido e do marido para com a mulher deve ter como exemplo Cristo. E, portanto, o verbo que vai estar ali relacionado vai fazer referência justamente a essa relação que deve existir entre marido e mulher. Mas começamos justamente pelo principal. Há dois verbos no grego que podem ser traduzidos pelo verbo obedecer, mas só um deles verdadeiramente significa obedecer, e nós vamos ver isso. Há o verbo upotasso, que significa sujeitar, e há o verbo upakuo, que realmente é o que mais significa obedecer. Upakuo é mesmo obedecer. Não é este verbo que Paulo utiliza, é o primeiro. Portanto, Paulo utiliza o primeiro verbo, o verbo upotasso, quando ele escreve às mulheres, vós mulheres, sede. Agora, a questão é, sede o quê? Como eu disse, há aquela versão que diz, sede obedientes, mas as outras traduções dizem, sede submissas. E nós podemos comparar isto com outras passagens que o próprio Paulo e o próprio Pedro escreveram também sobre as mulheres. Algumas delas são paralelas. Há uma grande proximidade, por exemplo, entre a Epístola aos Efésios e a Epístola aos Colossenses. E na Epístola aos Colossenses, no capítulo 3 e no versículo 18, Paulo diz praticamente quase a mesma coisa que diz em Efésios 5:22. Ele diz, vós mulheres, estáis sujeitas ao vosso próprio marido, como convém no Senhor. Na Epístola pastoral a Tito, Paulo...
1: E este é o verbo que emprega.
2: E este é o verbo. O verbo, portanto, o potasso. Paulo, na Epístola a Tito, diz acerca das mulheres a serem moderadas, castas, boas donas de casa, sujeitas ao seu marido. Cá está, uma vez mais, o mesmo verbo, a fim de que a palavra de Deus não seja blasfemada. Também o apóstolo Pedro, na sua primeira epístola, no capítulo 3, no versículo 1, vai dizer, semelhantemente, vós mulheres, sede sujeitas ao vosso próprio marido, para que também, se algum não obedece à palavra pelo procedimento da sua mulher, seja ganho sem palavra. Em todos estes exemplos que eu acabei de salientar, como puderam ver, é o verbo sujeitar que aparece na tradução portuguesa e que traduz muito bem o verbo upotasso. Não é o verbo upakuo, é o verbo upotasso. Portanto, podemos dizer que nem o apóstolo Paulo, nem o apóstolo Pedro pediram às mulheres para obedecer aos maridos.
1: No sentido mais autoritário,
2: No sentido mais autoritário. Não era esse o verbo que lá estava. O verbo que lá estava era outro. E é curioso, na Epístola aos Efésios, Paulo pede às mulheres submissão, mas aos homens ele pede o amor. Não deixa de ser interessante. Paulo não considera que o marido seja o cabeça da mulher, senão em relação com a atitude do próprio Cristo para com a Igreja. É porque Cristo é o cabeça da Igreja e é no exemplo de Cristo como cabeça da Igreja que Paulo fundamenta a ação que o marido deve ter para com a esposa. E Da mesma forma, é na resposta que a Igreja deve ter para com a ação de Cristo para com ela que Paulo fundamenta a relação que a mulher deve ter justamente para com o marido. Mas não deixa de ser interessante que o versículo anterior, portanto nós estamos a falar do versículo 22, Efésios capítulo 5, versículo 22, o versículo anterior, o versículo 21, diz o seguinte acerca de todos os membros da Igreja que se reúnem numa casa. Sujeitai-vos uns aos outros no temor de Deus. Ou seja, todos os membros da Igreja deviam ser sujeitos uns aos outros no temor de Deus. Mas já o versículo 18 dessa mesma epístola aos Efésios capítulo 5 tinha dito aos crentes para eles se encherem do Espírito. Quer isto dizer que, quando há uma relação com Cristo e se percebe qual a ação de Cristo para com a Igreja, é o exemplo de Cristo que homens e mulheres, casados ou não, devem imitar na sua relação de membros de Igreja uns para com os outros.
1: Portanto, é a referência em todos os intervenientes de uma relação.
2: O modelo é Cristo. O modelo é Cristo. E esse modelo é tanto mais forte quanto mais forte for a relação que cada um deles tem com Cristo e o espaço que eles dão à atuação do Espírito Santo nas suas próprias vidas. E é isso que o apóstolo Paulo justamente pretende. O ambiente que Paulo quer que reine na Igreja não é um ambiente de supremacia. É sim um ambiente de submissão, de serviço, poderíamos nós dizer. Além do mais, eu gostaria que nós passássemos aqui a citação do versículo 22. Literalmente, o versículo 22 diz: as esposas aos próprios maridos como ao Senhor. Na nossa tradução aparece o verbo sujeitar, no texto grego não aparece. O que aparece é isto: as esposas aos próprios maridos como ao Senhor. O versículo 21 diz: sujeitando-vos uns aos outros no temor do Senhor. E o versículo 22 diz: as esposas aos próprios maridos como ao Senhor. Porque é que o apóstolo Paulo não repete aqui o verbo sujeitar e o tradutor repete? Porque o verbo já está no versículo anterior. E, portanto, a intenção é essa. Logo, o tradutor, para vincar essa mesma intenção, repete o verbo. Mas no texto grego ele não aparece, o verbo não aparece. E essa elipse do verbo deixa justamente rever este aspecto que Paulo quer salientar. É na relação com Cristo, é na intimidade que o crente tem com Cristo que realmente isto pode acontecer. E é por isso que há uma autora, eu gostaria de mencioná-la, Chantal Renier, num comentário que ela tem em Epístola aos Efésios, ela diz assim: a submissão da esposa para com o marido é análoga à da Igreja para com Cristo. Quer dizer que ela é da ordem de um amor dado porque foi primeiro recebido. Essa submissão. E a autora diz: trata-se de uma obediência em tudo no amor. Atenção, não é uma obediência servil. É uma atitude de dedicação, diríamos mesmo. A obediência que é uma forma de responder ao amor que se ouviu e sentiu, do qual se sentiu justamente a profundidade. Nós iremos refletir um pouco mais.
1: Sim, já na segunda parte.
2: Já na segunda parte. E portanto, podemos aqui ficar com estas dicas para já.
1: E que já nos elucidam bastante. Muito bem, já lá vamos à segunda parte. É mesmo tempo agora para nós termos que avançar para uma breve pausa no nosso programa. Eu deixo o convite para continuar desse lado, porque vamos voltar já, dentro de instantes, para continuar a aprofundar este assunto tão determinante. Estamos a falar de relacionamentos, por isso fique connosco. Nós voltamos já.
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1: 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Regressamos para a segunda parte do programa Fórum Bíblico e regressamos também com uma oferta que temos preparada para si. Trata-se do Guia de Estudo da Bíblia Entre Família. Este manual, composto por 15 edições, aborda os principais desafios da vida familiar, e hoje estamos a falar de relacionamentos, aborda esses princípios à luz dos princípios que nós encontramos na Bíblia e ajuda a conhecer e a fornecer orientações práticas para fortalecer e muitas vezes restaurar os relacionamentos no lar. Em especial, a lição número 2 deste manual tem por título Homens de Barro e Mulheres de Osso e aborda precisamente os papéis que cada cônjuge possui no relacionamento com base, imagino só, no texto de Efésios, capítulo 5, os versículos 22 e 25, sobre o qual também incide a pergunta que hoje nós estamos a responder aqui no Fórum Bíblico. Se nunca pediu este guia, aqui deixa então um bom motivo para o fazer, não tem nenhum custo associado, e para o pedir basta apenas enviar-nos uma mensagem para o número 933-939291 a pedir o guia Entre Família. Depois a nossa equipa vai entrar em contato consigo para que depois o possa enviar para a morada que nos facultar. Muito bem, se começou a assistir apenas agora ao programa de hoje, eu volto a recordar a pergunta que nos foi enviada e que estamos a responder com a ajuda do teólogo Arthur Machado. E a pergunta que estamos a responder neste programa foi a seguinte, é a seguinte. Quando Paulo escreve que a mulher deve ser obediente ao seu marido como é a Deus, qual é o significado da palavra obediente nesse contexto? E nós, com base naquilo que o Arthur já nos explicou na primeira parte, portanto, o que Paulo está a dizer não significa que a mulher deve obedecer ao marido como a Deus, correto?
2: Exatamente.
1: Não no sentido autoritário,
2: exatamente,
1: como eventualmente poderia parecer.
2: Exatamente. E portanto, porquê? Porque Paulo utiliza um verbo específico, que é o verbo upotasso. E é isso que nós precisamos perceber. Este verbo é um verbo composto e ele pode se decompor. Por exemplo, a palavra tasso significa colocar alguém ou algo num determinado lugar ou arrumar. Se o prefixo que está antes, o pó, estiver na voz ativa, então isso significa submeter-se ou subordinar, colocar abaixo. Se ele estiver na voz passiva, significa tornar-se sujeito de. E se ele estiver na voz média, significa submeter-se voluntariamente. Ora, é aqui que está toda a questão desta passagem. É que o verbo está na voz média. Upotassomai. E, portanto, Paulo não está a dizer às esposas submetam-se aos vossos maridos porque eles são superiores, ontologicamente isto seria errado, mesmo para a Bíblia. A Bíblia nunca diz que a mulher é inferior ao homem do ponto de vista ontológico. Mesmo no relato da criação, em Gênesis 1, a Bíblia é muito clara, diz que Deus criou o homem e mulher os criou. No capítulo 2 é que ela vai dizer que a mulher é criada depois, o género feminino. Mas o depois, por incrível que pareça, não significa inferior, não dá ao homem a primazia, mas vem acompanhada de uma palavra que até qualifica o próprio Deus. Quando diz que a mulher deve ser um face-a-face para o homem, a palavra que lá está, é de ser que negdou, é uma palavra que se aplica muitas vezes a Deus na sua relação com o próprio povo, ou seja, Deus é um apoio, é aquele que permite ao próprio povo de se afirmar.
1: E ele deve o papel da mulher, inclusive, não é?
2: Com a mulher, da mesma maneira, justamente com a mulher. E, portanto, obedecer ao marido como ao Senhor poderia, inclusivamente, ser visto do ponto de vista de uma idolatria, porque na Bíblia, o Senhor é aquele que é mais digno de adoração e obediência. Se alguém na minha família, o meu pai, a minha mãe, o meu filho, desobedecem ao Senhor, eu não posso seguir esse exemplo. O Senhor é o topo do meu modelo e, portanto, é aquele pelo qual eu oriento a minha vida. Mais ninguém pode ocupar esse papel. E, portanto, nunca a Bíblia poderia estar a dizer que a mulher deveria obedecer ao marido como ao Senhor. Isso não faria qualquer sentido. Pelo contrário, o que nós estamos a dizer é que, neste contexto, Paulo vai utilizar palavras cujo modelo central é Cristo. E, para o homem, Paulo vai dizer, amem as vossas mulheres tal como Cristo amou a Igreja, se vocês querem ser o cabeça. O cabeça não é o chefe. O cabeça não é o mandão. O cabeça é aquele que se entrega, aquele que protege, é aquele que se dedica àquele que é o objeto da sua ação. E, portanto, tal como acontece com a Igreja, e nós poderemos ver isto nesta mesma afirmação, a Igreja só submete a Cristo porque ele a amou primeiro. Da mesma forma, a relação entre a esposa e o esposo está condicionada pela atitude do marido para com a esposa. Tal como a Igreja não é escrava de Cristo, a mulher não está submetida a um mestre que tem autoridade sobre ela. A mulher entrega-se a alguém que a ama. É diferente. O tipo de relacionamento que o próprio apóstolo Paulo prevê é completamente diferente.
1: E o exemplo, é alguém que ama, não que a domina.
2: E alguém, aliás, a própria noção de amor exclui, do ponto de vista, o domínio. O domínio não se pode exercer numa relação de amor. Deus ama-me. Nós podemos dizer, ele domina sobre mim porque eu lhe dou essa autoridade. Eu deixo que ele me oriente.
1: Ele
2: não impõe o seu domínio. Ele diz-me, olha, se tu me deixares que eu te oriente, eu posso fazer isto por ti. Toda a perspectiva da Bíblia é uma proposta. E o ser humano é livre de aceitar ou de recusar essa proposta. Deus nunca impõe o que quer que seja. Aliás, nós podemos ver mesmo o sentido da palavra kefale. É isso que nós podemos ver neste momento. A palavra kefale, que designa o marido como cabeça da mulher, não significa que ele seja a força dominante, mas sim o protetor, capaz de dar a vida por ela, como Cristo fez pela Igreja. A mesma coisa com o verbo upotassomai. O verbo potassomai era um verbo que era utilizado no exército, era um verbo militar. Era utilizado pela ação de um soldado, cujo capitão chamava para ajudar o esforço de uma tropa. E, portanto, a mulher é dita que ela é o potassomai. Ela é chamada para ajudar no esforço, para dar o seu contributo, para dar o seu apoio. A quem? Ao que fala. Do marido, que é aquele que dá a sua vida por ela, é aquele que a protege, é aquele que cuida dela, é aquele que vai à frente. Tal como eu tinha dito num programa anterior, o que fala no exército era o capitão que estava diante da falange. Quando o general lá atrás, o arqué, dava a ordem de avançar, o que fala ia à frente.
1: Primeiro.
2: Tal como Cristo vai à frente da Igreja. Cristo não é o Senhor da Igreja porque a domina. Cristo é o Senhor da Igreja porque deu a sua vida por ela. E, além de dar a sua vida por ela, diz o apóstolo Paulo na Epístola aos Efésios, tem o cuidado de a querer apresentar Igreja sem mácula, sem ruga, sem nada semelhante. Ou seja, é aquele que vai cuidar justamente da própria Igreja. E isto é o tipo de relacionamento, e estamos a falar do lar. Estamos a falar do lar. Às vezes há muitos homens na Igreja que veem estas expressões e pensam que as mulheres não têm qualquer autoridade na Igreja. Estamos a ver que é o lar. E o lar, a mulher tem um papel fundamental. O marido não a domina, o marido não é o chefe do lar. Isso é qualquer coisa que passou por efeito de uma cultura de muitos séculos, de uma leitura enviesada do texto bíblico, mas que não é o que lá está. Aliás, esta autora, Chantal Renier, ela vai nos dizer exatamente assim: o homem como a mulher são convidados a ir mais além. Os maridos devem abandonar o seu poder absoluto para amar a sua mulher. As mulheres não devem tratar o marido como um mestre, mas aprender verdadeiramente a ter em consideração o amor que eles têm por elas. No fundo, isto é tudo uma atitude de correspondência. Ao marido, Deus diz-lhe, ama como eu amei a Igreja. À mulher, Deus diz, uma vez que ele demonstra o seu amor por ti dessa forma, tu também podes corresponder da mesma maneira, indo ao encontro das suas necessidades. No fundo, é este tipo de relacionamento que o apóstolo Paulo propõe à Igreja, no lar e à Igreja como um todo, porque na metáfora isto às vezes confunde-se uma com a outra, mas nunca esteve na mente do apóstolo Paulo que houvesse alguém que, neste caso um homem ou um marido, que devesse dominar a sua mulher e a mulher que lhe devesse obedecer sem qualquer reserva. Não é isso que estava na mente do apóstolo Paulo.
1: Muito bem, e ficou claro. E fica também aqui este apelo, né, para todos aqueles casais que estão a assistir. Portanto, somos desafiados, exatamente pelas próprias palavras do apóstolo Paulo, a viver relações de amor, de respeito mútuo, de serviço, seguindo, lá está, o exemplo de Cristo, né? E nunca sob qualquer forma, claro, de domínio. Muito obrigado, Artur, por esta resposta tão esclarecedora. Tenho a certeza que quem nos enviou esta pergunta ficou esclarecida. O nosso tempo está a avançar e, como já certamente percebeu, se assiste a este programa, a sua participação é sempre uma parte fundamental deste fórum, como foi exatamente a pergunta que nos foi enviada por quem assiste regularmente a este programa. E falo para si, que me ouve, que me vê, se durante a sua leitura ou seu estudo da Bíblia encontrar um texto que não consegue compreender totalmente, ou se por acaso se depara com algum tema das Escrituras que levanta questões difíceis, então não deixe de partilhar connosco. Nós teremos todo o gosto em ajudar, mas precisamos, obviamente, de receber as suas perguntas através dos nossos contactos, que, mais uma vez, eu relembro, poderá fazê-lo por e-mail, enviar as suas perguntas por e-mail para programas@novotempo.pt ou então através do telemóvel, de uma forma muito simples, para o número que eu acredito que já faz parte da sua memória e que é o 933-939291. Fica desde já o convite para nos acompanhar no próximo episódio do Fórum Bíblico, que será transmitido já na próxima semana. Nós iremos continuar a viajar pelas páginas da Bíblia Sagrada, descobrindo

0: tudo aquilo que ela tem para nos ensinar. Fique bem.
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Quando ainda vivíamos nas nossas fraquezas, Cristo morreu por nós, pecadores. Seria muito difícil alguém morrer por uma pessoa, mesmo que ela fosse inocente. Mas Deus mostrou-nos até que ponto nos ama. Pois quando ainda éramos pecadores, Cristo morreu por nós.

Pensar faz bem. Como desenvolver uma úlcera? Com frequência, os homens perdem a saúde para ganhar dinheiro. Depois gastam tudo quanto ganharam para recuperar a saúde. Nem sempre é assim, há exceções. E existem pessoas que adotaram um estilo de vida saudável e equilibrado. São felizes e gozam de saúde. Todavia, talvez a grande maioria viva à deriva dos convencionalismos dos sabores que a sociedade de consumo vai ditando. Por isso, o estilo adotado é mais destrutivo da saúde do que se possa imaginar. Há quem aprenda pela negativa e até consiga ainda salvar a vida. Com uma dose de humor, saiba então como desenvolver e manter uma úlcera no mínimo. Segundo os técnicos e especialistas em saúde, o processo tem 8 fases. Mas antes de tudo, é necessário compreender que as úlceras normalmente formam-se no aparelho digestivo e exigem uma boa dose de persistência para se desenvolverem. Primeiro, não ter horas certas para comer e enganar o estômago. Não comer nada de manhã e almoçar de pé. Ou, no lugar da refeição, comer uma sandes com um refrigerante bem doce. Segundo, tentar aborrecer-se com tudo. Irritar-se o máximo que for possível. Terceiro, não fazer férias. Se for forçado a sair para férias, levar trabalho para fazer e telefonar todos os dias para a empresa. Quarto, não fazer caso de sintomas secundários como dor abdominal, náuseas ou tonturas esporádicas. Quinto, não mudar de opinião e nunca aceitar a possibilidade de que possa estar errado. Ser sempre intransigente. Manter de contínuo um ponto de vista rígido. Sexto, nunca delegar responsabilidades. Fazer tudo sozinho e procurar sempre fazer com perfeição. Sétimo, tentar dormir apenas 3 ou 4 horas por noite. Depois, beber muitos cafés para permanecer acordado durante o dia. Oitavo, manter-se sempre ativo, ativo, ativo. Viver sempre sob stress, isto é, não parar de trabalhar. Se viver assim, desta maneira louca, em breve terá pelo menos uma úlcera que lhe provocará uma hemorragia. Contudo, agora também já sabe como deve evitar que isso aconteça. Viva ao contrário das 8 fases indicadas e goze de boa saúde para ser feliz. 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

As temperaturas vão subir de forma acentuada em Portugal continental a partir de quarta-feira, com aumentos que podem chegar aos 12 a 12 graus em alguns locais, segundo o Instituto Português do Mar e da Atmosfera. Na quinta-feira, as máximas deverão variar entre os 34 e os 38 graus na generalidade do território, mas no Val do Tejo, Beira Baixa e Alentejo podem atingir temperaturas entre os 40 e os 42 graus. No litoral, os valores serão mais baixos, entre os 25 e os 31 graus. O aumento está associado à influência de um anticiclone que vai favorecer a entrada da massa de ar quente proveniente da Península Ibérica e do Norte de África. O IPMA admite ainda a presença de poeiras do Norte de África nas regiões mais a sul. O episódio será temporário, com uma descida de temperaturas prevista a partir de sexta-feira, sobretudo no litoral e na metade ocidental do território. E nas prisões portuguesas, a Associação Sindical dos Profissionais do Corpo da Guarda Prisional alertaram para a redução do número de guardas face à população prisional, considerando que o sistema atingiu um mínimo histórico neste século. Atualmente existem 3.891 guardas para 13 mil reclusos, enquanto, em 2003, eram 4.735 guardas para uma população prisional praticamente igual de 13 mil reclusos. O sindicato sublinhou que em 23 anos, o efetivo diminuiu em 844 profissionais. A associação aponta dificuldades crescentes na elaboração de escalas, na garantia de folgas e férias e no cumprimento de todas as funções, agravadas pelo envelhecimento dos profissionais e pelos problemas de recrutamento. Perante este cenário, a ASP-CGP pede ao Governo um plano plurianual de contratações e a definição do número de guardas necessários em cada estabelecimento prisional, defendendo que as seguranças das prisões não podem continuar a depender do esforço adicional dos profissionais. E para lá de Portugal, a Comissão Europeia designou o ChatGPT como motor de pesquisa online de muito grande dimensão, uma classificação que coloca o serviço da OpenAI sobre as regras e a supervisão reforçada previstas no Regulamento dos Serviços Digitais. A partir desta decisão, o ChatGPT terá até ao final do ano para cumprir as obrigações adicionais, incluindo a avaliação e redução de riscos relacionados com conteúdos ilegais, proteção de menores, bem-estar dos utilizadores, direitos fundamentais, processos eleitorais e segurança pública. A Comissão Europeia considera o ChatGPT um serviço híbrido, uma vez que combina a funcionalidade de um chatbot de inteligência artificial com a possibilidade de realizar pesquisas na internet. Esta plataforma terá, segundo Bruxelas, pelo menos 45 milhões de utilizadores mensais na União Europeia, ultrapassando o limite definido para esta classificação. A mesma decisão classificou também o Reddit e o Roblox como plataformas online de muito grande dimensão. Com estas três novas designações, são já 28 as grandes plataformas e motores de pesquisa abrangidos pelo regime europeu de supervisão reforçada. E agora, direcionada à atualidade noticiosa de Sintra, o município vai criar dois novos apoios destinados às famílias com filhos a estudar, num investimento que poderá chegar aos 3 milhões de euros no próximo ano letivo. O Cheque Família vai atribuir 150 euros por criança ou jovem que frequenta a escolaridade até ao 12º ano. O apoio terá um caráter universal, independentemente dos rendimentos, e será atribuído automaticamente no início do ano letivo, sem necessidade de candidatura. Já o programa Sintra Estuda Mais destina-se aos estudantes que pretendem ingressar no ensino superior e poderá representar um apoio de até 1.500 euros por alunos, pago em 7 prestações ao longo do ano. Estas duas medidas deverão ser submetidas à aprovação da Câmara Municipal já durante o mês de setembro, estando previsto que os primeiros pagamentos possam começar a ser realizados até ao final do mês de novembro. Já para o próximo mês de setembro, a 12ª edição do Muscário, um festival de artes performativas, decorre de dia 4 a 20 de setembro, em vários espaços do Conselho de Sintra, naquela que será a última edição deste ciclo dedicado à criação artística contemporânea. Organizado pelo Teatro Mosca, com o apoio da Câmara Municipal, este festival aposta sobretudo em residências artísticas e na aproximação dos processos de criação perante toda a comunidade. A programação inclui concertos, exposições, cinema e espetáculos, além de várias residências e laboratórios criativos com artistas e companhias nacionais e internacionais. O festival vai terminar a 20 de setembro no Largo Rainha Dona Amélia, em frente ao Palácio Nacional de Sintra, com uma celebração comunitária que inclui espetáculos, um DJ set e uma mega cachupa comunitária. Depois de 12 edições, o Muscário encerra este ciclo, regressando para o próximo ano com um novo formato dedicado à dramaturgia contemporânea, para públicos jovens. E para terminar, o voluntariado Sintra Jovem está com inscrições abertas para todos os que queiram colaborar no PET Sintra 2026, uma iniciativa dedicada à promoção de adoção e do bem-estar animal.
O evento realiza-se nos dias 19 e 20 de setembro na Escola Básica Visconde Jerumenha. A participação é dirigida a jovens entre os 15 e os 25 anos que irão apoiar a organização, nomeadamente na recepção e encaminhamento dos visitantes. A iniciativa pretende ainda sensibilizar para a detenção responsável de animais de companhia e para a importância do respeito e do bem-estar na relação entre pessoas e animais. As inscrições estão abertas até ao dia 13 de setembro e podem ser feitas através do formulário disponibilizado pela organização e disponível no site da Câmara Municipal.

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1: Estimado ouvinte, é com muita satisfação que o cumprimento. Bem-vindo a mais uma edição de Palavras e Virtudes. Tem havido ao longo dos séculos muita discussão e não menos especulação em torno da origem do homem, o ser humano. Afinal, de onde viemos e qual a razão da nossa existência? Existimos por um mero capricho da natureza? Ou a nossa origem se deve a um conjunto de fatores evolutivos que nem mesmo os biólogos e cientistas explicam com absoluta clareza e acerto? O homem. Será a sua origem uma incógnita? Ou estará ao nosso alcance conhecer perfeitamente de onde viemos e por que existimos? A palavra homem pode ser entendida de duas formas, como designação do género masculino ou como uma referência ao ser humano. Hoje em dia, há alguma discussão sobre a justeza do termo na forma do seu significado e emprego. Existem movimentos feministas que, ao longo do tempo, têm procurado contrariar o modo de designação generalizado de homem como referência ao ser humano macho e fêmea. Mas a origem do conceito de homem como designação de humanidade está patenteada no relato bíblico de Gênesis acerca da criação do ser humano homem e mulher. O texto de Gênesis relata o momento em que Deus anuncia a sua vontade quanto à criação da humanidade. E assim está escrito: e disse Deus, façamos o homem à nossa imagem, conforme a nossa semelhança, e domine sobre os peixes do mar, sobre as aves dos céus, e sobre todo o gado, e sobre toda a terra, e sobre todo o réptil que se move sobre a terra. E criou Deus o homem à sua imagem, a imagem de Deus o criou, macho e fêmea os criou. Deste modo, o conceito de humanidade encontra eco no termo homem, que Deus utilizou para referir-se a ambos os géneros, masculino e feminino. Quanto à origem da palavra homem em português, bom, como não poderia deixar de ser, remete-nos para o

Deus o fez a partir do pó da terra. O homem foi então formado no sexto dia da semana da criação, quando Deus já havia criado todas as coisas e tudo o que se movia sobre a face do planeta. É interessante que o modo que Deus adotou para criar o homem foi diferente da forma como Deus criou todas as outras coisas, incluindo os animais. Desde o primeiro ao sexto dia, Deus tudo criou pelo poder da sua palavra. Lemos nas Sagradas Escrituras: pois ele falou e tudo se fez, ele ordenou e tudo surgiu. No entanto, ao criar o homem, Deus vai agir de forma diferente. O relato de Gênesis no capítulo 2 refere que Deus terá feito com as suas mãos uma escultura com barro, a qual deu vida ao inflar em suas narinas o seu próprio fôlego, tornando-a um ser vivente. Há pelo menos dois factos importantes sobre a razão pela qual Deus terá agido daquele modo em relação à criação do homem. Vamos ver. Em primeiro lugar, Deus, ao fazê-lo a partir do pó, lembra a insignificância do ser humano perante a grandeza do seu Criador. Afinal, somos pó. Nada mais do que isso. Desta forma, Deus exaltava também uma das mais importantes virtudes da vida humana, que é a humildade. E a palavra humildade tem a mesma origem etimológica que a palavra homem. Ambas vêm de humus, terra. O facto de Deus ter criado o ser humano do barro reforça a necessidade de reconhecermos humildemente a nossa dependência dele, lembrando-nos ainda que aos olhos de Deus ninguém é maior que ninguém. Todos somos pó. Em segundo lugar, Deus, ao fazer o homem do barro, revela o seu gesto, ou no seu gesto, o facto de a existência humana ter sido ponderada com zelo, tendo como base o seu incomensurável amor. Pois Deus dizia: façamos o homem à nossa imagem, conforme a nossa semelhança. Havia um plano desenvolvido por Deus antes da fundação do mundo para a existência do homem. Deus pôs na terra todas as condições para que o homem pudesse nela habitar e só depois o criou. A imagem que obtemos da descrição do ato criador de Deus no livro de Gênesis é semelhante à do escultor que projeta a sua obra e lentamente vai esculpindo a pedra até a tornar numa escultura quase perfeita. Ou então à imagem do oleiro que maneja o barro com delicadeza até o tornar numa peça útil. Este ser, feito por Deus no sexto dia da criação do mundo, foi a coroa da sua magnífica obra criadora e a revelação do seu indescritível amor. O salmista Davi, no seu cântico de exaltação ao Criador, dizia: quando vejo os teus céus, obra dos teus dedos, a lua e as estrelas que preparaste, que é o homem mortal para que te lembres dele, e o filho do homem para que o visites? Pois pouco menor o fizeste do que os anjos, e de glória e honra o coroaste. O homem feito um pouco menor do que os anjos, trasladava na sua gênese a glória divina. Amigo ouvinte, excluir Deus da vida humana é o mesmo que reduzir o homem à dimensão das inferiores espécies existentes, despojando da dignidade da sua origem. A vida, assim, é uma enorme dádiva de Deus, mas não é a sua maior dádiva. A maior de todas as dádivas de Deus é o amor. O amor de Deus vem antes da nossa existência, quando pensou em nós antes de criar o mundo. Quando o homem se afastou do seu Criador, Deus não o colocou fora do alcance do seu amor, pois muito antes já havia estabelecido um plano para o resgatar. Assim dizia Jesus: Deus amou o mundo de tal maneira que deu o seu Filho único para que todo aquele que nele crê não pereça, mas tenha a vida eterna.
Amigo ouvinte, somos frutos do amor divino.

0: e por isso cada um de nós também nasceu para amar. Espero que tenha apreciado este tempo de reflexão. Fico por aqui hoje, deixando-lhe o convite para o próximo encontro. Até breve.
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1: Ao longo de todas as eras, surgiram pessoas que de uma forma ou de outra marcaram a época em que viveram. Algumas deixaram um marco de morte e sofrimento, outras deixaram um legado de serviço aos outros ou de transformação da humanidade para algo melhor. Ouvindo aquelas pessoas que transformaram o mundo com suas descobertas ou invenções que duram até os dias de hoje. Mas não é preciso ser uma pessoa destacada da sociedade para se ter um propósito na vida. O nosso propósito pode estar apenas na esfera da ação do lugar onde vivemos. Nós não escolhemos o momento da história, nem o local ou as circunstâncias em que vivemos, mas escolhemos o que fazemos com os recursos e o tempo que temos aqui na Terra. Muitas vezes culpamos tudo e mais alguma coisa para justificar a nossa inação diante da vida. É mais fácil lamentar as circunstâncias do que tentar mudá-las. A Bíblia apresenta dois homens que a determinada altura vão parar a umas catacumbas que eram usadas como celas para prisioneiros. Estes dois homens, em vez de se lamentarem por terem ido ali parar por causa de falarem de Jesus por onde passavam, preferiram continuar a impactar pessoas e começaram a cantar em plena prisão para espanto dos outros presos. Se olharmos também para as histórias de José no Egito ou de Daniel em Babilónia, vemos que apesar do lugar onde eles estavam e do facto de estarem ali contra a sua vontade, isso não foi um impedimento para que eles não cumprissem um propósito para o qual foram chamados. Cada um de nós é chamado para ser influenciador dos locais e das pessoas que fazem parte da nossa vivência. Quando Lucas deu a conhecer os eventos dos apóstolos do primeiro século ao seu amigo Teófilo, a determinada altura ele escreve que Davi serviu no seu tempo de vida os planos de Deus, depois morreu. Davi cumpriu o propósito que Deus tinha planeado para ele, para aquele momento da história. Em cada momento da história da Terra, Deus chamou homens e mulheres para cumprirem o seu propósito. No 5 século antes de Cristo, a Pérsia era um dos maiores impérios mundiais e tinha sob seu controlo o povo judeu. Dentro das elites da corte, surge um movimento para exterminar completamente o povo judeu. Mas Deus tinha determinado que o povo judeu seria o seu representante na Terra até à chegada do Messias. Podemos dizer que os homens estavam mais uma vez a tentar destruir os planos de Deus. Isso só não foi possível porque no lugar da rainha da Pérsia estava alguém que também era judia e que com ousadia e fé decidiu apresentar o caso ao rei. Naquele tempo, nem mesmo a rainha se podia apresentar nos aposentos do rei sem ser convidada, correndo o risco de ser morta. Mas Esther sabia que tinha de fazer algo e o que a fez dar esse passo foi o facto de ela refletir nas palavras do seu tio. Ele disse-lhe, mas quem sabe se não foi para resolver esta situação que tu chegaste à rainha. Esther sabia que se Deus permitiu que ela estivesse naquela posição e pudesse exercer influência, então ela deveria servir o propósito de Deus. Esta história termina com a salvação do povo judeu e a destruição daqueles que desafiaram a Deus. Provavelmente a maioria de nós não terá a oportunidade de influenciar um governante nacional ou mundial. Mas se altas patentes não estão ao seu alcance, significa que o seu propósito não é influenciar os presidentes ou os líderes mundiais ou nacionais. E significa que você foi colocado onde está, da maneira como está, para transformar quem está ao seu redor no local onde Deus o colocou para servir o seu propósito. Não espero que tudo se conjugue para que possa fazer algo de relevante. Não espero também que a oportunidade lhe venha bater à porta ou lhe caia no colo. Procure ativamente pelas oportunidades de servir aos outros e a Deus e fazer a diferença no local onde você está. Pessoalmente, um dos momentos em que mais me sinto válido e a cumprir o propósito de Deus é quando vou para a rua com a organização ADRA servir refeições aos sem-abrigo. No final daquele domingo do mês, a vida volta a fazer algum sentido. Tudo isto porque eu me disponho a servir. Aquilo que hoje fazemos como parte do propósito de Deus para nós e para os que estão ao nosso lado vai um dia tornar-se história de alguém e um legado para as gerações seguintes. Nicholas George Winton foi um corretor da bolsa britânico nascido em 1909 em Londres. Em 1938, Winton visitou Praga e deparou-se com algumas crianças judias que viviam em condições extremamente precárias e sob a constante ameaça da invasão nazi. Movido com paixão por aquelas pessoas, juntou apoios para poder encontrar forma de salvar aquelas pessoas. Sem se dar conta, Winton acabou por salvar mais de 600 pessoas. Em 1988, o canal britânico BBC tomou conhecimento da sua história e decidiu dar-lhe o merecido valor, convidando-o para estar presente num dos programas do canal. A determinada altura do programa, a apresentadora faz um pedido aparentemente estranho. Ela perguntou se na plateia estaria eventualmente alguém que tivesse sido salvo por Winton. Para a surpresa de Winton, quase toda a plateia se levantou. O canal tinha entrado em contato com algumas pessoas para obter a localização das crianças que ele tinha salvo e convidaram-nas a prestar homenagem a Winton. Naquela plateia, não estavam apenas as crianças salvas há algumas décadas, mas também os seus filhos e netos, que agora viviam com conforto e segurança, graças à ação do Winton no passado. Hoje quero deixar-lhe o desafio de se dedicar a transformar o seu pequeno mundo. encontrar as necessidades das pessoas ou simplesmente deixar que Deus proporcione as circunstâncias para poder dar um simples abraço ou um sorriso, que possa dar à sua vida um propósito alinhado com o propósito divino para que um dia alguém olhe para a sua vida e encontre um legado digno do céu. Até ao próximo programa.
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1: Olá, seja bem-vindo. É um prazer estarmos de regresso aqui à Voz da Esperança. Obrigado por se juntar a mim e regressar connosco para mais um episódio. Aqui continuamos para cantar e falar sobre esperança nas suas muitas formas. A Voz da Esperança é um programa que há muitos anos, há mais de 50 anos, vai proclamando as razões pelas quais podemos ter esperança, mas não apenas, também os fundamentos da nossa fé. Na Bíblia encontramos razões extraordinárias e grandes evidências para entender como é possível viver uma vida abundante aqui nesta terra enquanto nos preparamos para o encontro com o nosso Deus. Por isso, venha daí, vamos hoje passar aqui mais um bocadinho neste Serão Juntos. Para já vamos escutar a harmonia das vozes do quarteto Voz da Esperança com a direção musical do André Santos. Oh, que esperança!

Muito bem, venha daí. Hoje, antes de avançarmos para o tema que quero partilhar consigo, tenho aqui uma oferta muito especial que gostava já de partilhar consigo. Hoje tenho comigo a revista Eu Creio. Na verdade, trata-se de, como já temos feito aqui noutras ocasiões, este tema ou esta revista é um guia de estudo da Bíblia que faz uma viagem através de diversos temas de grande, grande interesse para a sua vida, desde a lei de Deus até à criação ou à existência do próprio Deus e o seu grande plano da salvação. Mas aqui também falamos sobre os ensinos da Bíblia sobre a morte e a esperança para a morte, ou, claro, a volta de Jesus, os sinais da sua vinda para nos prepararmos. São variedíssimos temas. O guia de estudo, Eu Creio, revela-lhe grandes verdades sobre a Palavra de Deus e hoje estamos aqui a oferecê-lo. 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Se porventura estiver a precisar de alguma outra forma de apoio, quem sabe gostaria de ser acompanhado de uma forma mais pessoal mesmo para estudar a Bíblia, nós temos uma equipa de instrutores bíblicos aqui que o podem apoiar, ok? Queria que soubesse isso e que nos envie uma mensagem, ligue para nós, se achar melhor, precisamente para solicitar essa forma de um acompanhamento um pouco mais personalizado, mas se estiver com alguma luta aí na sua vida, na sua casa, na sua família e quiser que oremos por si, pedindo a Deus que o abençoe, então, nós também temos uma equipa de oração. Estamos a orar por si. Envie para nós ou ligue-nos, partilhe connosco a sua preocupação ou o seu motivo de oração e iremos orar por si. Vamos a isso. Hoje tenho um tema muito, muito importante, na verdade, para falar consigo e para partilhar aqui neste Voz da Esperança. Quero falar-lhe sobre um tema que posso dizer que ele vai mesmo ao âmago, à essência da nossa vida cristã, a obediência da fé. Quem tem fé, obedece. Que experiência é esta? Trata-se de uma experiência que podíamos designar como seguir a Deus e a sua palavra. Seguir a Deus mesmo quando não sentimos vontade de o fazer. É disso que se trata, a obediência pela fé. É continuar a andar mesmo quando o coração está seco, como num deserto. É obedecer mesmo quando o sentir não acompanha. É disso que se trata, é disso que lhe vou falar. No mundo de hoje, nós ouvimos muitas vezes, em diferentes contextos, frases do género segue o teu coração, ou faz o que sentes, ou se não sentes, se não é a tua verdade, então não faças. E tantas outras fórmulas para esta mesma ideia. Mas a fé cristã não funciona assim. Deus nunca disse na sua palavra, como Deus como Criador, nunca disse ao ser humano, olha, obedece, ouve a minha voz, mas quando te apetecer. Deus nunca nos revelou, ama-me se te sentires inspirado para isso. O verdadeiro discípulo aprende a andar por fé, não baseada em sentimentos, em emoções ou impressões pessoais. A obediência a Deus não nasce de um momento, de uma impressão pessoal. A obediência nasce da confiança. Se é verdade que a obediência não é o caminho nem o instrumento para a salvação, a obediência a Deus é o resultado de um relacionamento com Ele. C.S. Lewis, que ainda no último programa aqui lhe citei, hoje mais uma vez vou citá-lo. Este grande autor cristão escreveu sobre este assunto. E partilho consigo uma frase que achei particularmente interessante. E a frase diz o seguinte: a obediência no meio da aridez espiritual é muitas vezes mais valiosa do que as ações feitas com grande fervor. Porquê? Porque quando seguimos a Deus sem ver, quando nós obedecemos, mesmo quando não sentimos esse impulso natural, o que nós estamos a dizer, na verdade, é isto: Senhor, meu Deus, eu confio em Ti. Eu confio mais em Ti do que em mim.
Eu confio mais na tua palavra e na tua vontade do que nas minhas emoções ou sentimentos. E é muito interessante porque a Bíblia ensina-nos isto repetidamente. E hoje vou mostrar-lhe, como sempre aqui, algumas evidências disso. Vamos começar precisamente por ler a Bíblia. Vamos ao apóstolo Paulo, como tantas vezes aqui fazemos, 2 de Coríntios, no capítulo 3, ou melhor, no capítulo 5 de 2 de Coríntios, assim aqui é, e o versículo 7, está lá esta célebre frase que agora partilho consigo. Porque andamos por fé e não por vista. É uma frase belíssima que eu gosto muito. Andamos por fé e não por vista. Isto quer dizer que a vida com Deus não depende das circunstâncias visíveis, nem do nosso estado emocional, pessoal. Não, depende apenas da nossa confiança nele. O que nós precisamos de fazer é de decidir se queremos ou não seguir a palavra, o exemplo do nosso Deus, mesmo quando não compreendemos tudo. É aí que entra o exercício da fé. A verdade é esta. Muitos confundem fé com sentimentos religiosos. A fé verdadeira, ela resiste ao vazio. A fé verdadeira não se trata de apenas o cumprimento de rituais, como se eles em si mesmo fossem válidos ou necessários. A fé verdadeira, ela age, ela está conectada com a ação, porque eu avanço com fé, resultado da minha confiança no meu Deus. Como dizia o apóstolo Tiago, vou citar agora, já há algum tempo que não li aqui palavras do apóstolo Tiago, uma carta que ele escreveu, muitíssimo importante, que ajuda muito bem a conciliar, precisamente, a compreendermos bem esta dupla dimensão do que é viver pela fé, mas agindo em função da fé. Capítulo 2 da carta de Tiago, versículo 26, diz assim: porque assim como o corpo sem o espírito está morto, assim também a fé sem obras é morta. Ou seja, a obediência é uma das expressões mais puras da fé. Não se trata de um conflito entre dois conceitos antagónicos. Agimos por fé, não porque sentimos, como já lhe disse, mas porque confiamos. Pense comigo em Abraão, o grande pai da fé, tantas vezes assim designado, o pai das nações, um extraordinário homem, um patriarca, do qual a Bíblia nos conta a sua história, e a sua história, aliás, é tão importante para toda a narrativa que encontramos na Bíblia. Quando vamos lá à história de Abraão, do seu chamado original, lá em Gênesis, o primeiro livro da Bíblia, no capítulo 12, o que é que Deus disse a Abraão? Vamos pensar nisso. A ordem de Deus foi: sai da tua terra e vai para a terra que eu te mostrarei. Este foi o mandato, esta foi a ordem, foi a palavra que Deus revelou a Abraão. O que é que Abraão fez? É tão simples, no fundo, quanto isto. Abraão foi. Abraão foi sem mapa, Abraão foi sem um plano completo, Abraão foi sem saber como é que tudo iria acontecer, mas foi. É isso que nós podemos chamar de obediência. Não é um caminho de comprar Deus. A obediência que a Bíblia mostra em homens como Abraão e tantos outros não é uma ideia de negação da graça divina como meio através do qual nós somos salvos. Não se trata do preço da salvação. Trata-se de uma lógica de relacionamento com Deus que nasce da minha confiança e da minha capacidade de ouvir a sua voz e fazer a sua vontade, como Abraão fez, mesmo sem entender tudo. O que é que encontramos na carta aos Hebreus, que nos recorda precisamente esta verdade? Lá no célebre capítulo da fé, Hebreus 11, no versículo 8. Pela fé, Abraão, sendo chamado, obedeceu, saindo para o lugar que havia de receber por herança, e saiu sem saber para onde ia. Veja como estamos num capítulo que exalta o papel da fé e essa fé que se manifesta em obras. Ou seja, mais uma vez, obras que compram o favor divino? Não, obras que refletem um relacionamento de confiança. Por isso, ali, Abraão é relembrado como um grande herói da fé porque obedeceu, porque foi quando Deus disse o quê? Vai. Repare que o apóstolo aqui usa esta expressão, sem saber para onde ia.
E esta expressão é muito importante. Quantos de nós paramos e às vezes deixamos de avançar e hesitamos só porque não temos tudo esclarecido? Mas a obediência verdadeira a Deus, ela não espera que tudo esteja clara. A obediência nasce de confiança em quê? No Deus que chama. Mesmo quando o caminho parece escuro e sombrio. É esta fé, uma fé que é obediente. Por isso é que estas duas palavras são muito importantes estarem conectadas. E às vezes, sejamos honestos, eu não sei a sua experiência que está aí desse lado, não o consigo ver, mas sei que muitos crentes, até muitas pessoas já com um caminho no mundo cristão, vivem uma espécie de conflito, ou como se existisse um conflito, entre estas duas dimensões, entre ter fé e viver uma experiência de fé e ser obediente. Mas é que a fé que é obediente, essa é a fé à qual Deus nos chama, é a fé que agrada a Deus. Porque é a fé que produz efeito. Não é porque Deus queira essa fé, porque é bom para Ele. É bom para nós. Vamos voltar ao Antigo Testamento. 1 Samuel, encontramos aí um relato interessante. É o capítulo 15 e o versículo 22 que nos diz o seguinte. Temos porventura o Senhor, tem porventura o Senhor tanto prazer em holocaustos e sacrifícios como em que se obedeça à sua palavra? Eis que o obedecer é melhor que o sacrificar. E atender o Senhor melhor do que a gordura de carneiros. Reparou como aqui colocam-se em oposição, na verdade, os rituais religiosos com a obediência? Por isso é que alguns têm esta impressão negativa da obediência, como se a obediência fosse uma forma de ritualização. E é o contrário. Há pessoas que querem impressionar Deus. Ah, isso há. E vou-lhe dizer, isso aí é que não há hipótese. Impressionar Deus com grandes gestos, sejam eles quais forem, não é nunca o chamado de Deus. Só que esquecem-se que o que Deus procura é o coração, como aliás lá em Samuel encontramos, por exemplo, na história de Davi. Deus procura homens segundo o seu coração. E esses são homens que têm corações obedientes, que estão inclinados para ouvir a voz de Deus. Isto, aliás, conecta-se totalmente com o ensino de Jesus. Não poderia ser de outra maneira. Jesus, ele próprio disse que não veio para abrogar ou destruir tudo que estava escrito, mas veio cumprir, ilustrar, mostrar. Jesus o que é que disse? João 14, 15. Se me amais, guardareis os meus mandamentos. Note bem, Jesus não disse se sentirem intensamente no vosso coração. Jesus também não disse se estiverem muito inspirados, então guardem os mandamentos. Não, Jesus disse se me amais, guardem os mandamentos. A obediência é o derradeiro ato de amor. O amor verdadeiro não é uma emoção. Mesmo que o amor também implique emoções ou a dimensão emocional da nossa vida. Nós somos seres completos, holísticos, não nos separamos em partes. Mas o amor verdadeiro é muito mais do que uma emoção. É essencialmente uma decisão. Ainda podemos dizer mais do que isto. A obediência não é um momento. A obediência não é um acontecimento de circunstância. A obediência é um estilo de vida. Por isso é que nós vemos, ainda há pouco vínhamos no caso de Abraão, quando Deus pede ou chama ou convoca um seu filho, uma família, um povo para algo, ele está a fazê-lo envolvendo a vida como um todo. A obediência não é algo que nós fazemos apenas em momentos especiais, em conferências, num retiro, num culto qualquer marcante ou quando estamos muito aflitos na vida e então vamos a correr obedecer para ver se as coisas correm melhor. Não. A obediência acontece no dia a dia. A obediência acontece no cotidiano. A obediência a Deus acontece na rotina. A obediência a Deus acontece na segunda-feira de manhã. Quando se levanta, vai para o trabalho, começa a rotina da semana, é lá, nessa rotina normal. É no silêncio de uma oração que às vezes parece estar sem resposta e permanecemos obedientes. A obediência acontece na escolha de ser fiel quando ninguém está a ver ou a olhar. Jesus contou uma parábola que ilustra muito bem esta realidade. Em Mateus, no capítulo 21, versículo 28, em diante, Jesus disse assim:
o que vos parece? Um homem tinha dois filhos. Chegando-se ao primeiro, disse: filho, vai trabalhar hoje na minha vinha. E ele respondeu: não quero. Mas depois, arrependendo-se, foi. E chegando-se ao segundo filho, falou-lhe da mesma forma. E ele respondeu: eu vou, meu pai. E depois, não foi. A pergunta que se impõe aqui é muito simples e direta. Qual dos dois filhos fez a vontade do pai? O que disse que ia? Ou o que acabou por ir? Percebe? A obediência não é uma conversa. A obediência é um caminho. Há uma bênção reservada para aquele que persevera nesse caminho. Não é uma... A obediência, ela não apenas nos faz amadurecer, faz-nos crescer. A obediência torna-nos parecidos com Cristo. Porque ela não é o caminho para ser recompensado. É o caminho. É o processo de andar com Cristo. Em Hebreus capítulo 5, versículo 8, a propósito de Jesus e da sua experiência aqui nesta terra, nós lemos algo absolutamente extraordinário. O apóstolo escreveu assim: ainda que ele era filho, aprendeu a obediência por aquilo que padeceu. Veja, até o próprio Jesus, na sua humanidade, mostrou-nos que a obediência é um processo, é uma entrega contínua. E qual é a recompensa deste caminho? A paz, o fruto na nossa vida de poder caminhar com Deus e a presença de Deus conosco. Por isso, Jesus dizia: se guardares os meus mandamentos, permanecereis no meu amor, assim como eu tenho guardado os mandamentos do meu Pai e permaneço no seu amor. Isto significa que ser fiel a Deus é, na verdade, imitar Jesus no seu caminho, nas suas escolhas. A obediência da fé é caminhar com Deus todos os dias. É ser-lhe fiel. É saber que Ele nunca nos deixará e que nós caminhamos com Ele.

0: Hoje não me sinto forte, mas eu sigo-te. Eu vou. Hoje, Senhor, não consigo ouvir a tua voz, mas eu confio que estás comigo. Hoje, Pai, não vejo o milagre que gostava de experimentar e de ver, mas eu prossigo até que a tua mão se estenda sobre mim. Avance pela fé, caminhe com Jesus. A obediência é uma experiência de bênção todos os dias da nossa vida. Eu desejo essa bênção para a sua vida e, se Deus quiser, desejo também que estejamos juntos no próximo episódio da Voz da Esperança. Até lá, que Deus o abençoe.
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1: Olá, estamos aqui novamente no Entre Mulheres. Hoje vamos contar uma história de uma mulher que olhou para o céu e foi até ele. No auge da Guerra Fria, ela foi escolhida para fazer o impensável, ser a primeira mulher da história a ir para o espaço. Seu nome? Valentina Tereshkova. Valentina nasceu em 1937, numa pequena vila da União Soviética. Ela vinha de uma família humilde. Seu pai morreu na Segunda Guerra Mundial e sua mãe trabalhava numa fábrica têxtil. Desde cedo, Valentina se destacou por sua curiosidade, disciplina e força física. Ela trabalhou também em uma fábrica têxtil, mas o seu verdadeiro amor era o céu. Nos fins de semana, ela saltava de paraquedas num clube de aviação local. E foi essa paixão que a levou para o espaço, literalmente. Em plena Guerra Fria, travavam uma disputa feroz, a corrida espacial. Depois que Yuri Gagarin se tornou o primeiro homem no espaço, em 1961, os soviéticos queriam enviar a primeira mulher. Em segredo, eles começaram a selecionar as candidatas. Valentina foi escolhida entre mais de 400 mulheres. Mas por quê? Porque ela era paraquedista experiente, disciplinada e, ideologicamente, alinhava-se ao regime soviético. Ah, e claro, ela era mulher. Durante 18 meses, ela passou por um treinamento intenso, igual o dos homens. Centrífugas que simulavam as forças G, câmaras de isolamento, estudos técnicos e políticos, simulação de emergência no mar. Ela teve que provar a cada dia que ser mulher não era um obstáculo. Chegamos então a 16 de junho de 1963. A nave Vostok 6 está pronta. Valentina entra no módulo, com o codinome Chaika, que em russo significa gaivota. A decolagem foi um sucesso e aos 26 anos ela se torna a primeira mulher no espaço. Durante quase 3 dias, ela orbitou a Terra 48 vezes. Viajou mais de 1,5 milhão de quilômetros e realizou testes físicos e psicológicos. Tudo isso sozinha. Na nave não havia banheiro, nem conforto, mas havia história sendo feita. O retorno foi tenso. Valentina teve problemas ao controlar o pouso, mas conseguiu descer viva em solo soviético e foi recebida como heroína nacional. Recebeu condecorações, viajou o mundo, discursou na ONU, mas nos bastidores enfrentava críticas de comandantes que queriam minimizar a sua atuação. Durante décadas, nenhuma mulher soviética foi ao espaço. A façanha de Valentina foi usada mais como uma propaganda do que como parte de uma política real de inclusão. Valentina nunca mais voltou ao espaço, mas teve uma carreira pública ativa, como deputada e defensora da ciência. Ela também enfrentou perdas pessoais, como a morte do seu marido, problemas de saúde, mas as enfrentou com a mesma resistência que mostrou em órbita. Em entrevista recente, ela disse: "Eu gostaria de voar para Marte, mesmo que fosse só uma viagem de ida." Coragem nunca foi o seu problema. Valentina mostrou ao mundo, e especialmente às mulheres, que o espaço também é lugar delas. Ela quebrou uma barreira invisível e abriu caminho para outras mulheres astronautas viajarem. Seu nome está gravado no céu e sua história nas páginas da humanidade. E essa foi a história de Valentina, a gaivota que voou para o espaço antes de qualquer outra mulher. E uma história dessa é para nos inspirar. Não importa o tamanho dos seus sonhos, nunca desista. Um beijinho e até o próximo Entre Mulheres.
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0: As temperaturas vão subir de forma acentuada em Portugal continental a partir de quarta-feira, com aumentos que podem chegar aos 12 a 12 graus em alguns locais, segundo o Instituto Português do Mar e da Atmosfera. Na quinta-feira, as máximas deverão variar entre os 34 e os 38 graus na generalidade do território, mas no Val do Tejo, Beira Baixa e Alentejo podem atingir temperaturas entre os 40 e os 42 graus. No litoral, os valores serão mais baixos, entre os 25 e os 31 graus. O aumento está associado à influência de um anticiclone que vai favorecer a entrada da massa de ar quente proveniente da Península Ibérica e do Norte de África. O IPMA admite ainda a presença de poeiras do Norte de África nas regiões mais a sul. O episódio será temporário, com uma descida de temperaturas prevista a partir de sexta-feira, sobretudo no litoral e na metade ocidental do território. E nas prisões portuguesas, a Associação Sindical dos Profissionais do Corpo da Guarda Prisional alertaram para a redução do número de guardas face à população prisional, considerando que o sistema atingiu um mínimo histórico neste século. Atualmente existem 3.891 guardas para 13 mil reclusos, enquanto, em 2003, eram 4.735 guardas para uma população prisional praticamente igual de 13 mil reclusos. O sindicato sublinhou que em 23 anos, o efetivo diminuiu em 844 profissionais. A associação aponta dificuldades crescentes na elaboração de escalas, na garantia de folgas e férias e no cumprimento de todas as funções, agravadas pelo envelhecimento dos profissionais e pelos problemas de recrutamento. Perante este cenário, a ASP-CGP pede ao Governo um plano plurianual de contratações e a definição do número de guardas necessários em cada estabelecimento prisional, defendendo que as seguranças das prisões não podem continuar a depender do esforço adicional dos profissionais. E para lá de Portugal, a Comissão Europeia designou o ChatGPT como motor de pesquisa online de muito grande dimensão, uma classificação que coloca o serviço da OpenAI sobre as regras e a supervisão reforçada previstas no Regulamento dos Serviços Digitais. A partir desta decisão, o ChatGPT terá até ao final do ano para cumprir as obrigações adicionais, incluindo a avaliação e redução de riscos relacionados com conteúdos ilegais, proteção de menores, bem-estar dos utilizadores, direitos fundamentais, processos eleitorais e segurança pública. A Comissão Europeia considera o ChatGPT um serviço híbrido, uma vez que combina a funcionalidade de um chatbot de inteligência artificial com a possibilidade de realizar pesquisas na internet. Esta plataforma terá, segundo Bruxelas, pelo menos 45 milhões de utilizadores mensais na União Europeia, ultrapassando o limite definido para esta classificação. A mesma decisão classificou também o Reddit e o Roblox como plataformas online de muito grande dimensão. Com estas três novas designações, são já 28 as grandes plataformas e motores de pesquisa abrangidos pelo regime europeu de supervisão reforçada. E agora direcionado à atualidade noticiosa de Sintra, o município vai criar dois novos apoios destinados às famílias com filhos a estudar, num investimento que poderá chegar aos 3 milhões de euros no próximo ano letivo. O Cheque Família vai atribuir 150 euros por criança ou jovem que frequente a escolaridade até ao 12º ano. O apoio terá um caráter universal, independentemente dos rendimentos, e será atribuído automaticamente no início do ano letivo, sem necessidade de candidatura. Já o programa Sintra Estuda Mais destina-se aos estudantes que pretendem ingressar no ensino superior e poderá representar um apoio de até 1.500 euros por alunos, pago em 7 prestações ao longo do ano. Estas duas medidas deverão ser submetidas à aprovação da Câmara Municipal já durante o mês de setembro, estando previsto que os primeiros pagamentos possam começar a ser realizados até ao final do mês de novembro. Já para o próximo mês de setembro, a 12ª edição do Muscário, um festival de artes performativas, decorre de dia 4 a 20 de setembro em vários espaços do Conselho de Sintra, naquela que será a última edição deste ciclo dedicado à criação artística contemporânea. Organizado pelo Teatro Mosca, com o apoio da Câmara Municipal, este festival aposta sobretudo em residências artísticas e na aproximação dos processos de criação perante toda a comunidade. A programação inclui concertos, exposições, cinema e espetáculos, além de várias residências e laboratórios criativos com artistas e companhias nacionais e internacionais. O festival vai terminar a 20 de setembro no Largo Rainha Dona Amélia, em frente ao Palácio Nacional de Sintra, com uma celebração comunitária que inclui espetáculos, um DJ set e uma mega cachupa comunitária. Depois de 12 edições, o Muscário encerra este ciclo, regressando para o próximo ano com um novo formato dedicado à dramaturgia contemporânea para públicos jovens. E para terminar, o voluntariado Sintra Jovem está com inscrições abertas para todos os que queiram colaborar no PET Sintra 2026, uma iniciativa dedicada à promoção de adoção e do bem-estar animal.
1: O evento realiza-se nos dias 19 e 20 de setembro na Escola Básica Visconde de Jerumenha. A participação é dirigida a jovens entre os 15 e os 25 anos que irão apoiar a organização, nomeadamente na recepção e encaminhamento dos visitantes. A iniciativa pretende ainda sensibilizar para a detenção responsável de animais de companhia e para a importância do respeito e do bem-estar na relação entre pessoas e animais. As inscrições estão abertas até ao dia 13 de setembro e podem ser feitas através do formulário disponibilizado pela organização e disponível no site da Câmara Municipal.

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1: Está começando o seu programa Evidências, sempre em busca de fatos que comprovem a veracidade histórica da Bíblia Sagrada. Imagine uma cena, um homem bravo gritando na esquina de uma movimentada rua que eles são mentirosos. Mas eles quem? Pergunta alguém que resolve interpelá-lo, já que a maioria prefere rir ou ignorar. Afinal de contas, o homem estava muito, muito bravo. Você está falando de um grupo de políticos, de diretores de empresa, de parentes que traíram você? Questiona alguém que passa por ali. Não, responde o homem, quase sem muito fôlego. Eu estou falando de Mateus, Marcos, Lucas e João. Um bando de mentirosos, os piores que a história já produziu. Esse relato foi muitas vezes contado em sala de aula por C. Mervyn Maxwell, um falecido teólogo inglês que por muitos anos foi professor na Universidade Andrews, nos Estados Unidos. O professor nunca disse qual a razão daquela ira do cidadão contra os quatro evangelistas da Bíblia. Mas, seja qual for, a sua fala nos leva a uma indagação. Será que ele estava certo? Será que Mateus, Marcos, Lucas e João escreveram uma grande mentira? A pior mentira de todos os tempos? A resposta a essa pergunta é muito séria, porque ela afeta de maneira direta a própria cultura da sociedade ocidental. Afinal de contas, muito do que cremos, raciocinamos, pensamos, nos vem das páginas deste livro, especialmente dos evangelhos, e até mesmo aqueles que não são religiosos admitem isto. Tanto a ordem como a confiabilidade histórica dos evangelhos são um debate que se prolonga por toda a história da teologia moderna, e as opiniões são muitas vezes polarizadas. Steve Mason, autor do livro Josefo, a Judeia e as Origens do Cristianismo, afirma:
2: todos os evangelhos são textos anônimos. A atribuição familiar que fazemos a Mateus, Marcos, Lucas e João nos vem de meados do segundo século ou até mesmo depois disso. Ademais, não temos boas razões históricas que nos levem a aceitar essas atribuições.
1: Outros autores ainda, como Bart Ehrman, John Dominic Rawson e Robert Funk, estariam em pleno acordo com Mason. Mas o problema não é esse. O problema é que muitas vezes a mídia só apresenta especialistas céticos, ignorando que há acadêmicos de excelente prestígio que discordam desse ceticismo de determinados autores. Isto passa para o telespectador ou leitor a falsa impressão de que somente leigos e desinformados continuam acreditando no relato dos evangelhos canônicos, pois os especialistas em Novo Testamento já provaram que tal coisa não existe. Tudo não passa de um mito, uma lenda. Será? Há muitos especialistas, inclusive de Oxford, Harvard e Yale, que não pensariam dessa maneira. Mas é notório que existe uma preferência pelos que questionam, talvez porque isto gere maior sensacionalismo e, consequentemente, maior interesse pela matéria divulgada. Por alguma razão, as pessoas optam pelo inédito, pelo escandaloso, pela notícia com cara de denúncia. Muitos certamente se interessariam por ler uma biografia do presidente dos Estados Unidos, mas o número de interessados seria muito maior se o título fosse algo do tipo: a história não autorizada do presidente fulano de tal. A verdade que a Casa Branca não deixou exibir, proibido em diversos países. Ora, não é preciso muita imaginação para entender que esse livro será um campeão de vendas em apenas poucos dias após o seu lançamento. No caso dos evangelhos, se dá o mesmo. Afinal, não é preciso muita cultura ou sentimento religioso para saber que Jesus Cristo tornou-se um homem famosíssimo no mundo inteiro. Logo, é de se esperar que ele também seja assediado pelo mesmo sensacionalismo que cerca toda figura famosa ou ilustre. Assim, embora as opiniões sejam muito mais amplas do que imaginamos, podemos grosso modo dizer que existem, num extremo, aqueles que pensam que os evangelhos são fruto de um ditado direto de Deus aos profetas e que não existe nenhum erro sequer ali, nem mesmo de concordância gramatical. Tudo aconteceu exatamente como está escrito. Ora, esta é uma visão muito romântica da inspiração bíblica que não leva em conta o lado humano que a produziu. Por outro lado, no outro extremo, encontramos pessoas que pensam que os evangelhos são contraditórios e por isto não contêm nada que seja relevante para a história acerca de Jesus de Nazaré. Nesse programa, vamos apresentar para você a posição que nós aqui do Evidências assumimos nesse debate e quais os argumentos que apresentamos para sustentar a nossa posição. Mas, para facilitar o entendimento, vamos dividir o assunto em partes, a começar pelo seguinte. Quem escreveu os evangelhos? E quando foram escritos? Muitos teólogos afirmam que os evangelhos foram anônimos e que os nomes que temos, Mateus, Marcos, Lucas e João, foram apenas pseudônimos usados para dar maior legitimidade ao texto. Em outras palavras, num tempo muito posterior a Jesus, um membro de determinada comunidade cristã prepara o manuscrito que viraria Palavra de Deus. Alguns pensam que provavelmente seria mais de um autor, ou talvez até a liderança da igreja naquele tempo, que estaria enfrentando algum problema teológico, ético ou doutrinário. Eles mostravam aos demais o texto com suas próprias opiniões a respeito do assunto e diziam que foi Jesus quem falou aquilo e que um de seus discípulos transmitiu o recado. Aí, é claro, não tem mais o que questionar. Se o próprio Jesus falou e um imediato transmitiu, caso encerrado. Mas veja a sutil acusação que está por detrás dessa hipótese. Os evangelhos, ou os textos evangélicos, na verdade seriam uma manipulação histórica de Jesus para fazer valer ideias que ele e seus primeiros discípulos sequer sonharam em defender. Ora, isto é muito sério. Agora, antes de bancar os crentes tradicionais ofendidos, que simplesmente amaldiçoam ou excomungam aqueles que discordam da visão tradicional da igreja, é importante averiguar com calma e destreza os argumentos que eles usam e depois sim nos posicionarmos diante deles. E quais seriam esses argumentos? Bem, com relação à autoria anônima dos evangelhos, os proponentes dessa ideia colocam três coisas. Em primeiro lugar, os nomes, Mateus, Marcos, Lucas e João, não aparecem nenhuma vez citados como autores no texto dos evangelhos. Em segundo lugar, somente no segundo século depois de Cristo é que a igreja associou artificialmente com esses nomes os quatro autores dos evangelhos. E em terceiro lugar, os evangelhos são tardios. Para eles, Marcos foi escrito pouco depois do ano 70, ou pelo menos 40 anos depois da morte de Cristo. Mateus e Lucas seriam redigidos entre 80 e 90 depois de Cristo, e João por volta do ano 95, portanto, mais tarde ainda. Pois bem, vamos analisar agora cada um desses pontos, começando pelo primeiro. O fato dos nomes não aparecerem explicitamente no texto. Ora, se adotarmos este critério, colocaremos em dúvida a autoria de boa parte dos clássicos da humanidade. Somente à guisa de ilustração, saiba que a Poética de Aristóteles, a República de Platão, a História de Roma de Tito Lívio, os Anais do Império Romano de Tácito e até mesmo o Hamlet de Shakespeare são algumas obras que estão completamente anônimas no sentido de que o nome do seu autor não aparece em canto nenhum do texto. Aliás, nem preciso ficar muito preso aos livros clássicos. Mesmo em publicações modernas, você nem sempre encontrará o nome do autor no conteúdo do texto, mas apenas no dorso, na capa ou na contracapa da obra. Não é assim? Deste modo, o fato de eu não encontrar o nome de Monteiro Lobato em nenhuma linha da história do Sítio do Pica-Pau Amarelo, isto não significa que ela seja anônima ou que Lobato nunca a escreveu. No caso das obras antigas, a arqueologia e a evidência literária têm mostrado largamente que, no primeiro século depois de Cristo, os livros eram escritos e publicados com o título e o nome do autor no final do rolo de papiro. Pouquíssimas vezes ele aparecia na frente e praticamente nunca no interior do próprio texto. Veja, por exemplo, o final deste papiro escrito em grego e produzido no final do primeiro século de nossa era. D. Dentro do retângulo vermelho está uma frase em letras maiores que indicam o título final do livro. Nela se lê Hermes, o nome do poema épico, e Eratóstenes, o seu autor. Ora, você não precisa ser um expert em papirologia e manuscritos antigos para supor que as partes iniciais e finais de um rolo ou de um códice seriam as que mais facilmente se deterioravam devido à ação do tempo ou à manipulação indevida de um indivíduo. Por isso, poucos manuscritos sobraram com essas porções que são justamente as que identificam o autor do texto. Isso aconteceu com muitos textos antigos e também com muitos textos bíblicos. Afinal, os manuscritos muitas vezes chegam até os especialistas num estado bastante fragmentário e condições tremendamente deterioradas. Havia ainda uma outra forma de anotar o autor e o título da obra, que era o uso de uma etiqueta chamada sílibus. Ela era colocada no canto do papiro ou do pergaminho no momento de guardá-lo num scrinium ou capsa, que eram justamente os nomes que se davam às caixas ou prateleiras onde os livros eram guardados. Esse desenho nos dá uma ideia de como os livros eram guardados numa biblioteca do primeiro ou segundo século. Veja as etiquetas triangulares penduradas em cada manuscrito. Também é de se supor que, com o uso do texto, essas etiquetas se perdiam com muita facilidade. E este é um problema não apenas da Bíblia, mas de todos os livros antigos de um modo geral. Ora, não há razão alguma para supor que a produção dos evangelhos seguiu um rumo diferente dos outros livros da antiguidade e que o nome original de seus autores, no caso Mateus, Marcos, Lucas e João, não estivesse, quem sabe, no final do texto como noutros manuscritos gregos e romanos daquela mesma época. Aliás, antigas cópias gregas do Novo Testamento confirmam que eles seguiram essa prática. Veja esse manuscrito do terceiro século. Ele termina com o título Evangelho segundo Lucas e inicia o parágrafo seguinte com o título Evangelho segundo João. Mas alguém poderia dizer, e por que não supor que autores tardios escreveram esses textos e colocaram de propósito o nome dos apóstolos no final para parecer que eles realmente haviam escrito o texto? Bem, em primeiro lugar, somente Mateus e João foram apóstolos de Jesus. Marcos e Lucas não. Marcos era provavelmente discípulo de Pedro e Lucas de Paulo. Isso, fora o fato de que essa afirmação de que só no segundo século a igreja nomeou a autoria dos evangelhos, essa afirmação é uma alegação gratuita e baseada no argumento do silêncio. Afinal de contas, nós não temos nenhum documento anterior ao segundo século para dizer que somente depois disso é que a autoria dos evangelhos foi estabelecida pela igreja. Mas, mesmo assim, vamos analisar o argumento. Primeiro, existe uma confusão dos críticos entre um texto que é anônimo, pseudônimo ou pseudepígrafo. Um texto anônimo seria um manuscrito que, num primeiro momento, circulou sem nenhum nome atribuído a ele. E um manuscrito assim não teria, naquela época, nenhum valor testemunhal. Então fica sem sentido que a igreja criasse um texto anônimo que circulasse entre os membros sem nenhum nome atrelado para somente depois inventar um autor para legitimá-lo. Já o pseudônimo é um texto em que o autor propositadamente usa um apelido porque ele não quer se identificar e o leitor sabe disso. Um desdobramento mais sofisticado disso é a heteronímia, onde um autor vai além do pseudônimo, criando um personagem e escrevendo como se fosse esse personagem. Geralmente são apelidos claros, como o do matemático brasileiro Júlio César de Melo e Souza, que preferiu escrever sob o nome de Malbatarram, e o escritor português Fernando Sabino, que assinou seus poemas com vários outros nomes que não o seu de nascimento. Em todos esses casos, é bom que se diga que não se trata de engano por parte dos autores, mas apenas de um estilo de linguagem perfeitamente aceito no mundo das letras. E finalmente temos o pseudepígrafo, que é quando alguém atribui uma obra a um vulto do passado que já não mais existe. Seja como for, nenhum desses casos se aplica ao texto dos evangelhos. Veja, os mais antigos textos que temos de autores cristãos sempre reconheceram estes quatro como os autores dos evangelhos que chegaram até nós. Nenhuma disputa houve a esse respeito. E tem mais. Se alguém naquela época quisesse usar o recurso da autoridade para fazer valer um documento, ele não usaria Marcos e Lucas, que são ilustres desconhecidos. Aliás, eles nem fizeram parte do grupo de apóstolos. Eles usariam alguém que conheceu pessoalmente Jesus Cristo. E não temos qualquer afirmação de que esses dois um dia estiveram pessoalmente com o Senhor. Observação semelhante se pode fazer a respeito de Mateus como autor sugestivo, pois este era um dos apóstolos com o passado mais questionado. Lembre-se, ele era cobrador de impostos. Seria mais interessante usar nomes como Pedro e Tiago, que juntamente com João sempre estiveram mais perto do Senhor do que os demais apóstolos. Ou melhor ainda, seria mais autoritativo se atribuíssem o escrito à própria pessoa de Jesus. Afinal de contas, um texto produzido por um rabino tinha muito mais valor no mundo judaico que um texto produzido por seus seguidores. Neste aspecto, o Evangelho de João é um caso interessante, porque embora o nome não apareça no texto, o autor se identifica como o discípulo a quem Jesus amava. João 21, verso 24. Veja, não há nenhum mistério ou sensacionalismo envolvendo o título. Os primeiros leitores sabiam de quem se tratava. E não se esqueça, como eu disse, no passado mais remoto, os documentos cristãos encontrados nos dão conta de que desde cedo a igreja já sabia quem eram os autores daqueles evangelhos. Antigas cópias fragmentadas do quarto evangelho indicam que este era o evangelho de acordo com João. Aliás, é importante dizer que, devido à sua natureza mais original, o Evangelho de João é distinto dos outros três evangelhos que parecem compartilhar uma ótica comum. Por isso mesmo, Mateus, Marcos e Lucas são chamados de evangelhos sinóticos, por causa da ligação que possuem entre si. Vamos agora ver o que os mais antigos autores cristãos disseram a respeito da origem dos evangelhos. No início das primeiras comunidades cristãs, surgiram os escritos dos pais apostólicos. Eles tinham esse título por causa da sua proximidade histórica com os apóstolos de Cristo. Aliás, alguns deles tiveram o destaque de conviver com seguidores de Jesus da primeira geração de discípulos, aqueles que viram o Senhor pessoalmente. Dentre estes autores destaca-se Papias, que viveu aproximadamente de 70 a 140 d.C. Segundo o relato da época, ele era bispo de Hierápolis, na Frígia, que ficava na atual cidade de Pamukkale, na Turquia. Veja agora o relato desse escritor que, aliás, foi contemporâneo da primeira geração de discípulos. Veja o que ele escreveu acerca do Evangelho de Marcos e quem contou isso para ele foi o próprio apóstolo João.
2: O presbítero João dizia também o seguinte: Marcos, que foi o intérprete de Pedro, escreveu fielmente, embora não em ordem cronológica, tudo o que recordava sobre as palavras e as ações do Senhor.
1: De fato, ele não tinha ouvido o Senhor nem o havia seguido. Mais tarde, como já disse, ele seguiu a Pedro, que lhe dava instruções conforme as necessidades, mas não como quem estava compondo um relato ordenado das sentenças do Senhor. Assim, Marcos não errou em nada, pelo contrário, ele procurava colocar meticulosamente tudo à medida que recordava. Com efeito, a sua preocupação era uma só: não omitir nada do que lhe tinham contado, nem falsificar nada do que lhe era transmitido. E não para por aí. Papias ainda dá a seguinte informação acerca de Levi Mateus.
2: Mateus reuniu ordenadamente, em língua hebraica, as sentenças de Jesus e cada um as interpretava conforme a sua capacidade.
1: No passado, com base nesse testemunho, alguns concluíram que o Evangelho de Mateus fora originalmente escrito em hebraico. Hoje, no entanto, a tendência de alguns é acreditar que aqui Papias está se referindo a uma coletânea de ditos de Cristo que Mateus teria reunido como parte de um documento mais antigo chamado de Fonte Q e que hoje encontra-se desaparecido. Essa sigla Q foi dada por autores alemães para abreviar a palavra Quell, fonte em alemão. Ela hipoteticamente conteria frases, discursos e palavras de Jesus e também serviu de base para a produção dos outros evangelhos que possuímos, inclusive o de Mateus. Embora hipotética, esta é uma ideia muito provável. Note que o clamor de Cristo, Deus meu, por que me desamparaste? É apresentado em Marcos no aramaico, enquanto Mateus o traz justamente em língua.

0: via escritos evangelhos e também reconhecia neles pessoas dignas de confiança dos membros da igreja. E veja que interessante. Alguns críticos pegam as pequenas contradições dos evangelhos como argumento contra a sua historicidade. Um evangelista, por exemplo, diz que Jesus curou um cego em Jericó, enquanto o outro diz que eram dois. Um afirma que Jesus estava saindo da cidade, o outro que estava entrando. Não vamos no programa de hoje explicar estas aparentes discrepâncias. Isto será assunto para outra oportunidade. Contudo, podemos aqui usar essas pequenas contradições a favor da legitimidade dos evangelhos. Quer ver? Os mesmos autores céticos criticam tanto a historicidade dos evangelhos, eles têm contradições, quanto a sua legitimidade, ou seja, eles foram forjados para atender motivos políticos e doutrinários da igreja. Mas eles se esquecem de cruzar os dois argumentos que eles mesmos usam, e se o fizessem, perceberiam que um anula o outro. Veja, se os evangelhos fossem fruto de uma teologia forjada para apoiar a igreja, essas contradições teriam desaparecido. Editores a mando da igreja deveriam corrigir as discrepâncias e atualizar o texto para que não causasse escândalo nos leitores. Mas tal coisa jamais foi feita. E o que isto indica? Indica honestidade dos cristãos em relação ao relato original. Tal era a sua importância perante a igreja que eles não permitiram alterações drásticas do texto, nem que fossem para harmonizar passagens discrepantes entre si. Preferiam deixar o texto como estava em seu original. Note que nem a Igreja Católica se preocupou em lotar o texto com suas crenças e dogmas a fim de justificar as suas doutrinas. Se o fizesse, era de se esperar o surgimento não somente de uma, mas de uma série de passagens ensinando coisas como a intercessão de Maria, a existência do purgatório, a missa de sétimo dia, a aspersão com água benta, uma ordem de Jesus para guardar domingos e festas, etc. Mas nada disso foi incorporado ao texto sagrado, indicando que o seu conteúdo foi estranhamente preservado. Eu digo estranhamente porque a suspeita dos céticos procede. Era de se esperar que numa igreja tão política como se tornou o cristianismo, especialmente depois de sua união com Roma, que a Bíblia fosse diversas vezes alterada ao bel prazer dos bispos e alterada a tal ponto que seria impossível reconhecer hoje como seria o seu original. Mas, curiosamente ou providencialmente, tal coisa não aconteceu e as discrepâncias textuais que os críticos tanto mencionam acabam se tornando uma evidência de que algo sobre-humano preservou o conteúdo exato do texto, até mesmo de excessivas correções editoriais. Agora, é claro que houve algumas interpolações textuais e eu não ignoro isto, mas essas interpolações foram poucas, periféricas e facilmente identificáveis pela moderna crítica textual. No todo, o texto está muito bem preservado. E quem seria esse agente preservador do texto, se não o próprio Deus? Na semana que vem, vamos continuar com este assunto sobre a origem dos evangelhos. Vamos ver quando os evangelhos foram compostos e que provas podemos dar do fato de que eles realmente trazem uma história real e não um mito, como dizem por aí. Esse, portanto, será o nosso assunto semana que vem aqui na TV Novo Tempo. Portanto, não perca a continuação desse tema aqui no seu programa Evidências. Até lá!
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1: Seja muito bem-vindo, muito bem-vinda. Está no ar Palavras e Virtudes. Este é o nosso habitual encontro semanal aqui no canal Novo Tempo Portugal. Eu sou o Jorge Machado e estou aqui para convidá-lo a percorrer connosco mais uma etapa na descoberta do sentido das palavras que traduzem as virtudes que engrandecem a vida. A palavra escolhida para a reflexão de hoje é verdade. A busca permanente da verdade é inerente ao ser humano. Distinguir entre o falso e o verdadeiro, comprovar a veracidade dos factos ou desfazer qualquer dúvida a respeito, seja do que for, está entre aquilo que nos caracteriza como pessoas. Esta procura pela verdade surge muito cedo e prolonga-se durante a nossa existência. Ninguém se sente confortável sem a verdade e, por isso, também a questionamos a todo o tempo. E acerca dela, por vezes, levantamos até dúvidas. Apesar de toda a argumentação que possa haver acerca da verdade, uma coisa é certa, ela é muito valorizada. Mas o que é verdade? Essa pergunta que ecoa há milénios nos corredores da filosofia é muito mais do que um simples exercício intelectual. É a base sobre a qual construímos a nossa compreensão do mundo e a compreensão acerca de nós mesmos. Há factos que levam tempo a processar, mas a verdade não espera. Fique connosco, pois o tema de hoje certamente despertará muita curiosidade. 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Voltamos então à questão, o que é verdade? Bom, definir verdade não é uma tarefa fácil. Ao longo do tempo foram surgindo vários conceitos e definições para a verdade. No entanto, dispensando qualquer conceito filosófico, eu direi que, no sentido mais prático, verdade é tudo que está diretamente ligado ao que é sincero, autêntico ou genuíno. A verdade será também a afirmação do que é certo, do que é exato e do que não suscita qualquer dúvida. Ora, a palavra verdade, na sua origem, possui três fontes muito próprias, herdadas do hebraico, do grego e do latim. A mais próxima da nossa palavra portuguesa é oriunda do latim, veritas. A palavra traduz o sentido de exatidão ou rigor no que se refere a factos passados, ou seja, a verdade a respeito do que aconteceu. A segunda fonte remete-nos para o grego koiné, ou grego antigo. A palavra é aletheia. E refere-se ao presente, à manifestação do que é, do que existe. A terceira fonte tem origem, como dissemos, no hebraico, a palavra emuná, e refere-se às coisas futuras. No que diz respeito a verdade acerca do que ainda não aconteceu e, por essa razão, surge com frequência ligada às profecias cujo cumprimento é dado como certo. Neste caso, verdade está relacionada com a esperança no cumprimento do que foi prometido. Mas o que é essencial considerar acerca da verdade? Esta é uma pergunta importante. Provavelmente, os aspectos mais relevantes sobre este tema complexo encontram-se nas três medulares descobertas sobre a verdade. A verdade acerca de nós mesmos, a verdade acerca dos outros e a verdade acerca de Deus. Atribui-se ao filósofo grego Sócrates o célebre aforismo "Conhece-te a ti mesmo". Segundo se diz, esta expressão encontrava-se gravada num dos pórticos do Templo de Apolo, na cidade de Delfos, na Grécia. No entanto, presume-se que, na realidade, o filósofo simplesmente tomou aquela inscrição como inspiração para construir a sua filosofia, a qual pretendia usar como padrão na busca do autoconhecimento, no conhecimento do mundo e da verdade. Conhecermos-nos bem é fundamental para o equilíbrio da vida. Vivemos num mundo inundado de mentira, onde o homem vive enganado e, na maioria e na maior parte das vezes, enganado a respeito de si mesmo. Conhecer-se a si mesmo, mais do que uma máxima da filosofia socrática, é uma grande verdade sobre uma das maiores necessidades humanas. Saber quem somos na verdade, e não apenas o que pensamos ou aparentamos ser, será, porventura, um dos maiores desafios da vida. Olhar para dentro de si mesmo será o ponto de partida para a realização de mudanças e transformações sem as quais não é possível ter uma vida equilibrada e, consequentemente, mais autêntica e feliz. O segredo desse equilíbrio não está tanto no desenrolar do tempo que vamos vivendo, mas sim no resultado do desejo intenso e do empenho que cada indivíduo emprega para o conquistar. Essa introspeção leva-nos à realidade do que somos e isso pode até causar alguma dor quando confrontados com problemas de consciência. Mas essa dor é necessária para o crescimento e estabilidade. Um dos exemplos sobre essa vontade de querer conhecer-se a si mesmo para a busca da paz interior encontramos na experiência do rei Davi, quando em sua oração suplicava a Deus que o ajudasse na difícil tarefa do autoconhecimento. Na sua incessante busca, ele suplicava: "Sonda-me, ó Deus, e conhece o meu coração. Prova-me e conhece os meus pensamentos. E vê se há em mim algum caminho mau e guia-me pelo caminho eterno." Eu citei o que encontramos aqui em Salmos 139, versículos 23 e 24. Conhecer-se exige coragem de abandonar as máscaras e ser genuinamente honesto, permitindo, como fez Davi, que a luz divina sonde as fragilidades que tentamos esconder, reconhecendo que nem sempre temos a visão clara sobre as nossas próprias motivações. Muitas vezes vivemos reféns de padrões habituais, agindo de forma mecânica e reproduzindo comportamentos que mal compreendemos. Nestes automatismos, escondemos de nós mesmos medos antigos, traumas mal resolvidos ou desejos latentes que silenciosamente moldam as nossas escolhas. A Escritura confronta-nos com esta realidade. Através do livro do profeta Jeremias, Deus diz que não há nada mais enganoso do que o coração do homem. E põe a questão: quem o conhecerá? A resposta vem do próprio Deus. Eu, o Senhor, esquadrinho o coração. Eu provo os pensamentos. E isso para dar a cada um segundo os seus caminhos e segundo o fruto das suas ações. Esta palavra encontra-se no livro do profeta Jeremias, no capítulo 17 e nos versículos 9 e 10. Eu esquadrinho o coração, diz Deus. É aqui que precisamos de reconhecer que dependemos de Deus para iluminar o templo da nossa alma, trazendo à luz o que escondemos e o que a nossa visão interior por si só não consegue alcançar. Vamos fazer uma breve pausa. Daqui a poucos instantes voltaremos ao nosso tema de hoje, a verdade. Até já.
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1: Volta ao Palavras e Virtudes. Obrigado por ainda estar conosco. 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À Procura da Verdade. Antes do nosso intervalo, falávamos da verdade acerca de nós mesmos. Agora é o momento de virar o foco numa outra direção e pensarmos na verdade acerca dos outros. A verdade acerca dos outros nem sempre a saberemos. Felizmente, não nos foi dado o condão de penetrarmos no íntimo do pensamento humano, nem de sabermos tudo o que se passa na vida de cada vida. E essa é uma das garantias que protege a dignidade humana. É irrefutável a verdade acerca de que o caráter individual se manifesta primordialmente por meio do comportamento. A esse propósito, Jesus Cristo foi bem claro ao afirmar: pelos seus frutos os conhecereis. E continuava Jesus dizendo: colhem-se porventura uvas dos espinheiros ou figos dos abrolhos? E perguntava: assim, toda a árvore boa produz bons frutos, porém a árvore má produz frutos maus. Não pode uma árvore boa produzir frutos maus, nem a árvore má produzir frutos bons. Toda árvore que não produz bom fruto é cortada e lançada ao fogo. Assim, pois, pelos seus frutos os conhecereis. O que Cristo pretendeu dizer é o que foi reproduzido no Evangelho segundo Mateus e que dificilmente alguém possa, por muito tempo, encontrar a verdade a seu respeito. Pois, por muito que tente proteger a privacidade da sua personalidade ou do seu caráter, mais tarde ou mais cedo, pelas suas atitudes, os seus frutos, acabará por revelar totalmente. Por outro lado, reprovar o erro e, como tantas vezes ouvimos dizer, chamar o pecado pelo seu próprio nome, bom, poderá ser uma atitude correta diante do que é inequivocamente censurável. Mas, ainda assim, precisamos de ter a certeza de que o fazemos sem hipocrisia, sem parcialidade e, acima de tudo, com respeito pela dignidade do outro. Quanto a isso, Jesus também foi muito claro quando alertou: não julgueis para que não sejais julgados, pois com o critério com que julgardes, sereis julgados. E com a medida com que tiverdes medido, vos medirão também a vós. Esta palavra encontramos no Evangelho de Mateus, no capítulo 7 e nos versículos 1 e 2. A verdade absoluta, imutável e constante pertence unicamente a Deus e encontra-se aqui em sua palavra. Sobrepõe-se a todos os conceitos, sejam eles filosóficos ou científicos. Diante da complexidade da alma humana, onde muitas vezes nem nós mesmos compreendemos as nossas motivações, surge uma verdade absoluta. Deus é o único que nunca se engana. Enquanto o julgamento humano é limitado por aparências e preconceitos, Deus possui a visão plena, o conhecimento de quem somos na nossa essência mais autêntica. Ele é o único que sabe tudo o que se passa a nosso respeito. Cada ferida escondida, cada sonho silenciado e cada intenção que ainda não se transformou em palavra. O mesmo Davi, que há pouco citei, afirmava no seu Salmo 139 que não há lugar onde nos possamos esconder, pois da presença de Deus, pois Ele conhece-nos antes mesmo de nascermos. Como ele dizia no seu cântico, Deus conhece o meu assentar e o meu levantar. De longe entende o meu pensamento. E ia mais longe dizendo que conhece todos os nossos caminhos e que, sem que haja uma palavra na nossa língua, eis que o Senhor tudo conhece. A verdadeira justiça exige uma transparência que a vista humana não alcança. Por isso, o único que exerce o julgamento com retidão e perfeita justiça é aquele que conhece o coração. Só quem vê o íntimo das intenções e compreende a soma de todas as dores e circunstâncias de um indivíduo pode, de facto, pesar o seu valor. A nós resta o exercício de conceder aos outros o benefício da dúvida e o reconhecimento de que num tribunal de consciências, todos, sem exceção, somos réus em busca de clemência. Nesse sentido, Deus é o único que pode esquadrinhar o coração humano com retidão. Onde o mundo vê erros, ele vê a oportunidade de restauração. Onde nós vemos fracassos, ele vê a verdade do esforço. Confiar nesse olhar é encontrar o único julgamento que não condena por equívoco, mas que corrige e acolhe com a justiça perfeita de quem olha para o interior e sabe a verdade do que ali se passa. Por fim, fica a grande questão. É possível conhecer Deus? A resposta encontramos aqui no precioso livro a que chamamos Verdade. Gosto de pensar no incentivo que Deus dirige a cada um de nós. Presta atenção no que diz a Bíblia. Então, conheçamos e prossigamos em conhecer ao Senhor. Como a alva é certa, e Ele a nós virá como a chuva serôdia que rega a terra. Esta verdade encontramos no livro de Oseias, no capítulo 6 e no versículo 3. Minha amiga, meu amigo, busque viver com a convicção de que o relacionamento com o Criador não é um compromisso momentâneo ou intermitente, mas uma caminhada contínua. O convite de Deus é claro: conheçamos e prossigamos em conhecer. É um chamado à persistência e à intimidade crescente com Deus. Podemos conhecê-lo através da sua palavra. Depois vem a promessa fundamentada na verdade acerca do seu amor. E ele a nós virá como a chuva serôdia que rega a terra. A fidelidade de Deus é descrita com a precisão da natureza, assim como o sol rompe a escuridão sem falhar. A presença divina é uma certeza para quem o busca. Ele vem como a chuva que rega a terra para saciar a aridez da alma, trazendo renovação tanto no início quanto no fim da jornada. Estimada amiga, estimado amigo, acredite que tive muito gosto nesse nosso pequeno encontro. 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Eu sou o Jorge Machado, e fico à sua espera na próxima semana para mais um Palavras e Virtudes. Até lá.
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1: Os Intelstat. Mas quando o Espírito Santo controla as nossas vidas, ele produz em nós esta espécie de fruto: amor, alegria, paz, paciência, bondade, retidão, fidelidade, mansidão e domínio próprio. Gálatas capítulo 5, versículo 22 e 23. O Brasil, como muitos outros países, participa no Intelstat, um consórcio internacional responsável por planear, executar e controlar o sistema global de comunicações por satélite. O Intelstat utiliza satélites artificiais para operações de telecomunicações em escala mundial. Atualmente, a empresa brasileira de telecomunicações Embratel utiliza o satélite Intelstat 4, que possui a capacidade para milhares de canais telefónicos e dezenas de canais de televisão. Este satélite encontra-se cerca de 36 mil quilómetros de altitude sobre a linha do Equador, numa órbita especial chamada órbita geossíncrona. Nessa posição, desenvolve uma velocidade angular igual à da Terra, permanecendo estacionário em relação ao nosso planeta. A parte externa dos satélites artificiais é revestida por uma camada de células fotoelétricas. Estas células, ao receberem a luz solar, geram a energia necessária para o funcionamento do satélite. Sabe-se que quanto maior a intensidade da luz recebida, maior é a intensidade da corrente fotoelétrica produzida. Assim como os Intelstat, o cristão deve revestir-se do conhecimento pela leitura da Bíblia para que, ao receber a luz do Espírito Santo, esta gere energia espiritual e produza os frutos do Espírito: amor, alegria, paz, paciência, bondade, retidão, fidelidade, mansidão e domínio próprio. Tal como um satélite depende da luz para funcionar, nós dependemos da presença do Espírito para viver.
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3: Hoje recebemos no Olhos nos Olhos um homem cuja vida é marcada por dor, fé, resiliência e, sobretudo, esperança. Nosso convidado nasceu no dia 5 de dezembro do ano de 1950, em Coimbra, e desde cedo aprendeu que a vida é feita de lutas. Cresceu no interior do nosso país, aqui em Portugal, numa família marcada pelo alcoolismo do pai, mas também pela força e sabedoria de uma mãe que nunca desistiu. Casou com Maria Fernanda, juntos formaram uma família, mas enfrentou perdas irreparáveis, desde logo, dois filhos que partiram demasiado cedo. Carrega também no corpo marcas do sofrimento devido a um acidente de trabalho que o levou a quatro cirurgias bastante dolorosas. Mas em cada capítulo da sua história, Fernando encontrou forças para se levantar, para perdoar e para continuar a acreditar. Junto com a sua esposa de uma vida, é pai de um pastor e de uma advogada, avô de três netos e tem uma vida de exemplo de como a fé pode transformar a tragédia em esperança. Vamos conhecer a vida de Fernando Esteves, Olhos nos Olhos.

0: Muito bem-vindo, Fernando.
1: Obrigado.
0: Muito obrigado por nos dar a oportunidade de conhecer mais sobre a sua história. Começo logo assim por um breve resumo. Acredita que tem uma história que pode inspirar alguém que vai nos acompanhar ao longo da próxima hora?
1: Eu acredito fielmente que sim, porque o homem tem uma necessidade muito grande de ter algum suporte e aqui para poder aguentar com alguma mais facilidade as agruras da vida, e este suporte só pode vir de cima. E foi aí que realmente esteve toda a minha força.
0: Nasceu nos anos 50, cresceu anos 50, anos 60, no interior, podemos dizer que era o interior do país, apesar de ser uma vila bem perto de Coimbra, quantos? 20 quilómetros de Coimbra,
1: É à
0: sensivelmente?
1: volta de 15 quilómetros de
0: 15
1: Coimbra.
0: quilómetros. Ou seja, estamos a falar de Larçã.
1: Larçã.
0: Como é que foi a sua infância?
1: A minha infância era a infância de todos os meninos da época. Tínhamos que ajudar os pais em casa, sobretudo a minha mãe, que era uma mulher de múltiplos ofícios para poder sustentar a família. E era uma dedicada educadora que educou bem os seus filhos e tornou-os realmente pessoas sociáveis. Eu fui trabalhar com 11 anos de idade e a minha formação começou aí.
0: Ou seja, eram quatro rapazes e duas raparigas numa família mais matriarcal ou mais patriarcal? Quem é que mandava lá em casa?
1: Tenho que dizer sempre matriarcal, porque o meu pai não tinha condições para realmente ser uma pessoa que pudesse ser uma ajuda, sobretudo na educação.
0: Mais ligado ao alcoolismo ainda.
1: Ligado ao alcoolismo, era um funcionário público que criou problemas de toda a espécie. No entanto, fui eu que cuidei dele nos últimos tempos da vida dele, porque o Senhor Jesus, colocou isso no meu coração e foi para a minha casa logo no primeiro tempo em que ficou vivo.
0: Ah, então a sua mãe morreu primeiro do que o seu
1: Morreu
0: pai.
1: primeiro, sim.
0: E como é que aquilo que eu fui conversando com algumas pessoas e que sempre me disseram é que a sua mãe era dotada de uma grande sabedoria?
1: A minha mãe praticamente não teve escola, não frequentou escola. Creio que andou um mês. Ela tinha que transportar à cabeça pedra para os fornos de cozer a cal, que era o cimento da época. E nessa altura ela teria talvez uns 10 anos, 9, 10 anos. Então não pôde ter escola. Mas ela era uma criatura muito sábia, já tinha uma avó que sabia ler. E ela ensinou-nos matemática e foi a primeira pessoa que nos ensinou a ler, a mim e aos meus irmãos.
0: Então, ela, sem nunca ter andado na escola, sabia ler também.
1: Sabia muito bem, muito bem. Lembro-me de um pormenor muito interessante: a minha mãe lia a Bíblia e chorava muito. Ela ficava muito melindrada com a história da cruz de Jesus e todo aquele aparato que envolvia sozinho, com quem o podia ajudar. Os seus familiares não podiam fazer nada. E isso tocava-lhe muito o seu coração. Era uma mulher muito religiosa.
0: Mas a Bíblia então fazia parte do vosso núcleo familiar.
1: Não era muito frequente, é sempre que ela conseguia ter tempo, mas quando ela era lida para nós. Os livros chamavam-se resumos bíblicos. Mas mais tarde, quando eu tive contacto com a Bíblia, verifiquei que muitas das coisas que ela lia eram exatamente a realidade que está na João Freire de Almeida, por exemplo, que é uma Bíblia muito conhecida.
0: Mas só muito mais tarde é que o Fernando Esteves começa a interessar-se mais pelas questões religiosas,
1: Foi
0: ou
1: mais.
0: já na adolescência já tinha assim alguma curiosidade?
1: Sempre acreditei em Deus e sempre fiz orações diferentes. Com 9 anos de idade, 10 anos de idade, recordo-me de perdi um dia uma carteira que tinha lá dentro uns tostões. E então fui orar de joelhos para que o Senhor me ajudasse a encontrar a carteira. Eu penso que fui adventista desde que nasci. Já agora, um pormenor da minha mãe, quando lhe disseram o teu filho é protestante, ela disse: graças a Deus, ele encontrou um caminho.
0: Porque a família era católica, a vossa
1: Era
0: família?
1: católica, a minha família era católica, muito católica, e pessoas com crença. Não eram pessoas, enfim, que recusavam conhecer a Deus, antes pelo contrário, mas eram católicos.
0: Então, apesar de ser uma família simples, digamos assim, era uma família que se interessava pelo conhecimento, mesmo sem, no caso da sua mãe, sem ter uma formação que lhe permitisse ir um bocadinho mais além, mas ainda assim ela aprofundava a sua leitura.
1: Sim. Foi uma mulher incansável para procurar que os seus filhos pudessem atingir um grau de conhecimento superior o máximo possível. Os meus irmãos estudaram. Eu fui trabalhar muito cedo e não optei por essa... Hoje um pouco arrependido, não optei por isso, estudar, mas as minhas irmãs tinham o 12º ano, tinha um irmão que era tinha um curso em eletrotecnia e outro, penso que se diz assim, e outro é enfermeiro, foi enfermeiro. Uhum. E, portanto, foi uma família que se interessou realmente pelo conhecimento.
0: Começa a trabalhar aos 11 anos.
1: Aos 11 anos, sim.
0: Hoje em dia seria proibido, na altura era normal, não é?
1: Era normal, sim.
0: E o que é que fazia com 11 anos?
1: Fui para uma metalurgia. Mas, pela graça do Senhor, foram coisas boas para a minha vida. Eu sei que 3 meses depois de lá estar, era profissional na minha máquina. Quer dizer, fazia produtos acabados, com menos de 12 anos. Foi muito giro.
0: Profissional da sua máquina, isso significava que teve uma ascensão rápida.
1: Muito rápida. Deram-me uma máquina onde eu trabalhava e eu tornei-me profissional dessa máquina, fazendo produtos acabados, como sabe, e terminava. Uhum. Ainda não tinha 12 anos.
0: Isso era um trabalho que exigia grande força física?
1: Era, sim.
0: Com 11 anos já era corpulento?
1: Era,
0: ou...
1: sim, tinha força.
0: Ah, desde
1: tinha.
0: Pequenino então que já
1: tinha,
0: conseguia...
1: Tinha força, tinha. Conseguia dominar aquilo. Normalmente as pessoas que estavam ali eram tudo homens já casados. E eu fazia o mesmo... Exatamente as mesmas peças.
0: E a sua adolescência foi passada ali a trabalhar?
1: Ali a trabalhar.
0: Sempre exigindo grande força física?
1: Sempre exigindo grande força física. E depois dali eu tive lá um problema porque a máquina feriu-me numa perna, no ilíaco, junto ao osso do ilíaco. Feriu-me ali e a minha mãe não me deixou trabalhar lá mais. Então depois fui para uma cerâmica e trabalhei numa cerâmica. Passado pouco tempo era responsável por um dos trabalhos dentro da cerâmica. Foi um homem com muita sorte.
0: A máquina feriu, mas não teve indemnização, não teve...
1: Não, nesse tempo isso não existia.
0: Não teve
1: que ser tratado até por um médico particular.
0: Ou seja, teve que suportar os custos de uma lesão causada por uma criança no trabalho.
1: Uma criança no trabalho.
0: E a vida continuou.
1: A vida continuou. Ela era uma grande mãe, realmente.
0: E depois, estamos então a falar da adolescência... Sai desta empresa e vai para uma outra, é isso?
1: Para uma outra, sim.
0: Com que idade, mais ou menos?
1: Teria mais ou menos, aí na altura, provavelmente já 14 anos, uhum. Por aí assim, 14 sim. anos.
0: Pois, e quais eram os seus objetivos nessa altura?
1: Os objetivos nessa altura eram, eu tinha sonhos, isso eu tinha, mas tinha sonhos de criancinha já, ter, por exemplo, um carro para conhecer o mundo. Era um sonho, de criancinha.
0: Mas quando vinham a realizar... Chegou a realizar
1: Cheguei
0: esse sonho,
1: a realizar
0: chegou
1: esse
0: a ter
1: sonho.
0: Um carro e
1: sim,
0: viajou
1: sim,
0: bastante.
1: Sim. Quando eu vi a primeira vez um automóvel, fiquei encantado.
0: Que idade já é que tinha?
1: Tinha para aí, sei lá, 12 anos talvez.
0: 12 anos, ou seja, 1962.
1: Sim, um automóvel ali perto de mim, ali na... A gente conhecia automóveis, mas ali na aldeia só havia duas pessoas que tinham automóvel. E eu, quando vi uma primeira vez, fiquei encantado. E realizei um sonho que se concretizou. Uhum. Porque pude visitar a Europa com os meus filhos.
0: E que sonhos é que tinha mais?
1: O sonho era ver se era possível alcançar um trabalho melhor. Sempre alguma coisa que pudesse vir a tornar a minha vida e a vida dos meus filhos mais fácil. Eu fui muito ajudado por pessoas que... Só este pormenor, uma querida família que levava bananas ao PP.
0: PP, tinha, o seu filho?
1: Meu filho.
0: Sim.
1: Tinha muita dificuldade em comprar alguma... Nós não comíamos fruta nessa altura... Era tudo para ele. Uhum. Eu digo isto com muito orgulho. Não?
0: Mas aí já estamos a falar um bocadinho mais à frente.
1: Um bocadinho,
0: né?
1: Mais à frente.
0: Mas ainda então, nos anos 60, o que era um bom trabalho na altura?
1: Um bom trabalho na altura era... Eu, por exemplo, fui para uma empresa, mais tarde, fui para uma empresa que já me concedia o ordenado mínimo nacional.
0: Qual era na altura?
1: Era uma empresa que já desapareceu, era uma empresa sueca, que estavam instalados em Souzelas, o seu nome eram umas insígnias SIAF. Nunca soube ao certo o que queria dizer.
0: Mas no caso, o ordenado nessa altura mínimo era qual o valor?
1: Era pouco, e 500 escudos por cada 15 dias de trabalho, de noite e de dia.
0: 2,5 euros mais ou menos por mês, não é? 1 euro seriam 200
1: por 15
0: escudos.
1: Dias, era fim de 2 semanas, 500 escudos.
0: Então 1000 escudos por mês,
1: 1000 escudos por mês.
0: 5 euros.
1: Já considerava bom, porquê? Porque eu, sendo um jovem... Ganhava a mesma coisa do que um chefe de família com 3 e 4 filhos.
0: E o que é que dava para fazer com 1000 escudos?
1: Com 1000 escudos, naquela altura, dava para viver, comprar umas roupinhas melhores, dava para viver, sobreviver, vá. Uhum. Pronto. Porque já havia ordenados altíssimos, mas não era o nosso caso. Mas eu era, assim como era eu, era todas as pessoas da época.
0: E depois continua, ainda vive na casa dos seus pais ainda nessa altura?
1: Ainda vivi, sim. Depois casei, quando casei é que saí de casa dos meus pais.
0: Mas estamos então a falar anos 50, 60, até que depois vai para a tropa porque já, é obrigado.
1: Já vou para a tropa já casado.
0: Ah, casa antes de ir para a tropa, casou. Com a Fernanda, como é que conheceu? A Fernanda era a sua esposa ainda?
1: É a minha esposa, continua... sim. Eu conheci a Fernanda num bailarico. Ah. Fomos ao bailarico e ela estava lá e eu convidei-a para dançar, porque nós dançávamos, não é? E conheci-a aí e namorámos até casar.
0: Foi fácil, ela não ofereceu resistência?
1: Não, isso tem uma história que não se pode ser aqui contada.
0: Também
1: não
0: o facto de ser bem parecido e ser corpulento também ajudou, certamente.
1: E então foi uma história gira. Depois tivemos então o nosso primeiro filho que acabou por falecer.
0: Mas isso antes do seu primeiro filho foi para a tropa? Ou
1: não,
0: qual foi a cronologia?
1: Não, foi eu quando fui para a tropa, esse filho já era nascido.
0: Ah, ok. Então nasceu o seu primeiro filho chamava-se Pedro Miguel.
1: Pedro Miguel,
0: não é?
1: Exatamente.
0: E nasceu em que ano?
1: Nasceu em 1970.
0: Ah, ok. Ou seja, quatro anos antes do 25
1: exatamente.
0: De abril.
1: Exatamente.
0: Ok. Sendo então que, pronto, era um sonho realizado, acredito, a vida desta criança para uma família humilde, como seria a vossa, e que então acabou por perder o contacto diário quando teve que ir para a tropa
1: sim.
0: com a sua esposa e o seu primeiro filho primogênito sim. a ficarem sozinhos em casa na altura.
1: Ficou com a mãe, sim.
0: Viviam
1: só com
0: sozinhos.
1: A mãe. Sozinhos, sim.
0: E o serviço militar que prestou na altura foi cá em Portugal?
1: Foi em Portugal, fui motorista na Figueira da Foz e mais tarde houve uma grande necessidade de motoristas em Lisboa e eu tive que ir para Lisboa e lá concluí. Uhum. Mas mesmo assim ainda estive lá dois anos.
0: Dois anos. E então onde é que estava naquele dia, enfim, muito, muito marcado na história recente portuguesa, na noite de 24 para 25 de abril de 1974?
1: No dia 24 para 25 todos os quartéis estavam de prevenção, quer dizer, não abriam as portas dos quartéis.
0: Mas prevenção em que sentido? Já se suspeitava de alguma coisa ou não?
1: Não tinha nada já a ver. No 24 para 25 é quando se dá, não é? No dia 25 uhum. de abril seria o grande dia.
0: Mas vocês já sabiam, no caso o Fernando já sabia que isso ia acontecer
1: não
0: ou não?
1: Não sabíamos.
0: Ninguém o avisou?
1: Ninguém sabia de nada. Só soubemos no dia 25 de abril, durante a noite, houve um colega que chegou ao quartel, às vezes saíam e vinha muito assustado porque havia uma revolução na rua.
0: Ah, ok. Então foi já numa fase muito posterior.
1: Não foi muito posterior, foi no dia.
0: Sim, sim, mas não no sentido em que vocês, enquanto Forças Armadas, não tiveram um conhecimento
1: não,
0: prévio antes de
1: não
0: na rua.
1: Não tivemos absolutamente nada. Foi só um grupo muito restrito de oficiais, sobretudo capitães, e soldados preparados para o efeito. Uhum. E eu não fui desses soldados.
0: E depois o Fernando, o que é que teve que fazer nessa
1: no
0: altura?
1: No dia 26 de abril, era o motorista mais velho que estava no acortelamento e então sim, eu tive que ir para a rua com um carro e servi o exército naquilo que foi necessário, também levava a comida para o quartel dentro desse carro e fiz outras coisas, inclusive até cheguei a andar com colegas perseguindo uma pessoa, uma uhum. coisa que não guardo com uma boa recordação, mas cheguei a fazê-lo, sim.
0: Ou seja, alguém que na altura estaria a ser perseguido porque eventualmente fazia parte da polícia política da altura,
1: enfim,
0: chamada PIDE, não é?
1: Era de algumas pessoas que eram conhecidas e que depois tiveram até... Eu conheci uma que nem nunca foi denunciado e nós sabíamos o que ele era, mas ele era, sou obrigado a dizer, ele era um excelente homem, era um oficial e era um excelente homem, não... Não oferecia, não, nunca notámos que oferecesse qualquer perigo, mas havia realmente a necessidade de fazer algumas capturas. Eu não chegámos a capturar nada, que ele desapareceu.
0: Mas teve medo nessa altura ou encarou aquilo com a maior
1: naturalidade? Eu tive medo porque havia uns canhões na rua, um companhard que era equipado com um canhão e aquilo metia um pouco de... assustava um pouco quando eu tinha que transitar pelas ruas da cidade de Lisboa com a carrinha, tínhamos que aproximar-nos ali com muito pouca velocidade. Havia alguns conselhos que foram dados para não haver riscos de... Tive muita sorte, cumpri tudo à risca, mas tive a sorte, não, ninguém nunca me mandou parar, mas eles podiam mandar parar e perguntar porque é que aquele carro militar ali estava, mas eu não sofri esse problema.
0: Ou seja, quem está a ver este programa e que não conhece bem a história portuguesa, sobretudo esta história mais contemporânea, o que aconteceu nessa altura foi uma transição de regime. Vivemos num chamado regime ditatorial e passamos para uma democracia. Mas foi um processo, a chamada revolução, mas uma revolução muito, muito tranquila.
1: Foi muito tranquila. É aquela, na realidade, eu posso dizer que foi uma revolução de cravos, como eles diziam.
0: Chegou a ver os cravos na rua?
1: Cheguei a ver, por exemplo, a ponta de uma arma poderosa, que era uma arma portuguesa, conhecia-me pela G3, com um cravo enfiado no cano da arma. Muito giro.
0: E na altura não teve dimensão que isso era tão simbólico e que 50 anos depois ainda se falaria disso,
1: 50,
0: não é?
1: Sim, mas na altura foi muito bom. A liberdade que nos foi concedida foi bom. Não é? Havia opção, na verdade, sobretudo, não podíamos falar nada, nem reclamar, nem... A liberdade foi bom, não posso dizer.
0: Fez uma diferença grande.
1: Fez uma diferença grande, não é? Os portugueses viveram mais em liberdade. E, sobretudo, eu que conhecia algumas atrocidades praticadas pela PIDE, eu conheci pessoalmente. E de forma que digo bem da Revolução de 25 de Abril.
0: Fernando, vamos só fazer uma curta pausa, a nossa primeira pausa, e daqui a pouco já vamos voltar para conhecer, enfim, a primeira das grandes suas histórias e que acredito que pode marcar um pouco os nossos telespectadores, a história do seu primeiro filho. Fazemos uma curta pausa neste Olhos nos Olhos com Fernando Esteves e voltamos já a seguir.
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0: Olhos nos Olhos, a segunda parte, aqui na TV Novo Tempo, este e outros programas que pode facilmente também acompanhar no nosso canal do YouTube. Estamos hoje com Fernando Esteves, ele que partilhou e vai partilhar ao longo deste programa algumas das suas experiências e das suas histórias. E eu diria, talvez, Fernando, introduzindo agora este que é um tema, enfim, muito complicado, muito... muito, muito difícil, mas que acredito que pode inspirar outras pessoas. O ano de 1974, já o falamos devido ao 25 de Abril, no entanto, para o Fernando e também para a sua esposa, a Fernanda, terá sido talvez aquele o ano mais difícil, porque terá sido o ano em que perderam dois filhos, em circunstâncias diferentes. O primeiro foi mesmo, estamos a falar de setembro de 1974, e 75, não é?
1: Sim, foi o primeiro.
0: Aliás, o primeiro foi em 74, que terá sido o Nelson, não é?
1: O Nelson.
0: Sim, sim.
1: O Nelson foi o primeiro que faleceu, sim.
0: No entanto, já falamos do primogênito, o Pedro Miguel, não é?
1: Sim.
0: Que nasceu em 1971. Tiveram o segundo filho, no caso o Nelson, em 1974.
1: Exatamente.
0: Mas não sobreviveu.
1: Não sobreviveu, isso. Não. Eu recordo-me, a recordação que tenho desse nascimento, é a única coisa que recordo dele, porque esteve muito pouco tempo connosco. Eu tinha que trabalhar, naturalmente, não é? E quando chegava a casa achava-o sempre muito frio. E lembro-me de o encostar ao meu corpo, é a única recordação mais grata que tenho dele. Encostá-lo ao meu corpo para ver se conseguia aquecê-lo. E falava com ele. Dizia, por exemplo, porque é que estás frio, se falasses comigo dizias, e pronto, era a única recordação que tenho.
0: Ou seja, ele teria sido eventualmente vítima de algo que aconteceu durante a gravidez com a Fernanda.
1: Ela foi atropelada por uma pequena camionete que...
0: Alguns dias antes do parto? Ou bastante
1: um mês antes? Antes, talvez.
0: Ah, ok.
1: Um mês, dois, talvez, não
0: Nunca
1: sei.
0: Nunca ficou provado, mas admitem que terá sido essa a explicação.
1: Foi o próprio médico que admitiu que foi a pancada que ela levou e foi jogada contra outra pessoa. Que ficou muito doente, a outra pessoa ficou muito doente e teve que ir para o hospital. Com quem, onde a Fernanda bateu, ficaram as duas muito mal. E admite-se que tenha sido por causa disso. É interessante que esta criança despertou a minha vida, que já era uma vida religiosa, digamos assim, não posso dizer que não era, sempre acreditei em Deus, como eu disse, mas para o meu batismo. Senti-me tão só, tão angustiado, na altura que quis-me batizar pela primeira vez, eu senti o desejo de me batizar.
0: Ou seja, esta criança, o Nelson, não é? Ele esteve convosco cerca de uma semana em março de 1974.
1: Exatamente.
0: E depois, e o batismo do Fernando foi em maio de 75.
1: 75.
0: E depois, em setembro de 75, é que acontece algo que era absolutamente imprevisível
1: muito
0: e devastador. E foi muito devastador. Claro que
1: difícil.
0: A perda do Nelson também, mas estamos a falar de uma criança de 6 anos, sensivelmente, o Pedro Miguel.
1: Não tinha ainda 6 anos.
0: Não tinha ainda 6 anos. Pois ele nasceu em 71 e isto acontece em setembro de 1975.
1: Exatamente.
0: O que é que aconteceu, Fernando, em setembro de 1975?
1: Em setembro de 1975, nós deixávamos o nosso menino com a avó, foi uma mulher muito generosa, maravilhosa, criou os netos todos, foi uma criatura, é uma criatura que me fez o caravão, ela e o marido, o meu sogro, que consentiram tomar conta dos nossos filhos, criaram-nos todos, até a eles irem para a escola. Todos os netos, estou eu a dizer, não foi só os meus. Eu andava numa motita pequena e transportava a Fernanda do trabalho. E quando chegámos a casa, o nosso filho, quando ouviu a moto, correu para mim. Entretanto, vinha uma outra moto, aí sim uma moto poderosa, muito grande, que vinha com uma velocidade tremenda e apanhou o nosso filho na cabeça.
0: E o Fernando e a Fernanda assistiram a tudo?
1: Assistimos a tudo, ele corria para nós.
0: Ele ia na vossa direção feliz, porque vocês estavam a chegar.
1: Era assim.
0: E o que é que aconteceu? Perceberam logo que não havia nada a fazer na altura?
1: Eu, pelo menos eu. A mãe ainda teve alguma esperança, mas eu não.
0: E essa pessoa que atropelou o seu filho?
1: Essa pessoa que atropelou o meu filho tem uma história que, se quiseres, eu conto, que é uma história de perdão muito interessante, muito rapidamente.
0: Mas ele ainda está vivo hoje em dia?
1: Está, sim.
0: E de vez em quando ainda o vê?
1: Vem, há muito pouco tempo, encontrei-o num supermercado, o trato muito bem, ele e a esposa. A esposa, ele nunca mais conseguiu olhar para a Fernanda nos olhos, mas a Fernanda estimou, não?
0: Que ele já era... Ah, ele... Mas ele não era casado, não?
1: Não era ainda casado. Penso que não era ainda casado, não era, de certeza. A esposa dele tem alguma dificuldade quando nos encontramos, mas é uma boa senhora, não?
0: E eles têm filhos?
1: Têm filhos, sim. Moram num sítio ali um pouco além de nós, uns 2 ou 3 quilómetros. E não é muito frequente vermos-nos, mas vemos-nos.
0: Ou seja, ele, que era um jovem na altura e que ia com uma moto em excesso de velocidade, presumindo, pouco importa
1: muito, não
0: agora...
1: Não é excesso, era mesmo, muito acima. Claro. E aí é que vem a história do perdão, porque depois o pastor perguntou-me ele estava no funeral do menino.
0: Ele foi ao funeral?
1: Foi, sim, senhor, foi ao funeral. Estava
0: da
1: realmente...
0: Igreja Adventista, porque o Fernando já era batizado na altura.
1: Nessa altura já era...
0: E foi o próprio pastor da Igreja Adventista que fez o funeral.
1: Foi ele que fez o funeral, portanto, nós batizámos logo a seguir à morte do Nelson, não é? E o pastor não estava acho que nem estava no país, veio, quando soube disto, ficou muito preocupado, e então ele perguntou-me lá, o Rui estava junto de mim, e ele perguntou-nos se nós lhe perdoávamos, e dissemos que sim. 6 meses depois, a judiciária chamou-me. Pouca gente sabe disto. E eu fiquei muito preocupado, porque eles enviaram-me uma carta. E a judiciária, mas eu não fiz mal a ninguém. O que é que a judiciária quer de mim? E então havia todo um processo, com uma capa grande, um processo grande. Sobre este acidente que eu desconhecia que havia o processo. E foi por causa da entrada dele no hospital e o motivo da morte. Despoletou o processo na judiciária. E eu ali é que tive que lhe perdoar verdadeiramente. Aí é que eu lhe perdoei verdadeiramente, não, a prova. A prova mais do que verdadeira. É porque o agente não queria que eu, não queria que eu fizesse. Não, isso nós temos que resolver aqui de uma outra maneira, porque vocês perderam um filho. Eu disse, não, eu já perdoei esse homem uma vez. Não lhe vou perdoar a segunda vez, não é preciso. Está perdoado, está perdoado.
0: Ou seja, o próprio Fernando fez questão de garantir que não houvesse consequências.
1: Nada, nada, nada. É o Rui ainda hoje não sabe nada disso. E eu vim para casa aliviado, porque eu não sabia porque é que a judiciária me chamou.
0: Ou seja, ele poderia facilmente ter sido detido, ter ficado preso durante algum tempo, alguma coisa...
1: Eu não sei o que é que poderia vir a acontecer, porque ele não... Ele, digamos que não o fez por mal, não é? E a criança também... correu,
0: assim,
1: afastou-se do lugar onde estava. Foi
0: assim,
1: o excesso de velocidade. Ele foi parar muito longe. Ele nem a moto conseguiu parar. Era uma velocidade louca mesmo.
0: Ou seja, mesmo todos estes anos, ou seja, 50 anos depois, acredito que o Rui já seja um senhor também.
1: Sim,
0: seja,
1: sim, sim.
0: Se calhar, até já tem netos, não sei.
1: Provavelmente.
0: E ainda se cruzam e ainda tem aquele
1: cruzámonos,
0: marco
1: sim,
0: daquele dia fatídico de 29
1: cuidado,
0: de setembro.
1: Tenho cuidado de o tratar pelo nome, com muita delicadeza. E não o acuso de nada.
0: Mas ele também teve coragem de ir ao funeral, não é?
1: Teve, sim.
0: Porquê que ele fez? Como contrição?
1: Eu estou convencido que ele que achou que tinha que estar ao nosso lado.
0: Isso ajudou ao Fernando e à Fernanda de alguma forma?
1: Sobretudo foi gratificante saber que aquela criatura que estava ali em sofrimento por causa daquele acontecimento. Não lhe imputo todas as culpas, a criança realmente deslocou-se, foi a velocidade. E era aí que se agarrou certamente às autoridades.
0: Uhum.
1: Porque depois teria havido testemunhos de alguém que eu nunca cheguei a saber quem era.
0: Uhum.
1: Para as autoridades. Nunca cheguei, nem quero saber quem era, mas teria havido. Porque eles sabiam tudo.
0: Mas está com paz sabendo que perdoou este senhor Rui?
1: Muita paz. Muita paz.
0: Ainda assim, o sofrimento nos dias seguintes, acredito, nos dias, nos meses, nos anos seguintes...
1: 20 anos depois,
0: foi atroz. Foi atrás.
1: Se tivéssemos a ver um programa de televisão que houvesse crianças, chorávamos. Como... E hoje é o medo de não o ver na Nova Terra.
0: Mas todos estes anos depois, ou seja, o Fernando e a Fernanda...

0: que tem os mesmos princípios, acredita nos mesmos valores. Ninguém é mais do que o outro. E no momento destes, eu ouvi vozes atrás de mim e eu vou contar-te uma, que é incrível. Estava uma senhora atrás de mim que disse assim: "Você chora por ter o seu filho morto e eu choro por ter o meu vivo."
1: O sofrimento que era causado no caso dessa pessoa também era um sofrimento difícil.
0: Era porque ela tinha um filho que lhe causava muitos problemas. E ela achava que se ele tivesse desaparecido mais cedo, uma vez que ela era uma cristã, aquele menino teria, aquele rapaz que agora que já tinha 40 anos, não é? Poderia ter sido outra pessoa.
1: E o Fernando, com este distanciamento, quando olha para este. Quando olha para o Fernando da altura, o que é que pensa agora com esta distância?
0: Olha, eu vou dizer-te o que é que eu penso. Penso que nós, com a idade, por vezes devíamos melhorar muita coisa e eu não consegui melhorar. Sou um homem que. Digo a oração do Pai Nosso muitas vezes durante o dia para ter Deus perto de mim. E então, como é uma oração que Jesus também disse e ensinou. Eu agora habituei-me a falar nela, a dizer, a falar, a fazer oração por mim, pelos outros, por todos. A comunidade foi acolhedora, maravilhosa. Eu vivi muito mal. A igreja tinha na altura um departamento que chamavam Dorcas. E a minha querida irmã, quando via alguma coisa bom, dizia logo: "Isto é para o Fernando." Botas, eu orgulho-me muito disso, não tenho vergonha nenhuma de dizer isto.
1: E onde é que entra o papel da fé da fé, da esperança na superação, de algo assim tão avassalador?
0: Na Bíblia. Na Bíblia, até Jesus perguntou porquê. Na cruz. A uma certa altura ele faz ideia. A agonia que lhe ia na alma quando ele diz: "Pai, porque me abandonaste?" Depois, João Batista. A crueldade com João Batista. E aquele homem, desculpa agora o nome, aquele homem, aquele grande diácono, como é que se chama? Que disse: "Pai, não lhe imputes este pecado." Eu fiquei estas três situações na Bíblia destruíram completamente tudo aquilo que poderia ser a minha rejeição do poder da palavra de Deus.
1: Ou seja, nunca se revoltou contra
0: Não,
1: Deus.
0: Senhor.
1: Em nenhum momento.
0: Em nenhum momento.
1: Nunca perguntou porquê eu, nada.
0: Não, nunca. E eu vou dizer-te, Ezequiel, e o Senhor levantou. Uma vez ouvi dizer que o Senhor levanta o véu aos necessitados, e quando ele diz, quer dizer levantar o véu, deixa ver mais um pouco. Eu vivi experiências muito incomuns.
1: Uma delas foi numa empresa onde trabalhava em que. De uma forma sobre-humana, consertou uma máquina sozinho, não é? É verdade esta
0: É,
1: história.
0: sim.
1: Ou seja, quando todos, de alguma
0: Foi.
1: forma, ridicularizavam a sua fé, e foi mais ou menos nesta altura.
0: E fez um homem chorar.
1: Tudo aconteceu mais ou menos nesta altura, não é?
0: Foi.
1: Quando foi despedido. Que história é essa, um bocadinho surreal, Fernando?
0: É surreal porque partiu uma peça de uma máquina e era preciso. Ela partiu, dividiu-se em duas, certo? E ela devia ser apenas uma. Então há um cabilhão que tem ali ao meio, muito grosso, que devia ter resistido e não resistiu. Era possível arranjar outro elo, aquilo era um corrente, o tamanho das minhas mãos, dos meus braços, eram coisas muito fortes. E foram lá várias pessoas tentar uni-la e não conseguiram. Com alavancas, ela nem se mexeu. E este tolo, por assim dizer, isto eram mais ou menos 4 horas da manhã, desceu por um buraco que havia para a parte de baixo da máquina, onde havia muita serradura de madeira, de uma serra que serrava, E eu ali fiz dois buracos nos, nos

0: com os joelhos na serradura. E eu digo: meu Deus, eu preciso que tu me mostres qualquer coisa. Quem sou eu para ti? O que é que tu podes fazer por mim nesta altura? É só para te dar glória, não quero nada para mim. Nunca pedi ao Senhor dinheiro ou valor. Sempre alguém me dava quando eu necessitava e muita gente deu. E eu, não aconteceu nada, eu para ser mais rápido, e então eu voltei para cima da máquina e não acontecia nada. E eu, meu Deus, mas eu não tenho ideia nenhuma, não sei o que hei de fazer. Voltei lá abaixo e ajoelhei-me outra vez. E aí gritei com mais força: ajuda-me!
1: Tinha pessoas à volta,
0: Não tinha
1: estava
0: ninguém,
1: sozinho.
0: não tinha ninguém à volta, estava sozinho. Foi tudo embora porque ninguém queria estar ali porque chovia. Uma chuva calma, mas chovia. E então, quando eu saio a segunda vez de lá, eu coloquei tudo no sítio. Tudo. E o serralheiro responsável pela máquina, eu fui chamá-lo: olha, podes vir, é só meteres a cavilha. Está tudo no lugar, é só meteres a cavilha. E ele então ficou pasmado a olhar para aquele monstro que tinha milhares de quilos, aquilo era uma força de tração para puxar toneladas. E ele viu ali uma peça, era só enfiar realmente um cabilhão muito grande e meter-lhe um prisioneiro. E a
1: E
0: máquina
1: então,
0: continuou a andar.
1: e
0: Foi
1: qual
0: muito
1: foi a reação
0: interessante.
1: depois dos seus colegas quando?
0: Os colegas ficaram todos abismados, porque ele é que fez a publicidade. Ele é que fez. Olhem que ele pôs tudo a
1: Ele
0: andar.
1: foi o seu evangelista.
0: Foi. Eu tive sempre. Um dos. Evangelizar era um sonho também, na igreja já. Quando cheguei à igreja, ouvi um pastor, Pastor Graça. Posso dizer o nome? Não
1: Claro
0: posso.
1: que sim.
0: Posso. O Pastor Graça fez um culto e naquele culto contou um pouco da minha vida. E eu disse assim: meu Deus, é como se eu fosse um infiel. Não tenho feito nada por ti. E então ia sozinho, havia uns folhetos que eram 15 folhetos, Verdades Eternas. E eu andava de porta em porta na cidade de Coimbra a deixar os folhetos aqui e ali, ao hospital. Tornei-me um missionário, sozinho.
1: Mas ainda assim, esta história, por exemplo, desta máquina, era no fundo também um pretexto que o Fernando usou para falar
0: Muito, e
1: da
0: depois.
1: força de Deus, digamos
0: E
1: assim.
0: sim, fui convidado a ir a igrejas aqui e ali. Cheguei a ir ao Alentejo. Porque depois muitas pessoas queriam saber, na realidade, o que tinha acontecido. A questão é que aqui não há uma explicação que seja muito. No fundo, não sei.
1: Ainda hoje é um milagre e milagres não se
0: É um
1: explicam.
0: milagre, não se explicam, porque eu, numa das meditações matinais para onde eu escrevi, contei uma história de uma mulher que pediu ao Senhor que levantasse uma oliveira ou que baixasse uma estrada. E isto é muito estranho, porque toda a gente a conhece. Toda a gente sabia quem era na igreja. Ela era mãe de uma colportora. E era muito minha amiga, ensinou-me muito e vivi muito com ela, sobrevivi até muitas dificuldades com ela. E essa senhora fez este pedido e toda a gente viu, muita gente viu. Inclusive um motorista que levava as mobílias, que foram transportadas de Lisboa para Coimbra. Eram as mobílias das filhas, que entretanto tinha vindo da África. E o caminhão não passava e o motorista recusou-se. E o caminhão passou. Como é que isto foi?
1: E
0: Não
1: ainda hoje
0: sei.
1: ninguém explica.
0: Ninguém explica. Não há explicação nenhuma.
1: Fernando, quando olha assim para todos estes milagres que aconteceram na sua vida, acredita que de alguma forma Deus tinha algum plano especial para si e para a forma como depois chegou a tantas pessoas e neste programa também está certamente a chegar a muitas pessoas?
0: Isso eu acredito fielmente para cada pessoa. E não acredito que a missão de uma pessoa seja apenas folhetos, seja apenas pregar o Evangelho sem vergonha. Há pessoas que são mais dotadas do que outras. Eu sou um homem que comunico com muita facilidade e tive o privilégio de ter uma profissão, a minha última profissão. Falei com centenas e centenas de pessoas sobre a minha fé. Eu ia a um lugar onde vendia um produto. E eu ia a um lugar onde a dona da loja dizia: o Senhor vem sempre de manhã porque é para ficar aqui o dia todo. E assim era. Era só para falar de Jesus.
1: É o que mais gosta na vida.
0: É muito. Eu enlouqueço. Quando eu digo enlouqueço, é uma expressão de eu gosto muito.
1: Teve várias áreas onde trabalhou, áreas mais físicas, depois, mais recentemente, trabalhou como empresário na área do calçado.
0: Sim.
1: No entanto, de tudo aquilo que já fez na vida, o que mais gosta é de partilhar o amor de Deus.
0: O amor de Deus. E trabalhei 6 anos para o Estado como técnico de equipamentos de Braille. Reparava as máquinas de escrever dos cegos e os fotocópias deles. Tornei muito bom a fazer aquilo. Cheguei a trabalhar no Ministério da Educação em Lisboa. Era convidado a vir cá.
1: Fernando, já vamos voltar para a terceira e última parte do nosso programa, Olhos nos Olhos, com o nosso convidado Fernando Esteves. Voltamos daqui a pouco ainda para conhecer mais histórias incríveis que aconteceram na vida do nosso convidado. Até já.
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1: Terceira e última parte do programa Olhos nos Olhos, com Fernando Esteves, o nosso convidado, que ao longo deste programa já partilhou connosco, enfim, histórias incríveis, histórias de milagres, também histórias de grande sofrimento, como a perda dos seus dois filhos. E agora queria falar um bocadinho sobre os vícios, que acredito que seja algo também que diz muito aos nossos telespectadores, porque certamente ou têm ou conhecem alguém que no fundo são prisioneiros, são escravos de algum tipo de vício. E o Fernando também tem uma história muito radical com um vício, que acaba também por ser algo que ainda atinge muitas pessoas, que era o vício do tabaco.
0: Era assim.
1: O Fernando fumava de forma compulsiva.
0: Era.
1: Quantos cigarros, quantos maços, como é que era?
0: Porque é que eu me habituei a fumar tanto? Porque eu fui viciado em jogo, e ainda na tropa, e como eu ficava noites sem dormir, fumava muito, muito, muito.
1: Que jogos é que se faziam na altura?
0: Normal, nós jogávamos a dinheiro. E depois eu jogava com gente grande, eu jogava com oficiais. E ganhei dinheiro. Ganhei dinheiro.
1: Mas era cartas?
0: Era cartas. Era uma, chamávamos a Lerpa.
1: A Lerpa.
0: Jogávamos aquilo e eram noites inteiras. E isso fez com que eu apanhasse um vício estúpido, porque eu chegava a acender um cigarro ou outro.
1: Ou seja, é viciado em nicotina para manter-se acordado
0: e manter-se acordado, estabilizado, e tranquilo. Assim, então eu agora estava preparado para o batismo após a morte do Nelson. Eu queria me batizar. Começámos a ser preparados para sermos batizados.
1: Eu sabia que não era possível batizar-se e continuar a fumar.
0: Não, eu vou dizer-te uma coisa. Eu hoje, se uma pessoa se batizar e ainda anda a lutar com o tabaco e se desejar batizar-se, eu não lhe diria que não. Mas eu não era capaz de fazer isso. Não era capaz.
1: Mas fumou até o dia do batismo?
0: Até ao dia do batismo. Não, até à sexta-feira.
1: Foi batizado no sábado. O último cigarro foi na sexta-feira.
0: Na sexta-feira, eu estava tão desesperado que a Fernanda não estava em casa e eu estava em casa sozinho à tarde. E eu pus o braço numa mesa que tinha uma sala que tinha uma perna quadrada. Eu estou com este pormenor porque eu fiz tanta força a puxar aquela mesa para mim e a gritar: eu vou batizar-me amanhã, eu vou batizar-me e tu é que tens que resolver isto, sabes que eu já fiz tudo.
1: Ou seja, sentia-se impotente de conseguir
0: impotente,
1: largar a nicotina.
0: Impotente, completamente. Eu fiz tudo. Eu cheguei a comer meio quilo de reboçados e fumava os cigarros todos, na mesma.
1: Eram 60 cigarros?
0: Eram 3 maços de tabaco de 20 cigarros
1: por dia.
0: Por dia.
1: Ou seja, em 10 dias eram 600 cigarros. Era uma coisa, uma loucura.
0: 60 cigarros.
1: 60. Não, 60 por dia, ou seja, 10 dias, seriam 600 num mês, sim, eram quase 1000 cigarros por mês.
0: Sim. É claro que a gente deixa sempre uma grande ponta no cigarro, atiramos-lo fora às vezes a meio, mas eu era demais. E era muito caro. Era muito caro. O tabaco começou a ser muito caro. Uhum. Outro dia fui para a igreja com o coração desfeito.
1: Ou seja, no sábado do batismo, foi de manhã ou tarde do batismo?
0: Foi de manhã.
1: E sentia um grande...
0: Fui de manhã, não, foi de tarde do batismo. E eu fui de manhã, não levávamos comida naquele dia, o pastor ofereceu-nos a refeição. Ele gostava muito de mim, o pastor, todos gostaram, mas... Aquele foi o meu primeiro pastor, era um homem muito particular. Hoje vocês almoçam connosco. E eu lá fui, eu estava à mesa e estava a pensar, ai, se eu não consigo, meu Deus. E gritei muito para o céu. Nunca mais tive vontade de fumar. Pergunta à Fernanda.
1: Ou seja, depois do batismo...
0: Nunca mais.
1: Nunca tocou num cigarro, nem sequer vontade
0: não.
1: teve.
0: Eu deixei um maço de tabaco em cima de uma estante que eu próprio tinha feito para colocar os primeiros livros da irmã White que comprei e das Bíblias, que andava a juntar livros na altura, e fui eu que fiz a estante de lá com o dinheiro que eu tinha, não é? E em cima daquela estante, por cima, aquilo era um género de uma tampa, e eu meti o maço de tabaco. E a Fernanda disse, tira isso daí. Não, eu preciso da tentação. Mais tarde, quando nós mudámos de casa, o tabaco tinha caído para trás da estante e rimos-nos os dois lá
1: já
0: em casa. Olha a tentação. Nunca mais fumei até hoje.
1: E para quem tem um vício como o Fernando teve, quantos anos é que fumou? Acredito que terá sido ainda.
0: Eu não fumei muitos anos.
1: Mas foi muito
0: foi
1: intenso.
0: Foi uns 12 anos,
1: começou
0: foi intenso.
1: Começou na tropa, começou...
0: Muito sim. intenso. Eu sim. cheguei a aproveitar... metades dos cigarros do meu pai. É lá como eu fiquei.
1: E para quem nos vê e tem um vício, seja ele qual for, e que o Fernando tanto lutou contra vencer esse vício pelas suas forças e não conseguiu, o que é que teria a dizer quem nos vê?
0: Ah, eu teria a dizer, se crê em Deus, procure Deus. Ele é o Senhor de todos os poderes. Eu nunca poderia contar aqui algumas experiências que vivi que não poderia ter sido de outra maneira, mas nem o tempo dá e é muito difícil por vezes contar coisas que torna-se quase impossível de uma pessoa acreditar, mas que passaram por mim e quase sempre conto testemunhas. Uma coisa que o PP sempre me disse era quando contas as tuas experiências, vê-se há testemunhas. E que sou
1: Pepe
0: sempre.
1: É o seu filho, é o Pedro Esteves, filho, Pedro que Esteves. Veio depois de nascer o primeiro Pedro Miguel.
0: É,
1: também chamavam Pepe ao Pedro Miguel?
0: Não,
1: não.
0: Não, o Pepe foi com ele só.
1: Mas o Pepe, que é o Pedro Esteves, é também Pedro Miguel.
0: É, sim.
1: E porquê de terem dado o
0: fui
1: mesmo
0: eu.
1: Nome?
0: Não foi a mãe, fui
1: sim.
0: eu. Sim, eu, não é foi a mãe, quer dizer, estou a falar mal. Foi a mãe também, mas eu pedi-lhe.
1: Ah, ok. Mas por alguma razão específica?
0: Eu senti toda a vida que o meu filho ia passar por qualquer coisa. Porque eu nunca, houve uma, a última semana de vida dele, aconteceu uma coisa que nunca tinha acontecido. Eu ia todos os dias com ele, ele tinha um capacete pequenininho que ele metia na cabeça, e eu ia todos os dias com ele à Coria, a um parque que há na Coria que tem um lago. Eu alugava uma gaivota por 10 tostões e andava com ele na gaivota, ríamos-nos os dois, havia patos lá dentro, ainda lá fui há pouco tempo a recordar aquele sítio. Havia umas pontes, nós passávamos por baixo, isso nunca tinha acontecido. Foi aquele tempo que vivi com ele e a seguir aconteceu-lhe isso.
1: E como é que foi depois a educação de dois, voltou a ter dois filhos? No caso, o Pedro Esteves, que atualmente é pastor da Igreja Adventista, e depois uma menina, que atualmente é advogada.
0: É.
1: Como é que depois foi esta fase tão, enfim, de tanto sofrimento dos anos 70 para depois de tantas alegrias na década de 80, quando nascem os seus filhos?
0: Bom, eu vou-vos dizer, os meus filhos foi... A Fernanda ganhou muitas vezes na Igreja o prémio da mamã mais nova, sem filhos. Então o Pedro foi planeado muito por causa dela, porque eu já não tínhamos filhos há uns anos e eu não me importava de continuar, tinha medo. Quando o Pedro nasceu, foi uma rosa, ou um jardim inteiro. É, lembro-me desse amor profundo que havia entre mim e ele, depois ele era muito agarrado a mim. Ele tirava, se a mãe estivesse sentada no sofá, ele, ao meu lado, ele não queria. Metia-se no nosso meio para ficar ele do meu lado. Foi assim uma coisa muito partilhada e muito sofrimento para eles. Não os deixava ir a lado nenhum sozinho.
1: Ou seja, tinha um trauma que...
0: Era um trauma...
1: Se calhar nunca ficou resolvido, não é? De que alguma coisa, algum acidente pudesse
0: ainda
1: acontecer.
0: Ainda hoje eu sofro com a Eva, que vocês não querem saber.
1: Mesmo por ela. A Eva é sua neta.
0: É a minha neta. Por ela viver em Lisboa é uma tragédia para mim.
1: Imaginar que algum imprevisto pode acontecer.
0: Estou sempre a pensar coisas ruins. Deus me ajude. Deus me ajude.
1: E no caso... O seu filho, Pedro Esteves, é pastor da Igreja Adventista. Teve influência para que ele pudesse ser pastor? Ou como é que surgiu isto, ter um filho pastor, no fundo?
0: Eu tentei abrir, e abri com outras pessoas, uma pequena salinha na Pampilhosa, e eu já entregava ao PP, na altura, coisas para ele fazer nessa pequena igreja onde nós íamos de tarde. Mais tarde, o pastor Brito achou que naquele sítio não tinha condições, a gente fechámos a sala, que ainda esteve aberta há anos, para depois um dia se pensar novamente. Não se pensou.
1: A sua prioridade era sempre os seus filhos poderem e manterem-se com a fé que o próprio Fernando tinha.
0: Sim.
1: Né? Por essa razão é que vai e emigra até para fora do país, mas percebeu, não, isto pode acontecer daqui, o facto dos meus filhos não terem, enfim, perderem a fé ou de alguma coisa acontecer, e por isso regressa a Portugal.
0: Regressei a Portugal. Eu não suportava também a falta da presença do PP na minha vida. Era muito difícil, chorava muito por lá.
1: Ah, sentia muitas saudades por causa do seu filho.
0: Era, muitas saudades dele, sim. Uhum. Muitas saudades, e não estava habituada a ele, não é? É muito difícil quando é assim. E eu viria mais tarde ou mais cedo. Mas depois, lá na empresa, onde um emprego bom que eu arranjei lá, eles queriam que eu trabalhasse ao sábado, e eu é agora. E vim embora. Assim, os meus filhos depois sofriam porque eu não os deixava ir para lá nenhum sozinhos. E eles não gostavam lá muito.
1: O Fernando teve, como já vimos ao longo desta nossa conversa, teve várias áreas onde trabalhou, seja mais a nível físico, seja até como pastor, porque esteve à frente de igrejas e enquanto líder espiritual dessas igrejas. Olhando agora para trás, quais aquelas as características que acha que alguma pessoa deve ter para ter sucesso? E este sucesso é uma palavra muito ambígua.
0: Eu sei, eu sei.
1: Quais essas características que entende ao longo da sua experiência de 75 anos?
0: Na igreja onde eu estive, que estive 5 anos como um pastor, é termos ao nosso lado as pessoas que já lá estão. Eu não vou dizer o nome de uma pessoa, não será bom porque são muitas pessoas, mas houve uma pessoa ali que ajudou a abrir todas as portas. A igreja tornou-se conhecida, íamos a reuniões da Câmara, coisa que nunca tinha acontecido. Davam-nos rotundas para nós enfeitarmos, como Igreja Adventista. Deixava-nos fazer as festas de Natal da Biblioteca Municipal. Nunca lá tinha entrado a igreja nenhuma, por causa das pessoas que já lá estavam e não por minha causa. E a bênção de Deus, porque batizámos lá famílias inteiras, num batistério que estava fechado há muito ano.
1: E fora do âmbito da igreja, uma pessoa que nos esteja a ver, que características é que identifica que sejam mesmo muito importantes para alguém conseguir ter sucesso, seja lá o que isso quer dizer?
0: Eu penso que o sucesso, que essa palavra realmente é uma palavra muito difícil para colocarmos em matéria religiosa, o sucesso, mas é, eu penso que aqui, responder mesmo àquilo que tu queres, penso que é dedicação. Dedicação, naquilo que for possível, exemplo. Nós nunca somos de exemplo, fazemos sempre coisas boas e coisas más. Mas eu dou este conselho em absoluto. Esqueçamos aquilo que nós fizemos mal e avancemos, como o Senhor diz, para as coisas novas e as propostas novas que nos estão feitas. E é isso que eu diria, por exemplo, a uma pessoa que um dia tomasse numa igreja como leigo um lugar como o meu, que eu estou muito agradecida a Deus por ele. Conhecer uma igreja maravilhosa, uma igreja pequena, mas com muito boas pessoas. Pessoas dedicadas, fizemos o melhor que pudemos. E...
1: Fernando, e se pudesse falar individualmente para alguém que nos esteja a ver e que tenha tido assim uma vida um pouco à semelhança da sua, como se fosse uma espécie de montanha-russa, com altos e baixos, com momentos de grande sofrimento e dor, mas também com momentos de grande alegria e de grande regozijo por ver os seus filhos naquilo que se tornaram, o que é que diria alguém que se calhar esteja agora na fase de maior sofrimento, seja por vícios ou por perdas?
0: Eu vou dizer algo que me acompanhou até os dias de hoje. Eu até diria a alguém que, eu sei lá, que não é um crente adventista como nós somos, seja qual for a igreja, que é nos joelhos que o ser humano tem mais força. Nos joelhos. Ajoelhar, a orar ao Senhor, a olhar para dentro de si próprio e ver o que está certo e o que está errado, combater o que está errado dentro de si, não segurar uma coisa que até em discussões que sabe que não está certa, que sabe que não é bem feita, não segurar a opinião, meditar antes de falar. Todos nós nos arrependemos muitas vezes daquilo que dizemos. Se eu tivesse que dar um conselho, era isso, uma introspeção. Todos nós precisamos dela. Quando se é mais velho, nós continuamos a fazer asneiras. Mas quando se é mais velho, há esta possibilidade de nós fazermos uma introspeção mais poderosa, mais pura até. Ver isto podia ter sido feito de outra maneira. Eu faria muitas coisas ainda hoje de outra maneira. Mas é o conselho que dou. Nunca duvidar que Deus está lá. Nunca. Porque realmente acontecem coisas na nossa vida que só podem ser milagres. Não há explicação para eles, não é? Só podem ser milagres. E cada um tem que reparar naquilo que é o seu dia-a-dia para ver se, na verdade, aconteceu durante esta semana alguma coisa de que eu estou feliz porque aconteceu, porque vi acontecer, não é? Eu sei lá, até, olha, eu pensava que este ano não ia apanhar nenhum azeite nas minhas oliveiras. E disse a toda a gente que não ia ter. Estava com um péssimo pressentimento. Agora que a azeitona cresceu, vi que há azeitona lá nas oliveiras. E afinal a gente não sabe nada, a natureza pertence a Deus.
1: Fernando, se algum dia alguém quiser escrever um livro sobre a sua vida, qual o título que gostaria que esse livro tivesse?
0: Eu gostava deste título. Deixem as redes e venham.
1: Como é que, Fernando, gostaria que os seus netos, os seus filhos, as pessoas que tiveram contacto ao longo de toda a sua vida, como é que gostaria que eles se lembrassem de si?
0: Eu gostava que eles se lembrassem de mim exatamente como eu sou, naquilo que eu sou melhor. Eu sou um homem que creio firmemente em Deus e penso que não há nenhum motivo para termos desequilíbrios na fé. Desequilíbrios na fé, eu não acredito nisso, porque isso pode levar-nos, eu ainda ontem tive uma experiência dessas, de uma pessoa que está à beira de poder deixar a igreja por causa de uma coisa que lhe aconteceu. E isso é pôr dúvidas naquilo que Deus pode fazer por nós. E ele não pode ter dúvidas naquilo que Deus pode fazer por nós. Muitas vezes ele não faz porque não deve ser, ou porque não pode ser, porque eu não melhoraria, ficaria pior. Nós não sabemos nada. O conselho pertence a Deus. E o Senhor disse a Paulo um dia, a minha graça te basta. Ele tinha um problema e o Senhor disse, a minha graça te basta. E eu aconselho que a pessoa pense neste eterno homem, eu acredito que ele vai para a eternidade, a graça de Deus basta, não é?
1: Fernando, muito obrigado por ter estado connosco, comigo, ter esse privilégio de estarmos aqui olhos nos olhos neste programa, pela sua vida incrível, sobretudo pelo seu ministério e pela forma como chegou a tanta gente ao longo da sua vida, que de forma tão simples, mas tão profunda, conseguiu tocar o coração das pessoas que conviveram com o Fernando e também de todos os nossos telespectadores aqui no Novo Tempo. Muito obrigado, Fernando, foi um prazer.
0: Obrigado pelo convite que me fizeram.
1: Muito obrigado.